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0: O Campeonato Nacional de Futebol, o Moçambola, aquece cedo, logo na segunda jornada de Moçambola. Costa do Sol e Ferroviário de Maputo protagonizam um clássico, duas formações que habitualmente entram na luta pela conquista do título nacional. Toda a informação por Castro Jorge.
1: No jogo falado e no clássico da jornada, pelo menos o Costa Sol já lançou um encontro. O seu treinador, Horácio Gonçalves, diz ter respeito para com o adversário, o Ferroviário, mas garante uma equipa combativa e que vai lutar pelos três pontos.
2: Estão reunidas as condições para ser um excelente jogo e que as pessoas desfrutem do jogo, naturalmente. Não, vamos trabalhar.
1: Tal como o treinador, os jogadores, na voz de João Bondi, também estão prontos. O mais importante serão os três pontos, independentemente das dificuldades que forem enfrentadas ao longo do encontro.
3: Bom, o jogo passado já não nos interessa mais, nos interessa agora é o Ferroviário de Maputo. Costa do Sol de sempre, um objetivo, como já tinha dito, que nos interessa os três pontos e a vitória, neste caso, é o que isso nos interessa.
1: Jogador do Clube de Esportes da Costa do Sol, João Bondi, o lançamento do encontro do próximo sábado diante do Ferroviário para a segunda jornada do Campeonato Nacional de Futebol da Primeira Divisão.
0: O Ferroviário de Nampula procura a primeira vitória no Moçambola na recessão ao Bahia de Pemba. Nelson Tatanha.
4: A equipa técnica e atletas do Clube Ferroviário de Nampula dizem que estão com a cabeça levantada depois da derrota histórica diante do homônimo de Nacala na abertura do Moçambola 2026. É uma garantia dada pelo treinador adjunto da coletividade, Moussagir Ramdala, mais conhecido por Mau Mau, e Salas Malico, capitão da turma Xinene, na antevisão ao jogo do próximo domingo diante de Bahia de Pemba, no Santuário 25 de junho, inserido na segunda jornada do certame. Mau Mau pediu antes desculpas aos adeptos, sócios e simpatizantes do conjunto Locomotiva de Nampula pelo que chamou lapso ocorrido na semana passada na ronda inaugural e trabalhou ao longo da semana em todos os aspectos para continuar a sonhar pelos objetivos da coletividade.
0: Os restantes jogos da segunda jornada obedecem ao seguinte calendário. Sexta-feira, o Clube de Desportos da Machacane recebe a Associação Black Bulls. O encontro será dirigido por Dick Muxanga, assistido por Cláudio Macamo e Eugênio Muxayeye. Sábado, no prosseguimento da jornada, mede forças o Clube de Desportos da Costa do Sol e o Clube Ferroviário de Maputo. António Chivavel será o árbitro principal, coadjuvado por Inocêncio Lourenço, primeiro assistente, e Moreira Machava, segundo assistente. Ainda no sábado, a Liga Desportiva de Sofala defronta o Xingal de Tete no campo do Ferroviário da Baixa. A arbitragem estará a cargo de Eduardo Chissano, com assistência de Gília Matavele e Isidro Coça. Domingo, o Clube Ferroviário de Nampula recebe Bahia de Pemba Futebol Clube. O jogo terá arbitragem de Cacilda Francisco, assistida por Arsênio Marangula e Dorival Lequiti. No mesmo domingo, no Caldeirão do Chiveve, o Clube Ferroviário da Beira enfrenta a União Desportiva do Songo, campeã em título. Celso Alvação será árbitro do encontro, coadjuvado por Castro Betani e Fernando Tuzene. No encerramento da jornada, na segunda-feira, o Clube Ferroviário de Nacala defronta a Associação Desportiva de Vilanculo, com arbitragem de Nelson Valdez, assistido por Zacarias Baloi e Isaac Domingos. Mário Ucene e Albino Dimene disputam este sábado a presidência da Associação Provincial de Basquetebol de Nampula num ato eleitoral a ter lugar numa unidade hoteleira da cidade. Nelson Tatanha.
4: Massificação de basquetebol, formação de treinadores e árbitros da modalidade, fortalecimento de recintos desportivos e celebração de parcerias são pontos de convergência nos manifestos dos concorrentes à presidência da Associação Provincial de Basquetebol de Nampula. Os manifestos foram tornados públicos no debate desportivo da Rádio Moçambique na tarde desta quarta-feira, a partir do emissor provincial de Nampula. As eleições, recorde-se, estão marcadas para próximo sábado, 9 de maio corrente, numa das instâncias hoteleiras da cidade de Nampula, e estarão frente a frente em Assembleia Geral Ordinária Mário Sen e Albino Dimene, este último concorrente para a própria sucessão. Em representação ao concorrente Albino Dimene, o treinador de basquetebol Feliciano João falou de alojar em Nampula as competições regionais e nacionais para ajudar aos novos talentos a ganhar mais visão das técnicas do basquetebol. Nelson Tatanha, Nampula.
0: Nelson Tatanha, dizendo que Mário Ucene e Albino Dimene disputam este sábado a presidência da Associação Provincial de Basquetebol de Nampula num ato eleitoral a ter lugar numa unidade hoteleira da cidade. Entretanto, a Associação Provincial de Basquetebol de Cabo Delgado prepara o lançamento de um projeto de formação de árbitros de basquetebol com enfoque especial na inclusão e capacitação de mulheres na arbitragem da modalidade. Cadre Buana desenvolve a notícia.
5: A Associação Provincial de Basquetebol em Cabo Delgado pretende promover este ano uma formação em arbitragem para fazer face à insuficiência de juízes desta modalidade esportiva na província. A pretensão foi manifestada pelo presidente daquele órgão máximo da bola, o sexto ao nível desta parcela do país, para quem, sem revelar o número dos árbitros existentes e a serem formados, disse que a viabilização desta iniciativa contará com o apoio da Federação Moçambicana de Basquetebol e de outros parceiros. Vicente Linaula afirmou, por outro lado, ser aposta do órgão que dirige incentivar e formar árbitras, visto que na província não existem quase mulheres que abraçam esta profissão. Cadre Bana, RGM Desporto, Pemba.

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E com fé e esperança iniciamos esta sexta-feira com muita animação e boa disposição. Espero que tenha desfrutado da sua noite e do seu descanso e inicie este dia bem disposto e de bem com a vida na companhia amiga deste canal desportivo da Rádio Moçambique.

Bom dia, bom dia, bom dia, bom dia, bom dia, bom dia, bom dia, bom dia. É, já amanheceu, está uma linda manhã de sexta-feira. É sexta-feira, sim, o último dia útil da semana. Mas atenção, que o fim de semana só começa depois do expediente. Por isso, toca acordar.

Toca abanar o esqueleto. Toca a despertar para a vida. Toca a produzir. Abraço especial para você que hoje sobe mais um degrau na escada da vida. Parabéns. Felicidades para si. Tudo de bom. Esta data se repita por muitos e longos anos. Para os incomodados vão os nossos votos de rápidas melhoras, na esperança de que voltem logo ao convívio familiar.

Dentro de instantes colocaremos à sua inteira disposição a nossa terminal telefónica e a central de mensagens para a nossa habitual viagem matinal. Às 6 teremos o Bom Dia do Esporto. O Flash Noticioso irá para o ar quando forem 6h30. Às 7 teremos o Desportivo. Às 8h10, a Educação Financeira. A Revista de Imprensa irá para o ar quando forem 8h30. Às 9h30 teremos o Mundo Desportivo. Para as 10, voltarmos a atualizar as notícias. Um abraço especial para você que continua desse lado bem ligado. É sempre um prazer contar consigo.

0: Sambola, abre esta tarde com a recepção do Machacane à ABB. Jogo agendado para a Arena Lalji a partir das 15 horas. Para amanhã estão agendadas duas partidas, a saber, Costa do Sol, Ferroviário de Maputo e Liga Desportiva de Sofala, Xingale de Tete. Para domingo estão reservadas as partidas Ferroviário de Nampula, Bahia de Pemba e Ferroviário da Beira, União Desportiva do Sungo. Segunda-feira batem-se Ferroviário de Nacala e a Associação Desportiva de Pemba. Emoções para acompanhar aqui no seu canal de eleição, Arriam Desportes. Canal certo, no momento certo, no local certo e para a pessoa certa. 82-34-93 é o número que colocamos à sua inteira disposição para esta viagem matinal. Colocamos igualmente à sua disposição o nosso WhatsApp, que é 85-20-25-93-1. Antes de ligar, por favor, preste atenção ao tema do dia e ao tempo de antena, está bem? Alô, bom dia.
1: É, pastor Gabriel.
0: Tudo bem consigo, Mufundis?
1: Ah, estou bem, já acordei.
0: Maravilha. Chutei.
1: Hoje havia um pouco de frio.
0: É, está um fresquinho.
1: É fresquinho.
0: Uhum. Chutei, Mufundis.
1: Eu sou só ligado para dar a força ao Machacane. Não sei se vamos aguentar hoje com um bom dia maior. É, muita força, Machacane. Gemito.
0: Opa, obrigado, Mufundis. Abraço aí, feliz sexta-feira. Cuide-se e continuação de ótima escuta.
1: Obrigado.
0: Toca acordar que já amanheceu. Chuta essa preguiça. Alô, bom dia.
2: Bom dia, Manameta.
0: Tudo bem consigo?
2: Tudo, Manameta. Não sei. Aí, no estudo de ela,
0: não podia estar melhor. E a quem pertence a voz?
2: Orlando Mazev, de Olé.
0: Chuta aí, Mazev.
2: Obviamente, a força ao meu carogado, uma ponta à frente do Costa Sol. E aumenta a velocidade para mais alguém. Para pagar aquele cartão vermelho contra a Costa Sol. Então, a força a todas as equipas que vão entrar em pé. Obrigado, bom trabalho. Bye-bye.
0: Obrigada, Maziva. Feliz sexta-feira, campeão. Tudo de bom e continuação de ótima escuta.

0: Alô, bom dia.
1: Bom dia, Maravilha.
0: Tudo bem consigo?
1: Tudo bem, não estou falando.
0: Não podia estar melhor. É quem pertence a voz?
1: Pobre, gratadinha.

0: Alô, bom dia.
1: Bom dia, meu nome é.
0: Tudo bem consigo?
1: Estou bem, sinceramente, meu nome
0: é. Não podia estar melhor. E a quem pertence a voz?
1: Direto da Marinha, batendo da São Luís, Fernando Guamuz.
0: Chuta.
1: Quero desejar boa sorte para o meu Magente contra a Liga Desportiva de Maputo hoje. E também desejar boa sorte para as equipes que vão entrar em cena no Moçambora, se pensa o melhor em campo. Abraço para todos os campeões, minha família Guamuz, e para a Mamãe Jamita, como disse, tem a fator contra a base até daí também.
0: Obrigada, até lá. Sucessos para si, campeão. Bom dia e continuação de ótima escuta.
1: Obrigado, André.
0: Até lá.

0: Alô, bom dia.
1: Bom dia, bom dia. Como está o filho do Vitorino Jaya?
0: Bem, obrigado. E desse lado?
1: Eu sou do Vitorino Jaya, vida.
0: Maravilha.
1: Já amanheceu.
0: Pois é. É quem pertence a voz?
1: Sim, moio. A voz de sempre.
0: É o?
1: Adriano Albano.
0: Chutei.
1: Vou dizer para a saúde, vai em que vai deixar a cidade e para os bons lugares. Essa semana aqui, boa saúde, para não queimar tempo. Vou fazer assim mesmo, vou dar desse tamanho aí.
0: Obrigado.
1: Estou a luz de Helena de Esposo e para a Cid, gente, José de Fonte, Chaveria, pai, Gabriel Felipe. Para todos os vídeos aí, Helena de Esposo aí, para te ver aí, bom fim de semana.
0: Até lá, abraço aí, feliz sexta-feira e continuação de ótima escuta. São 5h23, antes de ligar, por favor, baixe o volume do seu rádio, afaste-se, está bem? Facilita a comunicação. Segunda jornada do Moçambola na ordem do dia. Alô, bom dia.
2: Bom dia, Manajá.
0: Tudo bem consigo?
2: Está tudo bem, graças a Deus. Não sei desse lado, Manajá.
0: Não podia estar melhor. A quem pertence a voz?
2: A partir de Lixinga e Zano.
0: Chuta.
2: Bom, só quero desejar boa sorte a todas as equipas que vão jogar durante o final de semana. E para que cada uma das equipas dê o seu melhor. E para todos os campeões de A a Z vai um forte abraço. E para a Mana Jaimita, continuação de um ótimo trabalho. E estamos juntos.
0: Obrigada, Isana. Sucessos para si. Tudo de bom e continuação de ótima escuta.
2: Muito obrigado, Mana Jaimita.

0: Alô, bom dia.
1: Mais uma vez, por favor, vai me dizer bom dia para a Mana Rosa da Beira.
0: Adriano?
1: Sim, sim.
0: Dizia?
1: Sim, sim.
0: Força, Adriano, vamos ganhar tempo, campeão.
1: 826-047-4420. Repito, 826-047-4420. Quer falar com o Mana Rosa da Beira? Mana Rosa da Beira, obrigado.
0: Abraço e continuação de ótima escuta. São 5h25. Toca acordar, toca acordar. Já amanheceu. É verdade que é sexta-feira, mas fim de semana, só depois do expediente. Por isso, toca acordar. Prepare-se para dar início à sua jornada laboral. Alô, bom dia. Ouvindo a linha, bom dia.
2: Alô.
0: 5h25. 82-34-93, está à sua inteira disposição. Tem igualmente à disposição o WhatsApp 85-20-25-93-1. Está lá, bom dia.

0: Como podia fazer isso?
1: Tudo bem consigo?
0: Bem, Briana, sim, não é?
1: Não podia estar melhor. E quem pertence a vós?
0: Na portar-me, de Suíça, para me ajudar esse mundo.
1: Chutei.
0: Dizem-me que vale a pena, que faz a boa, os dados, com os presentes, sim. E para a manager de ideia, cumprimentar a família, para todos os amigos de irmos, por que passam a vossa sessão. Muito obrigado por ter vindo a minha chamada. Tá?
1: Obrigada. Abraço aí, Sina Portal. Tudo de bom e continuação de ótima escuta. Cuide-se.
0: Bom dia.

0: Hello, bom dia.
1: Bom dia, Margarita.
0: Tudo bem consigo? Oba, bom saber. Com quem tenho o prazer de conversar? Chuta.
1: Boa sorte ao final do teste. Que me traga a vitória amanhã lá na beira. E quanto à saudação, primeiro, eu quero dar uma bem-vinda.
0: Obrigada.
1: Procurar um convite para os conformes, é o Dona Júnior, Mana Rosa, Mana Laura, o Recordador, que é Joel, o Adriano Pano, Camilinha, e outros que não consegui mencionar, que é Dona Isabel Abreu.
0: Obrigada, querida. Feliz sexta-feira para si. Cuide-se e continuação de ótima escuta.
1: Obrigada.

0: Alô, bom dia.
1: Jaime, estamos lá, Yangliva, tudo bem contigo?
0: Bem, obrigada, Cota Rafique, desse lado.
1: Felicíssimo, estou a falar com o meu ídolo.
0: Maravilha, chutei.
1: Tenho o pé, olha, estou mesmo hoje a trazer um bocado a caminho da visita e vou lá orar. Depois disso, preparo-me.
0: Olha, aqui está a contar seu tempo, Cota Rafique.
1: Sim, sim. Sempre ir a ter o meu Black Boot.
0: Ok.
1: Vou com o meu grande amigo Mr. Mussari Osman, e tenho fé que temos uma palavra a dizer. Vamos enfrentar uma equipa poderosa, que é o Machiquene. Que tudo corra bem para o meu Black Bulls. O meu pai, meu amigo, pai presente, nome de Lozinha, o Belém. Ao Dino do Lar, Dinho Osman, Caminho, Gustavo Osman, Mamadinho, Paisal Semar. Estaremos juntos. E um grande abraço para o meu presidente final do Brasil. Que tenhamos fé que tudo vai correr bem. Para ti, hoje em mim, eu nunca me esqueço de dizer-te esta. Para fazer inveja a todos. Dói a quem doer, minha filha. Te amo muito. Oba. Do fundo do meu coração.
0: Obrigada pelo carinho.
1: Minha amiga, mais de 22 anos. E sai bom todos. Dói a quem doer.
0: Tempo, Cota Rafique. Tempo.
1: Felicidade, Jaimundo.
0: Obrigada.
1: Minha filha, do fundo do meu coração.
0: Obrigada, Cota Rafique. Obrigada. Felicidades para si também. Cuide-se aí. Tenha um bom dia. E continuação de ótima escuta.
1: Obrigado. Estamos ora juntos. Por mim, para não ficar nervoso lá no complexo de Tchumene.
0: São 5:30.

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9: Canal certo, no momento certo, no local certo e para a pessoa certa. São 5h36. A nossa viagem musical, né? É a nossa viagem matinal, a musical mais adiante. Até às 6. Um abraço muito especial para você que continua desse lado bem ligado. Bom dia, menina. Bom dia. Como é que acordou? Muito bem, obrigada. Sou Marcelino, a partir da cidade de Matola. Estou bem ligadinho a Mana Jaimita. Oba! Permita usar a sua voz só para dar à família bichinho. Principalmente o meu filho Zerbini Marcelino. Também a Márcia Marcelino. E bom trabalho, irmã. Até lá. Saudação a todos que estão ligados. Obrigada pela atenção, Marcelino. Abraço aí, campeão. E sexta-feira para si, cuide-se. E continuação de ótima escuta. ...82-34-93... ou se preferir... ...82-31-05-766... A sua inteira disposição para esta viagem matinal. É igualmente à disposição o WhatsApp 85-20-25-93-1. Telefone toque e nós atendemos. Está lá, bom dia.
10: Bom dia, Mona.
9: Tudo bem consigo? Não podia estar melhor. E quem pertence a voz?
10: Rosa Viena, Beira do bairro.
9: Chota aí.
10: Para o meu ferroviário da Beira, boa preparação, boa sorte. Quando a saudação, primeiro para a Mana Jaimita, Isabel Abreu, a Mana Laura, Antônio Raiva, Adriano Abado, Eugênio Lourenço. Mano Adriano, não apanhei o teu número. A rádio estava com soluço, nem apanhei o teu número. Pode ficar de novo. Para Mano Adriano, me dá uma ação de bom trabalho. Boa sexta-feira. Estamos juntos, querida.
9: Obrigada, minha linda. Beijinhos aí. Feliz sexta-feira. Cuide-se. E continuação de ótima escuta.
10: Obrigada.

0: Alô, bom dia.
1: Sim, a dona Rosa, que eu pediu agora.
0: Albano, pode mandar esse número para o WhatsApp?
1: A dele é declarado, mas pode fazer na verdade.
0: Sim.
1: 86-047-4420. 86-047-4420. Adriana Albano, Simone, obrigado.
0: Abraço. 5:39. 82-34-93.
2: Bonita, moço.
0: 82-31-05-766. Só que nós atendemos. Está lá, bom dia.
3: Olá, viva, muito bom dia, mano.
0: Tudo bem consigo?
3: Estou bem, na graça de Deus. Eu quero ouvir essa linda voz de mano agora.
0: Oba, bom saber. E a quem pertence a voz?
3: Antônio Raiva, abade de Chumor.
0: Chuta Raiva.
3: Boa sorte para o Deste. E para a saudação, vai para a mana Janita.
0: Obrigada.
3: Mana Rosa Bier. Adriana Albano. Foguete Campo Delegado. Fedoni Júnior, Nelson Massamba, Nelson Mangiati. Chaneria, Domingos Cugieri. Bacus Conforme. Papai Nhancengo, Babemo Funice. E para todos que estão com a gente, canal. Que vai ser um bom final da semana. Mana Janita. Até a próxima. Antônio Raiva. Obrigado.
0: Obrigada e sucessos para si, campeão. Tudo de bom e continuação de ótima escuta.
3: Obrigado, Mana Janita.

0: Alô, bom dia.
1: Muito bom dia, Vladimira.
0: Tudo bem consigo?
1: Tudo bem, Vladimira.
0: Não podia estar melhor. E quem pertence a voz?
1: José de Fome Vera.
0: Chuta.
1: Ah, gente, boa noite para os colegas. Enquanto você está falando, Vladimira, hein?
0: Obrigada.
1: Aurora, para a gente, para o Vinho Branco, para a Laura, e o Zé Brasil, e para a Rosa Pierre. Roupa tão fábrica, mas ela tem energia como essa casa da Borgara, Diana Albano, Antônio Leiva, Foguete Cabrugado, Doug Varisto, Bagus Conforme. Por último, Zanda Melo, que eu toco assim. Mas é muita conta, mas muito obrigado.
0: Obrigada, Fome. Bom dia para si. Felicidades e continuação de ótima escuta.
1: Muito obrigado, bom trabalho para mais amigos.
0: Obrigada. 5h42, não se atrase, não se atrase. Atenção ao relógio. Alô, bom dia.
2: Bom dia, minha amiga.
0: Tudo bem consigo?
2: Não, podia estar melhor, irmão.
0: Bom saber. E quem pertence a voz?
2: O mais novo, era um desporto a partir da beira.
0: Chuta.
2: Sim, mano, é jogo de hoje. Vou desejar a BD que tenha bom jogo, que tenha bom resultado. E para o jogo de domingo, desejo ao Songo, que viaja de Tete para aqui na Beira, vai fazer um bom jogo com o Flávio da Beira. Desejo ela um sucesso e bons resultados. E para a Manamita, continuação de um bom trabalho a todos os amigos de Ásia que estão neste momento conectados com o Guilherme de Esporto. E desejo a Manamita, quando chegar a altura, um bom final de semana para ti. Estamos juntos, até a próxima oportunidade.
0: Obrigada, campeão. Sucessos para si, bom dia e continuação de ótima escuta.
2: Obrigado.
0: Oitenta e dois, trinta e quatro, noventa e três. Alô, bom dia.
3: Bom dia, mano.
0: Tudo bem consigo?
3: Tô bem, não sei parte.
0: Não podia estar melhor. E quem pertence a vós?
3: Zanda, minha princesa, mãe paciência. E filha da minha vida, um culo com a má Carlota em Simões.
0: Chuta, Zanda Mela.
3: Boa sorte para a Ferroviária da Beira. É quando a saudação primeiro vem para a Mana.
0: Obrigada.
3: E a minha princesa, mamá paciência, que antes de onde vier seja, acolheu uma zona de vida. Desejo tudo de bom na vida dela. E saúde a todos os campeões da RM de Esporto, de A a Z. Tchau, tchau, até a próxima vez.
0: Tchau, tchau, até lá, beijinhos para a sua paciência. Tudo de bom para ela, que a data se repita por muitos e longos anos.
3: Muito obrigado.

0: Alô, bom dia.
1: Ora, Vitor, meu nome é.
0: Tudo bem consigo?
1: Não, podia estar melhor, irmão.
0: Bom saber. E quem pertence a voz?
1: Único, amicido, a partir da DET.
0: Chuta.
1: Obrigado pelo pai. Para Moçambola, boa sorte para o Moçambola e a União Esportiva de Tom. Com a proteção, vou saber a maravilha.
0: Obrigada.
1: Nós temos os campeões, Isabel Abreu, Manda Rosa, Albano Pires, Lourenço de Singalo, Babu José Conforma, Adolfo Taidoni Tuna, Nelson Manjate, Nelson Mutamba, não esquecer do Rafael Garoto, do Valdo Anoite de Lino, do Guedes de Cabo Ligado, Mugice, e para todos que estão aqui no canal. Para Maranita, aquele abraço.
0: Obrigada, bom dia para si, campeão. Sucessos e continuação de ótima escuta.
1: Obrigada, mano.

0: Bom dia, mana JM. Bom dia. Falar a direção do Clube Ferroviário da Beira para dar chicotada ao Aquilo Marcelino. Bons momentos virão. Sou José Alberto José Vicente, a partir de Mussuriz. Muita saúde para mana aí nos estúdios. Obrigada, campeão. Sucessos para si, bom dia. E continuação de ótima escuta. Cuide-se. Está lá, bom dia.
1: Bom dia, como estás, mana?
0: Não podia estar melhor. E a quem pertence a voz?
1: Rafa Martins, é de Majanita.
0: Chuta.
1: Muita força às duas equipas que vão para a Beira. O Senhor também é um deles. Pode fazer um bom jogo também. Para os dois, para as duas equipas, fazer um bom jogo, não haver confusão no campo. Entre os árbitros, dentro de todos os jogos, conforme. Mas a gente está a saudação também, vai dar para ti aí nos estudos.
0: Obrigada.
1: Depois vai para a Rosa na Beira, Antônio Raiva, a minha esposa também, o Cedone Júnior, o Pandanani, o Generoso, Isabel Abreu, os Chanelias, e para os outros também que ainda não mencionam o nome. Mas a gente está além do trabalho aí. Vai chegar na altura. Bom final de semana, Janita.
0: Obrigada, campeão.
1: Hoje estamos juntos. Deus quando quiser. Cruzamos na próxima semana.
0: Até lá, sucessos. Tudo de bom e continuação de ótima escuta.
1: Obrigado, Janita. Obrigado.

0: Alô, bom dia.
1: Bom dia, Ana Jamita.
0: Tudo bem consigo?
1: Tudo bem, Ana Jamita.
0: Não podia estar melhor. E quem pertence a voz?
1: Eurico Ernesto do Bairro Copa.
0: Chuta.
1: Para Moçambola, espero que vença as melhores equipas dentro do campo. E passar a dação, primeiro para a Ana Jamita.
0: Obrigada.
1: Segundo, minha esposa era Bernardo, dois filhos, Nair e Eurico. Eric Eurico, Hermínio Eurico, Laura Vigo. Para os campeões, Júlio Foguete, Júlio Chidaúde, o Armínio Glancur, o Artigo Salomão Chifre, o Chano Elias, o Foguete. E para todos os campeões de A a Z, muito bom dia. Mas a mim, estamos juntos até as 10 mais.
0: Obrigado, Eurico. Até lá. Sucessos para si, campeão. Tudo de bom e continuação de ótima escuta.

0: Alô, bom dia.
1: Bom dia, Mana Jaimita, como está?
0: Bem, obrigada. E desse lado?
1: Aqui também tudo bem.
0: Maravilha. A quem pertence a voz?
1: Aleluia, Timotis, Tete.
0: Chutei, aleluia.
1: Eu quero desejar um bom resultado ao HCB e também quero mandar um abraço para todos os meus amigos que foram da rádio. Tenho Domingos de Souza, Jeremias Ângelo e todos os meus irmãos da família Aleluia. Um abraço para si e bom trabalho.
0: Obrigada, campeão. Um abraço para si também. Sucessos e continuação de ótima escuta.
1: Obrigado. Bom trabalho.
0: Obrigado.

0: Estela, bom dia.
1: Prazer, vai muito bom dia, mana linda. Como está?
0: Bem, obrigada. E desse lado?
1: Também está tudo bem, mana.
0: Maravilha. E quem pertence à voz?
1: É o Diego, mano.
0: A falar de onde?
1: Neste momento está a falar de uma caneta,
0: mano. Chuta.
1: É, mana.
0: Um bocado mais alto e para o micro, está bem?
1: Sim, está lá. E para o meu locomotivo do Bocanar, boa sorte. E para o seu filho, um abração também para a minha importante. Estamos todos para a vista.
0: Obrigada. Obrigada. Sucessos aí. Tudo de bom e contribuição de ótima escuta.
1: Obrigado.
0: Cuide-se.

0: Bom dia, mana Jamita Majaia. Como está? Bom dia. Não podia estar melhor. Eu estou bem, mana. Maravilha. Boa sorte para o meu canário amanhã com Ferroviário de Maputo. Saúdo todos os campeões da Rádio Desporto, em particular os meus filhos Anuário, Maida, Luana e a Rosa, minha esposa Neuza Mbalana. Para Manamita, tenha tudo de bom com a sua família. Oba, que atencioso. Obrigada, campeão. Esta é do Manuel Inhacengo, do bairro Tchumene. Para finalizar, até às 10. Até lá, campeão. Abraço aí. Feliz sexta-feira. Cuide-se e continuação de ótima escuta. Está lá, bom dia. Lá. A sério? 82-34-93 82-31-05-766. O nosso WhatsApp também está à sua inteira disposição. 85-20-25-93-1. DJ Mobile. Está lá, bom dia.
1: Muito bom dia, mano.
0: Tudo bem consigo?
1: Tudo bem, não sei, mano, como está nos estúdios de RFD nesta manhã.
0: Não podia estar melhor. E a quem pertence a voz?
1: Foguete, agora não tenho de campo delgado, mano.
0: Chuta.
1: Mano, boa sorte. As equipas que vão jogar hoje, a BB Machaquene ganha melhor. Quero dar muita força à Associação Esportiva de Pemba, que joga, que vai jogar amanhã na cara. Boa sorte, consiga mais 3 pontos. Dar muita sorte também ao UDF, jogo muito difícil com o Ferroviário da Beira, assim como Bahia e Pemba. Saudações, vou saudar o mano que está nos estúdios de RM Esporto.
0: Obrigada.
1: Vou saudar o mano na terça, vou saudar o grande homem Emílio Mabunda, para os campeões, em nome de Saidone, de Amicide, de Sinaportar, Antônio Raiva. Deixo mensagem para todos os campeões de A a Z. Para mana, por continuação de um bom trabalho, estamos juntos. Muito obrigado, mano.
0: Obrigada, bom dia para si. Sucessos e continuação de ótima escuta.
1: Obrigado, mano.

0: Costello, bon dia.
1: Allo?
0: Tutto ben consigo? Muito bem, obrigada. Com quem tenho o prazer de conversar?
1: Tipo João Ampula.
0: Chuta aí, tipo.
1: Não, eu estou para pegar toda a esquiva e vai jogar essa quinta semana. Por exemplo, apelego público na Ampula, Águia da Júlia, e toda a esquiva, boa sorte. Para a manhã que vai jogar amanhã, sábado, até domingo. É o último, vou começar por amigo Tarrasi, Isana de Gato, Xinga, o Kenny de Cabo Delegado, Gabriel Fumbice, Rosa Pia, e todos que fazem, e não vou esquecer que na Terça Tomás, Camisto Pedro, Jaimita Machai, Estado Gustavo, e Castro Jorge, todos os colaboradores da estação emissora da rádio RM de Esporto, e a melhor banda do país.
0: Opa.
1: É tudo.
0: Sucesso, Jair Atibo. Tudo de bom, cuide-se e continuação de ótimo escuto. Obrigada pela atenção.
1: Obrigado, bom trabalho. Até na segunda-feira.
0: Obrigada, até lá.

0: Hello, bom dia. Tudo bem consigo?
1: Graças a Deus, não sei, mas não sei.
0: Não podia estar melhor. A quem pertence a voz?
1: Arbino, mexi, senhor Goi.
0: Chuta.
1: Primeiro lugar, quero saudar a sua vida e desejar um bom trabalho.
0: Obrigada.
1: Em segundo lugar, desejar um bom trabalho para as duas equipes que entram em cena hoje, ao DPCP e Ferroviário. E para o meu amanhã, que seja o melhor em campo. E para terminar, saudar todos os campeões do AZ, em nome do meu amigo particular, Armin Carlos Girapur, o Cota Nhasen, Cota Rafi, o Cota Mufudi, Mananate, Mano Malunda, Mano Sendita, com toda a sua família.
0: Obrigada.
1: E para todos aqueles que ouviram a voz do Duque Machoco, faz uma diferença na área toda. A minha família, nome da minha esposa Yolanda, para aqui, porque vale a pena, Managemita, pessoal. Bom trabalho, uma ótima sexta-feira, bom final.
0: Obrigada, Ardino. Mesmo para si, sucessos aí. Cuide-se e continuação de ótima escuta.
1: Muito obrigado.

0: que se saber quem está do outro lado da linha. Alô, bom dia.
1: Ora, viva, muito bom dia, mana JM.
0: Tudo bem consigo?
1: Não podia estar melhor, mana.
0: Bom saber. E quem pertence a vós?
1: Norte Evaristo, a partir da cidade de Sete, mana JM.
0: Chuta.
1: Eba, quero desejar a minha equipa que o sinal de Sete e tem uma tarefa difícil que vai colocar a beira. Mas, epa, faça tudo para que o Xingá traga um bom resultado. É para os que vão jogar, epa, depende da sorte. Então, uma saudação, primeiramente, vai para cima na JM.
0: Obrigada.
1: De seguida, vai para os campeões Onuga Mecide, Isabel Abreu, o José Fombe, não esquecendo o de Cabo Delegado e o Jorge Mendial. Para todos os ouvintes que estão ligados à RMD, não esquecendo o Babucho conforme. Todos sendo cumprimentados. Para mano, último trabalho, estamos juntos. Até o último capítulo social, sempre ligado ao canal certo.
0: Obrigada. Sucessos para si. Tudo de bom e continuação de ótima escuta.
1: Muito obrigado, mano.

0: Alô, bom dia.
1: Bom dia.
0: Tudo bem consigo?
1: Tudo bem, tudo bem. Obrigado por ser do lado aí.
0: Não podia estar melhor. E quem pertence a voz?
1: Miguel Joaquim, da cidade de Inhambane.
0: Chatei.
1: É, nada especial, agradeço minha conversação aqui amanhã, talvez, para ver mais umas três pontos com esse recado. E para todos os campeões da AFC, para ser lá da nada especial, para a minha família, para a minha equipe também, né, da família que está de Bairinhamu, aqui seja bom futebol na próxima semana.
0: Muito bem.
1: Bom trabalho para si.
0: Obrigada, bom trabalho para si também. Sucessos e continuação de outras
1: coisas. Não esqueça a série que te prometi para recasar.
0: Não percebi? Prometeu-me o quê?
1: A série, para ver comer série aqui em Jambana.
0: Ah, está bem, estou à espera.
1: Está recomendado cada vez em quando.
0: Está bem, está combinado.
1: Obrigado. Obrigado, dona Mara.
0: Abraço e cuide-se e continuação de ótima escuta.
1: Obrigado, tchau.
0: Tchau, tchau.

0: longe marca e a rádio anuncia. São 6 horas em todo o território nacional. Vamos lá saber o que é que o tempo nos reserva para esta sexta-feira. Para tal, juntamos a antena o meteorologista Anselmo Zandamela. Bom dia.
1: Bom dia, estimado ouvinte da Rádio Moçambique. Previsão do estado de tempo para hoje, sexta-feira, dia 8 de maio de 2026. O Instituto Nacional de Meteorologia indica para as províncias da região norte e centro do país céu pouco nublado, localmente muito nublado, com possibilidade de ocorrência de neblinas ou nevoeiros matinais locais. A circulação do vento será de nordeste a leste fraco a moderado. E para as províncias da região sul do país, espera-se céu pouco nublado, localmente nublado, com possibilidade de ocorrência de chuviscos ou chuvas fracas locais, principalmente ao longo da faixa costeira. O vento será de sudoeste a sudoeste fraco a moderado. Temperaturas máximas previstas em graus Celsius. Espera-se 37 graus de máxima para Tete, segue Beira e Quelimane com 33, Nampula 32, Inhambane 31, Pemba e Vilanculos 30, Chimoio 27, Lixinga 26, Xaixai 25, por fim Maputo com 24 graus Celsius. Previsão para o final de semana. Em geral, para todo o país, espera-se céu pouco nublado, localmente muito nublado, com possibilidade de ocorrência de chuviscos ou chuvas fracas locais e trovoadas, principalmente nas províncias de Manica, Sofala e ao longo da faixa costeira. Possibilidade de ocorrência de neblinas ou nevoeiros locais. O vento será de nordeste a leste fraco a moderado, soprando por vezes com rajadas moderadas a forte, ao longo da faixa costeira e no canal de Moçambique, no extremo sul. Tendência da temperatura. Espera-se para Maputo, Xaixai e Beira é uma ligeira subida de temperatura e as restantes províncias a temperatura mantém-se sem nenhuma alteração apreciável. É tudo quanto à previsão do estado de tempo para hoje. Obrigado pela atenção dispensada. Até uma próxima oportunidade.
0: Obrigada, bom dia para si, continuação de bom trabalho e cuide-se. São 6 horas e 2 minutos para trazer informação meteorológica com Anselmo Zandamela. Renovamos os votos de um bom dia, boa viagem e ótima escuta.

Música para sacudi-lo nesta manhã de sexta-feira. Preparar o seu espírito para o final da semana que só poderá desfrutar depois do fim desse... Isso depois do fim do expediente, não é? Aí sim poderá começar a desfrutar do fim de semana. Para já, toca trabalhar, toca produzir, toca pensar nas suas tarefas. São 6h19, vamos a mais um compromisso comercial. Até já.

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Saiba que a música Dai Dai, interpretada por Shakira, vai ser o hino oficial do Mundial 2026, anunciou esta quinta-feira a cantora colombiana num pequeno vídeo publicado nas redes sociais. A canção será lançada na próxima quinta-feira. No vídeo, Shakira surge no relevado do estádio do Maracanã, no Rio de Janeiro, com uma bola oficial do torneio. Inicia uma coreografia acompanhada por bailarinos vestidos com as cores de várias seleções. O cenário inclui ainda bolas usadas nos mundiais de 2006 na Alemanha, 2010 na África do Sul e 2014 no Brasil. Com ritmo caribenho e letra em inglês, Dai Dai abre com o refrão Oê, Oê, Oê, e pretende celebrar todos que fazem parte de um campeonato do mundo de futebol. A artista colombiana volta sim ao universo dos hinos oficiais, depois de Waka Waka em 2010 e La La La em 2014, reforçando a ligação histórica da cantora aos grandes palcos do futebol. Referi que o Mundial 2026 vai decorrer entre 11 de junho e 19 de julho próximos nos Estados Unidos, México e Canadá.

está um cheirinho da música Dai Dai, interpretada por Shakira. Shakira será então o hino oficial do Mundial 2022. A canção será lançada na próxima quinta-feira. 7h40. Bom dia para si, boa viagem e obrigada pela boleia.

mesmo para preparar o seu espírito para o final da semana. Bom dia, bom dia. Desejo um bom fim de semana a todos, em especial a vovó Berta, aos meus irmãos Sérgio, Nina e Livito. E desejo muita força ao meu Costa do Sol amanhã. Esta é do Marito, da vizinha África do Sul. Para ti, Mita, bom trabalho, felicidades. Obrigada, Marito. Bom trabalho para si também, campeão. Felicidades, cuide-se. Continuação de ótima escuta. Estamos já 5 minutos das 8. Recordar que às 8h10 teremos a educação financeira. 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

São 8:07. É o show musical aqui na sua antena de lição. Mesmo para brilhantar esta manhã de sexta-feira, levar até si muita animação e boa disposição.

0: No velho continente, as meias finais da Liga Europa terminaram com duas reviravoltas. Depois de vencer em casa por 2-1, o Braga caiu no terreno do Friburgo por 3-1. Já o Nottingham triunfou no primeiro duelo com o Aston Villa. Mas a turma de Unai Emery goleou em casa por 4-0 e o técnico sujeita-se a vencer o quinto troféu da competição. Este é o Show da Bola. Vamos à educação financeira. Até já.
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1: Saudações, caro ouvinte. Está a começar o programa Educação Financeira, uma iniciativa do Banco de Moçambique em parceria com a Rádio Moçambique e a Televisão de Moçambique. Esta semana estamos a falar sobre as microfinanças, uma atividade licenciada e controlada pelo Banco de Moçambique que oferece rapidez e facilidade no acesso ao crédito. Por essa razão, as possibilidades de endividamento excessivo são maiores, se não planear o crédito e estiver devidamente informado. Escuta a seguir a conversa entre a Maria e o João e fica a saber mais sobre a atividade de microfinanças.
3: Olá, Maria.
4: Olá, João.
3: Ontem falávamos sobre a importância do exercício legal das microfinanças. Mas também existem alguns cuidados a observar na relação com esses operadores de microfinanças legalizados.
4: É verdade, João. Eu já ia mesmo perguntar sobre isso. Tenho visto muitas pessoas próximas, familiares, amigos e até vizinhos que solicitam microcréditos.
3: Maria, obter um microcrédito é muito mais fácil e rápido porque as microfinanças não exigem muitos requisitos, mas é aí que está o risco.
4: Tens toda a razão. Alguns dizem que receberam as promoções sobre os produtos e preencheram logo ali a papelada. Uns no local de trabalho, outros no meio da rua.
3: Ih, Maria, os contratos de créditos devem ser cuidadosamente lidos e analisados. É importante reunir toda a informação sobre os termos e condições do crédito que pretende, as taxas de juros e prazos.
4: João, é preciso ler até mesmo aquelas letras pequeninas.
3: Maria, é nessas letras pequeninas que se deve prestar muita atenção ou pedir que seja lido em voz alta e só assinar o contrato depois de bem compreendido para não correr o risco de se sentir lesado mais tarde.
4: É isso, João. São erros que podem ser evitados, afinal de contas.
3: Sim, Maria. Também é importante obter informação bem detalhada sobre as penalizações aplicadas em caso de atraso no pagamento da dívida e estar consciente das consequências em caso de não pagamento.
4: De facto, João, sobre questões financeiras, temos que pensar muito bem e procurar conversar com pessoas mais experientes.
3: Sim, Maria. Se não for bem planeado, o crédito pode provocar muitos problemas, ter dificuldades para pagar as prestações mensais e passar por uma situação de endividamento excessivo.
4: Estes assuntos de educação financeira, João, sempre nos fazem perder a hora. Já vou atrasada para a minha barraca. Tchau, João.
3: Tchau, Maria.
1: 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Se pretende solicitar informação ou fazer uma reclamação junto ao Banco de Moçambique, pode ligar para o número 21 35 47 29, todos os dias úteis, dentro das horas normais de expediente. 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

São 8:18, para trás os nossos compromissos comerciais. Dentro de instantes teremos a revista de imprensa. Um bom dia para si e ótima escuta, onde quer que se encontre e com quem quer que esteja.

0: Chuta Castro Jorge.
1: Muito bom dia, bem-vindo a mais esta viagem, este giro que fazemos pelo mundo desportivo com as principais notícias que fazem a atualidade desportiva internacional. Começamos então a nossa viagem em África, o continente berço da humanidade e esta casa que chamamos mãe. Jornada rumo à glória e o prémio recorde de 4 milhões de euros começa amanhã com o jogo da primeira mão da final da Taça da Confederação na sua edição 2025-2026. O jogo será entre o SM de Argel da Argélia e o Zamalek Sports Club do Egito. Jogo marcado para sábado, portanto amanhã, a partir das 21 horas, em Argel. Ambos clubes já conquistaram a competição muito recentemente, mas procuram adicionar mais um título aos seus nomes, consolidando assim os seus nomes no contexto histórico do futebol do continente. O SM de Argélia faz a primeira partida em casa no estádio 5 de julho, construído em 1962, e a partida da segunda mão será disputada no estádio internacional do Cairo, no próximo sábado, 16 de maio, a partir das 20 horas de Maputo. O SM sagrou-se campeão em 2023, quando derrotou o Young Africans da Tanzânia. Um placar agregado de 2-2, os argelinos levaram ao melhor pelo critério de golos marcados fora de casa. O SM da Argélia foi coroado também campeão em 2023, tal como disse, quando empatou a duas bolas. Os argelinos triunfaram por essa situação de golos fora de casa. O Zamalek, por seu turno, conquistou o seu primeiro título da Taça da Confederação em 2019, quando bateu o RS Berkane do Marrocos na final, depois de uma disputa de penaltis. O confronto terminou com igualdade a uma bola no agregado final. Repetiram o feito em 2024, vencendo o mesmo adversário, desta vez pelo critério de golos marcados fora de casa, depois do placar agregado a 2 golos. Todos estes resultados demonstram o quão equilibrada têm sido as finais da Taça de África, ou seja, da Taça da Confederação nos últimos anos, e esta temporada não pode ser diferente. O árbitro mauritano, Dahé Baïda, será o responsável pelo jogo da primeira mão desta final, enquanto o experiente gabonês Pierre Atcho irá liderar o encontro da segunda mão no Estádio Internacional do Cairo. O Zamalek chegou à final depois de surpreender outra equipe argelina, o CR Belouizdad, ao vencer por 1-0 no agregado final, na meia-final, com uma vitória crucial fora de casa, graças a um golo do brasileiro Juan Alvina. O SM de Argel garantiu, entretanto, a sua vaga com uma vitória pelo critério de golos marcados fora de casa sobre Olympique Club Safi do Marrocos. O jogo terminou empatado sem golos em casa e a uma bola fora dela. Há, por isso, mais do que um prémio. Há um prestígio em jogo para os dois finalistas, com um aumento nesta premiação para os vencedores, que agora atinge o valor recorde de 4 milhões de euros, enquanto a CAF continua investindo em suas competições interclubes para desenvolver o ecossistema do futebol do continente africano. Numa analogia muito breve, vencer 4 milhões de euros nessa final, Jaimita, significa pagar todo o campeonato moçambicano por 2 temporadas. É verdade. E o Moçambola está em crise nesta altura e esses 4 milhões pagavam o Moçambola de forma integral. A nível do Velho Continente, e também por falar de competições continentais, as equipas do Aston Villa, o de Friburg, Aston Villa da Inglaterra e Friburg da Alemanha são os finalistas da segunda mais importante competição de futebol do Velho Continente, a Liga Europa. Para chegar à final, o Aston Villa goleou o conterrâneo Nottingham Forest ontem por 4-0, fazendo então o 4-1 no agregado final, já que na primeira mão o Nottingham tinha vencido por 1-0. Friburg também afastou o único sobrevivente português nas competições europeias da temporada ao bater o Sporting Clube de Braga por 3-1 depois de empate em uma bola no jogo da primeira mão realizado em Portugal. Portanto, Aston Villa e Friburg vão disputar então a final em Istambul. Na Liga dos Campeões, lembre-se, o campeão em título, o Paris Saint-Germain, tem lugar marcado e encontro com a formação inglesa do Arsenal, também na final da Liga dos Campeões Europeus em futebol. Agora seguimos viagem para a Ásia. O Al Nassr está a um passo de conquistar o primeiro título saudita desde 2018-2019. Os comandados de Jorge Jesus venceram em casa o Al Shabab por 4-2 num duelo a contar para a jornada 33. O Al Nassr garantirá o primeiro lugar da Liga 2018-2019 caso vença o Al Hilal, antiga equipa de Jorge Jesus, na próxima terça-feira em duelo válido para a 32ª jornada. Os comandados do técnico luso já disputaram a ronda 33, pois defrontam o Gamba Osaka na final da Liga dos Campeões Asiáticos em futebol, no dia 16 de maio. No Velho Continente, a polêmica no Real Madrid. Federico Valverde pronunciou-se sobre toda a polêmica que envolveu os confrontos com Aurélien Tchouaméni, negando qualquer agressão entre os dois jogadores do Real Madrid. O internacional uruguaio, que sofreu um ferimento na cabeça e vai falhar o clássico frente ao Barcelona, publicou um longo comunicado nas redes sociais depois do clube ter confirmado a abertura de processos disciplinares aos dois médios. Vou citar: ontem tive um desentendimento com um colega devido a uma jogada num treino em que o cansaço da competição e a frustração fazem com que tudo pareça mais grave. Num balneário normal, estas coisas podem acontecer e resolvem-se entre nós sem que venham a público. É evidente que aqui há alguém por trás a espalhar rapidamente o boato. Aqui se junta uma época sem títulos em que o Real Madrid está sempre na mira e tudo é ampliado. Hoje voltamos a ter um desentendimento. Durante a discussão, bati acidentalmente numa mesa, causando-me um pequeno corte na testa que exigiu uma visita de rotina ao hospital, comentou para depois dizer: em momento algum, o meu colega me bateu, nem eu a ele. Embora compreenda que para vocês seja mais fácil acreditar que nos envolvemos numa briga ou que foi intencional, mas isso não aconteceu. Sinto por isso que a minha raiva com a situação, a minha frustração por ver que alguns de nós estamos a chegar ao fim da época com as últimas forças, a dar tudo o que temos, me levou ao ponto de discutir com um colega, continuou o jogador. Entretanto, o Real Madrid confirmou, através de um comunicado oficial, a abertura de processos disciplinares a Federico Valverde e também ao Aurélien Tchouaméni, na sequência da grave altercação ocorrida durante o treino da última quinta-feira. O Real Madrid informa que, após os acontecimentos ocorridos na manhã de ontem, no treino da equipa principal, decidiu abrir os respectivos processos disciplinares contra os seus jogadores, Federico Valverde e Aurélien Tchouaméni, pode ler-se na nota divulgada pelo clube madrileno. E vamos então citar. Os merengues acrescentam ainda que o clube informará no devido momento as resoluções de ambos os processos, uma vez concluídos os procedimentos internos correspondentes. A confirmação oficial surge depois de várias notícias em Espanha terem dado conta de um ambiente explosivo no balneário do Real. Segundo a imprensa espanhola, a tensão entre os dois médios começou ainda durante o treino e terminou numa confrontação física no balneário, obrigando mesmo à intervenção de colegas de equipa. São coisas de futebol no fecho desta nossa viagem pelo fantástico mundo do desporto. Bom dia.
0: Sim, veio do desporto. Bom dia, Castro, e continuação de bom trabalho. 9h38. Boa viagem.

nível continental, a Angola acolhe de 2 a 5 de julho próximo no pavilhão do Quilamba, em Luanda, as partidas dos grupos C e D da terceira janela de qualificação da zona africana ao Campeonato do Mundo de Basquetebol Sénior Masculino. A decisão foi tomada pelo Conselho Regional da FIBA África, sendo que sediarão igualmente a terceira janela das eliminatórias do Mundial 2027 os Camarões e o Senegal. A terceira eliminatória marca o encerramento da primeira ronda de grupos, onde as 16 seleções participantes disputam as últimas vagas para a segunda fase da qualificação. As três melhores equipas de cada grupo avançam para a segunda ronda, que será disputada em duas janelas adicionais em agosto do corrente ano e fevereiro do próximo. O processo de qualificação iniciou-se em novembro último e termina em março do próximo ano, com vista a determinar as 5 representantes africanas que vão participar na competição mundial do Qatar, na Ásia. De acordo com o calendário, Angola, que integra o grupo D, estreia-se com a congênere do Uganda no dia 2, defronta na segunda jornada o Egito no dia 3 e encerra a fase com o Mali no dia 5. Também em Angola evolui o grupo C, constituído pelas seleções da Nigéria, Ruanda, Guiné e Tunísia. Em Yaoundé, confrontam-se para o grupo A os anfitriões Camarões, Cabo Verde, Líbia e Sudão do Sul. Já as partidas entre o Senegal, Costa do Marfim, a República Democrática do Congo e o Madagascar realizam-se na capital senegalesa, Dakar. Os países anfitriões da 4ª e 5ª janela de qualificação serão definidos posteriormente. Então, ao calendário das janelas africanas. A primeira janela de 20 realizou-se de 27 a 30 de novembro na Tunísia. A segunda, de 26 de fevereiro a 1 de março, no Egito. A terceira, esta que terá lugar de 2 a 5 de julho, em Angola, Camarões e Senegal. A quarta janela será de 27 a 30 de agosto. A quinta e última, de 25 a 28 de fevereiro. Assim vai o desporto.

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0: São as quentes numa manhã igualmente quente. Acerte o seu relógio. São 10 horas em todo o território nacional. Bem-vindos às notícias que levam esta manhã a assinatura de Castro Jorge. Bom dia.
1: Muito bom dia. Mambinhas perdem diante de Marrocos no último ensaio antes da Taça de África de Nações da categoria por 2-3. A prova continental só começa a 13 de maio e os Mambinhas entram em cena no dia seguinte numa maratona com 3 jogos contra Tanzânia, Mali e Angola. Qualificativa também para o Campeonato Mundial da categoria que terá lugar no Qatar. Ficar entre os dois primeiros lugares do grupo é o objetivo principal para conseguir então carimbar o passaporte pela primeira vez para esse Campeonato Mundial. Ontem, depois desse ensaio, com essa derrota por 2-3, o treinador do conjunto moçambicano disse que a equipa está num bom caminho, por isso não está preocupado com os resultados tanto de ontem quanto do jogo anterior, em que também Moçambique perdeu diante do Uganda por 1-3. O importante, disse o selecionador nacional Luís Guerreiro, é continuar a consolidar o grupo e estarem focados na Taça de África de Nações. No futebol arranca, ou seja, futebol sénior, arranca esta tarde a disputa da segunda jornada do Moçambola 2026, com o Machaquena de afrontar a equipa da ABB na Lalegi Arena a partir das 15 horas. No prosseguimento desta jornada, já amanhã, o Costa do Sol terá a visita do Ferro Rovado Maputo e ainda amanhã, sábado, teremos um encontro entre a Liga Desportiva de Sofala e o Xingal de Tete. No domingo prossegue a jornada com mais duas partidas, Ferroviário de Nampula, Bahia de Pemba e Ferroviário da Beira, União Desportiva do Songo. Na segunda-feira, no fecho da jornada, a equipa de Ferroviário da cidade portuária de Nacala recebe a Associação Desportiva de Pemba. E no próximo domingo é dia de campeonato da cidade na modalidade Kimura Shugukai Internacional. O sensei Carlos Dias fala dos participantes e do evento que terá lugar aqui na capital do país.
2: Estão inscritos para este evento 8 clubes da cidade de Maputo e 98 atletas. A Academia Ramilau vai participar com 24 atletas, Centro Infantil Raio de Luz com 3 atletas, Dojo Ali com 9 atletas, Dojo Nubi com 5 atletas, Força Jovem Universal com 44 atletas, Escola da Comunidade Momentana com 10 atletas, Dojo Evolução com 2 atletas e o Dojo Senshi KSI com um atleta. Esses fazem os 98 atletas que vão disputar este campeonato, por seu apuramento para o campeonato nacional que vai decorrer no próximo mês de junho na cidade de Maputo.
1: Sensei Carlos Dias e a organização do campeonato da cidade que terá lugar aqui na capital no próximo domingo numa das unidades hoteleiras da capital do nosso país. No plano internacional, é já amanhã que começa a luta e a corrida aos 4 milhões de dólares pela edição 2025-2026 da Taça da Confederação Africana de Futebol. São dois emblemas do norte de África, o SM de Argel e Zamalek do Egito, coletividades que amanhã sábado, às 21 horas, têm então marcado o jogo da primeira mão da final desta edição da Taça da Confederação. O SM de Argel joga em casa esta primeira mão no estádio 5 de julho e a partida da segunda mão terá lugar no Estádio Internacional do Cairo, sábado da próxima semana, no dia 16 de maio, a partir das 20 horas. No horário de Maputo. Importa salientar que qualquer um destes dois emblemas já conquistou esta competição, com a ressalva de que em 2025-2026 o prémio esse é bem mais animado. São 4 milhões de euros, perdão, 4 milhões de dólares em disputa nesta fase final. Real Madrid confirma através de um comunicado oficial a abertura de processos disciplinares a Frederico Valverde e Aurélien Tchouaméni na sequência de uma grave altercação ocorrida durante o treino desta quinta-feira. De acordo com a publicação portuguesa A Bola, o Real Madrid informa que após os acontecimentos ocorridos na manhã de ontem, decidiu abrir os respectivos processos disciplinares contra os seus jogadores Frederico Valverde e Aurélien Tchouaméni. Pode ler-se na nota divulgada pelo clube madrileno no fecho deste bloco de notícias a esta hora. Bom dia.
0: Obrigada, Castro Jorge. Abraço e continuação de bom trabalho. São 10 horas e 5 minutos.
3: Bom dia, estimado ouvinte da Rádio Moçambique.
0: E E é desta forma que me retiro com promessa de cá voltar amanhã. Abraços e continuação de um bom dia e ótima escuta restante programação deste Canal dos Campeões. Sou Jaimita Majaia, deixo nas mãos seguras do António Jamal, que será o seu companheiro de viagem até às 15. Tchau, tchau, até amanhã. Cuide-se.
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7: Está ligado, está a começar assim o período número 2 do Canal Desportivo da Rádio, por este dia, onde marca assim o calendário, para 8, é sexta-feira, exatamente, que seja uma grande e boa sexta-feira. Sem agitação, sem motivo para você participar e apoiar e tudo aquilo que acontece, e, efetivamente, você tem que fazer um filtro. E tem que fazer e deve fazer um filtro. A rádio que liga a si é uma rádio que vai trazer muito balanço, exatamente, por o facto de estarmos numa sexta-feira, e a sexta-feira com balanço, exatamente, você ligou uma rádio certa. Não é a melhor, mas é diferente, e o balanço mora aqui.
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7: Está ligado, você está a ganhar. Você está a ganhar esta rádio que não é diferente. Aliás, que não é melhor. Mas também você sente alguma ausência de diferença? A sério? A diferença é que é sexta-feira. E a diferença é que o calendário aponta para 8, é de maio 2026. Anselmo Zandamela está do outro lado do Observatório Campos Rodrigues, aqui na cidade de Maputo, é para lá onde eu vou. Anselmo Zandamela, olá, viva, bom dia, fala comigo, bom dia.
9: Estão inscritos.
7: Não, eu estou a falar com o Anselmo Zandamela. Eu estou a chamar o Anselmo Zandamela, estou a chamar o Anselmo Zandamela para a previsão de estado de tempo. Anselmo Zandamela, tu estás em linha? A sério? Certeza? Absoluta? Então fala comigo. Bom dia.
3: Bom dia, estimado ouvinte da Rádio Moçambique. Previsão do estado de tempo para hoje, sexta-feira, dia 8 de maio de 2026. O Instituto Nacional de Meteorologia indica para as províncias da região norte e centro do país céu pouco nublado, localmente muito nublado, com possibilidade de ocorrência de neblinas ou nevoeiros matinais locais. A circulação do vento será de nordeste a leste fraco a moderado. E para as províncias da região sul do país, espera-se céu pouco nublado, localmente nublado, com possibilidade de ocorrência de chuviscos ou chuvas fracas locais, principalmente ao longo da faixa costeira. O vento será de sudoeste a sudoeste fraco a moderado. Temperaturas máximas previstas em graus Celsius. Espera-se 37 graus de máxima para Tete, segue Beira e Quelimane com 33, Nampula 32, Inhambane 31, Pemba e Vilanculos, 30, Chimoio, 27, Lixinga, 26, Xaixai, 25, por fim, Maputo, com 24 graus Celsius.
7: 24 graus Celsius dá sempre para uma sexta-feira tranquila. Ora bem, 24 graus para Maputo, o relógio diz que são 10 horas 9 minutos, 34 segundos, bom dia. Há 15. Fica calmo, contra boa para a segurança e tranquilidade pública. Você é um campeão. Este período abriu com um Castro António Jorge para o Bloco de Notícias das 10 horas. É uma rádio que vai ter muita informação ao longo deste período número 2. Bom dia, bom dia. Há 15.

Você é meu amigo, grande ouvinte do Canal Desportivo da Rádio. Um grande abraço, bom dia. Não embarque na fofoca, não embarque em nada de negativo. Você tem que contribuir para positivismo. Vai lá, sexta-feira chegou.

está ligado, 931 FM para 24 graus. Alguma frescura no, nas primeiras horas da manhã, mas nem por isso. 24 e 24 para sexta-feira dá-se bem, quando o relógio aponta para 10 horas 13.07 segundos. À 15. É uma sexta-feira onde vai ter o Magazine Desportivo, é uma sexta-feira que vai ter o Edesporto, é a rubrica que nós passamos às segundas e sextas-feiras.

Aqui nesta rádio também deixamos, porque eu estou a fazer o som do seu carro e os dois está um trânsito tranquilo. Estava um trânsito nas primeiras horas da manhã, tímido, é verdade, mas que estava efetivamente um trânsito tranquilo. É no número 4 também, depois da portagem, tudo tranquilo. Nós está junto, exatamente, pese embora o facto de, bom, haver algum receio, mas de qualquer das maneiras está tudo tranquilo e você vai colaborar. Você deve colaborar. E não embarcando na fofoca, pois é claro. E você tem que saber viver a vida, porque ela é só uma. Olha a simpatia, olha a simpatia, olha a sua simpatia. É exatamente assim como você deve ser. Sorria alegremente, porque já tantos o fizeram. 10 horas 14 minutos, mas é preciso saber viver a vida. O que estiver mal, respire fundo e não deve já.

RM Desporto. Há 15. Esta rádio é a sua, esta rádio não é melhor. A diferença que você sente é uma diferença deste período número 2, canal esportivo de rádio, que abriu já com o Castro António Jorge para o bloco de notícias. Vai ter mais notícia ao longo desta sexta-feira. Uma sexta-feira fresca, Maputo abriu assim com frescura, mas que Mercúrio pica nos 24 graus.

desarmamento. Você não pensa, no tudo aquilo que é negativo. Tudo aquilo que é negativo, você tem que contornar aquilo que é negativo para encontrar uma pista correta. E para encontrar a pista correta, você tem que traçar um azimute. Traça um azimute, traça as coordenadas e depois vai dizer, realmente, que não há sentido. Não há. Guerra e guerrear, nada está quieto, porque trazem sempre marcas no tempo. Exatamente. Você está ligado, a rádio que não é a melhor, mas esta rádio é diferente. E com as marcas do tempo, não se vai dar bem. Certeza absoluta, a sério. Tem ritmo. Pois é, claro que tem. Tem ritmo. E também tem atraso. E as marcas do tempo, atenção, Justino Delgado. Guiné-Bissau. 10 horas e 19 minutos. Flight Deck número 6. Está ligado? É para dia 8. Sexta-feira, para maio 2026. À

0: detalhe.
1: Desarmamento, desarmamento, amigo. Desarmamento, fica tranquilo. Sexta-feira, RM Desporto, a 15. 10 horas 22 minutos. As guerras não trazem nada de positivo. São marcas, marcas do tempo. Em qualquer que seja a paragem do mundo.

10 horas marca assim o tempo horário neste relógio de data, aquele relógio que marca o dia e a data. É verdade, são 10 horas 24 minutos. Já arranquei este período número 2, canal esportivo da rádio. Já tive a informação sobre a previsão de estado de tempo. Anselmo Zandamela, a partir do Observatório Carlos Rodrigues, na rua de Mucumbura. Já tive também Castro António Jorge para arrancada com a informação em bloco do serviço redatorial da rádio. E fazemos assim rádio em manga de camisa para 24 graus. Marca assim o Inaman. Esta rádio não é sua, mas esta rádio que sabe que aqui há cá.

grande sexta-feira viva, bom dia, há 15, 10 horas 25, aqui, acá, há simpatia, há amizade, há informação, coordenamos através do éter.

lembro-me deste casal, foi no ano de 2000 e qualquer coisa. Exatamente, eles têm três filhos. Wango Simba. Sunny, 10 horas 28 minutos, é sempre bom saber, o casal continua firme, exatamente, porque aqui, acá, grande abraço para nós, um grande abraço também, olha, beijinho, beijinho.

Olá, Ruth. Ruth Chara está aqui no bairro da CUP. Está ligado ao canal esportivo da rádio. Olá, viva, bom dia. Jojó Charas está em Nampula. Está a picar na frequência modulada nos 88.3 FM.

Está no prédio Dias, em Nampula. Para o interior da casa, construiu um gabinete de trabalho. Chama-se Renato Caldeira. O homem do desporto formou muitos jornalistas desportivos. Está ligado ao canal desportivo de rádio. Olá, Renato, viva! Grande força! 10 horas 29 minutos. Estava a tentar uma escapatória pelo sistema GSM. Estás com o telefone desligado. Eu ainda ontem à noite estive com o Renato Caldeira. Renato Caldeira tem grandes relíquias na escriba. Na escriba e também na imagem, pois é claro. Aqui a cá. Vamos lá fazer a tentativa de comunicação. Gostaria de trazer aqui o Renato Caldeira. Grande mestre na comunicação, na matéria, na redação desportiva. Criou vários jornais e fora disso, já como eu disse, ele criou um departamento. Um departamento quer dizer uma escapatória em casa para ir escrevendo, para ir falando. Eu queria ouvir a opinião do Renato Caldeira com relação ao ranque do Moçambola. É um homem do esporte, ele só fala porque sabe, exatamente. É assim como quem canta encanta, e quem canta encanta e dá a possibilidade de você riscar o chão. Sabe quem é? É o Petit Pays, com o lema. Ora bem, seja uma grande sexta-feira. Há 15, bom dia, 10 horas 31, primeiro andar esquerdo do edifício Sede da Rádio Moçambique, um grande abraço, obrigado pelo carinho da audiência.

Grande abraço para o Nandico Sumbana e a Manavique. Ligados ao canal desportivo da rádio e toda a família Sumbana. Grande abraço. 10 horas 34 minutos, 40 segundos.

0: Rádio dos Campeões, nesta altura, 10 horas 36 minutos 27 segundos. Não se parece muito com 24 graus, mas de qualquer das maneiras, quem falou é quem sabe. E quem fala, exatamente, é o Anselmo Zandabella. Anselmo Zandabella, vamos recapitular a previsão do estado do tempo. Fala comigo.
1: Previsão do estado do tempo para hoje, sexta-feira, dia 8 de maio de 2026. O Instituto Nacional de Meteorologia indica para as províncias da região norte e centro do país céu pouco nublado, localmente muito nublado, com possibilidade de ocorrência de neblinas ou nevoeiros matinais locais. A circulação do vento será de nordeste a leste fraco a moderado. E para as províncias da região sul do país, espera-se céu pouco nublado, localmente nublado, com possibilidade de ocorrência de chuviscos ou chuvas fracas locais, principalmente ao longo da faixa costeira. O vento será de sudoeste a sueste fraco a moderado. Temperaturas máximas previstas em graus Celsius. Espera-se 37 graus de máxima para Tete, segue Beira e Quelimane com 33, Nampula 32, Inhambane 31, Pemba e Vilanculos 30, Chimoio 27, Lixinga 26, Xaixai 25, por fim Maputo com 24 graus Celsius.
0: Tá certo. Voltamos a conversar ao longo deste período número 2 para esta sexta-feira. É uma sexta-feira onde o calendário aponta para 8. É de maio 2026. São neste momento 10 horas 37 minutos 50 segundos. Há dificuldade de transporte, eu sei. Eu tenho conhecimento disso. Muita gente a falar sozinha, a não saber como e quanto. Quanto deve pagar na rota e que rotas, exatamente. A senhora Dona Flávia está ligada ao canal desportivo da rádio, lembra-se perfeitamente que nós arrancávamos também, aí há o tempo que já passa, África Expresso. África Expresso era um transporte rodoviário com carga aérea, armazéns livres e alfandegários. Era um serviço operacional através de uma única empresa. Fazia África Expresso uma putebeira. Lembra-se disso, né? Pois é, claro. E agora só vamos uivando. Agora só temos que uivar. Rádio que liga a si, pois era há tempo. E agora não é. 10 horas 38. 54. E na vida também acontece isso.

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RM Desporto, Flight Deck número 6, já período número 2 para 8. Maio 20, 26 para 24 graus, 10 horas 42 minutos, 06 segundos. Bom dia, grande sexta-feira.

está ligado, você está ligado, você está a ganhar. Exatamente, nessas alturas são novos tempos. Oh, é sério, olha, falando de novos tempos, nós temos que estar preparados para tudo o que der e vier. Exatamente, porque são novos tempos. Pedro Machado, anda aqui, anda aqui, anda aqui.

Pedro Machado, elemento fundamental do conjunto 1º de Maio, cidade de Quebec, Lima. Ele, nesta altura, está em Nacala, Porto, província de Nampula. Nampula está a buscar-te na frequência modulada, nos 88.3 FM. Faltam 15 minutos para as 11.

Tá ligado, você tá ligado, uma rádio que está dentro dos novos tempos, pois é claro, só que é preciso saber dar a volta ao marcador, exatamente assim como funcionam os treinadores. Você está ligado a esta rádio, é uma rádio que não é a melhor, mas é uma rádio que é diferente. Eu só vos queria lembrar que hoje é sexta-feira, e dentro desta sexta-feira, e há sempre uma escapatória, há de haver sempre uma escapatória, há de haver sempre uma lateralização. Exatamente, olha, veja lá, não entra em excesso, não entra em excesso. Valdemiro, anda aqui. E há muita gente que entra no cachaço, que é uma coisa impressionante. 10 horas 48, quando são repreendidos ficam zangados.

0: Quebeca Lima está a picar nos 88 do GFM para o Flight Deck número 6. 10 horas 52, a faltarem 8 para as 11. 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E você sente a diferença? Nós transmitimos em manga de camisa, exatamente com a informação meteorológica. Já o nosso amigo apontava dizendo que Maputo pica nos 24 graus. Você está ligado? Eu ontem já estive aqui com o nosso amigo Abdala. 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
0: E nós fazemos com responsabilidade 5 horas de rádio em manga de camisa para 24 graus. Você está ligado e faz também e deve fazer esta compensação para o seu organismo. Exatamente, Bela. Vai lá bebendo água.

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1: Está ligado 5 minutos no seu tempo de data. 5 minutos para as 11. Esta rádio é sua. Você está a olhar para o seu placar. Exatamente. O que é que está a dizer? O que é que diz o seu placar? 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
1: Olha aí, Edmásia. Edmásia está aqui. Edmásia, anda aqui, anda aqui, anda aqui. E o Mário também. Venham os dois, venham os dois. Hoje é sexta-feira, 5 minutos, para as 11. Flight Deck número 6, período número 2, a 15. Obrigado pelo carinho, muito obrigado.

0: Nesta rádio é sua, um minuto para as 11, você vai ter o Magazine às 12 horas e vou picar a cidade da Beira para Luís Marjane e Luís Batista. Vão fazer o Magazine Desportivo na cidade da Beira, é onde a Beira está a acompanhar a transmissão do canal desportivo da rádio nos 99.2 FM. Olha o tic-tac no seu relógio, ponteiro avança, nós informamos, são 11 horas. Beira para Climan. Numa velocidade de cruzeiro de 800 km a hora, exatamente num 737. Ora bem, você mata a saudade. E há muita gente de clima na cidade da Beira, como também há em qualquer seja paragem do mundo, muitos moram muito chuabos. Então aproveite este momento para matar a saudade. Exatamente, esta forma de matar a saudade pela viagem do éter e assim, anda aqui, Luís Pereira e o Valde, anda aqui, daqui. Eu hoje também soube aí do terminal, né? Que era VJ, ou, a qualquer maneira, é o nosso amigo Valdemiro José e Luís Pereira. Luís Pereira é Stuart Sukuma. Bata aí!
1: Caramba,
0: ora bem, ora nem mais. Ah.

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1: Sucuma.
0: Tá ligado? Daqui VJ, Luiz Pereira. É saudade, pois é claro, é saudade. Saudade que vai apertando. A cidade Climane, para o bairro do Mapiazua. Estão a picar nos 88 do GFM. 11, 3 minutos, 12 segundos.

É tal dona Jenny. Saudades. Tô em festa e fermento com muita saudade, pois é claro. É terra, ora bem. Do bairro Mapeia Zua. 11 horas 4 minutos. 20 segundos. Mapeia Zua está a picar na frequência modulada nos 88.2 FM. E então assim sendo, porque o facto de ser sexta-feira, você está sentindo o quê? Vai lá, vai lá. 11.4. 42. Cidade da Beira tem Magazine às 12 horas e 2 minutos. Lighton Sifa, Luís Marjan vão fazer 20 minutos de atualidade esportiva nacional e internacional.

Michel Horacil vai fazer o comando. Vai fazer o comando no E-Desporto, no T5. Quando o relógio picar às 13 horas, hoje é sexta-feira, tem E-Desporto. Você vai saber quem vai estar aqui a fazer como playmaker e quem são os convidados. 11 horas, 7 minutos, 24 segundos.

Fátima está ligada. Fátima está ligada ao canal esportivo de rádio. Está com alguma dificuldade de transportes. Sai disso, eu sei disso. Está ligado. 93.1 FM. 11:07, 58. RM Desporto. Esta é a sua rádio. Este período é número 2. Abrimos o bloco de notícias com Castro António Jorge. Às 10 horas. É uma rádio que eu estava a tentar a possibilidade de comunicação pelo sistema GSM com Renato Caldeira. Provavelmente a ver com esta situação toda, este embaraço todo. Grande parte das zonas de Maputo está a conhecer. Mas eu tenho a garantia que vou transmitir um magazine desportivo picando a Cidade da Beira. A Cidade da Beira está nos 99.2 FM. Laiton Sifa e Luís Marjan para 20 minutos de atualidade desportiva nacional e internacional. César Cumbis está ligado. Olá, viva César. Esta rádio é a sua. É uma rádio que não é a melhor. A diferença desta rádio, você sabe qual é? Não sabe qual é? É uma rádio que convida a cantar comigo. A sério. Vamos lá cantar juntos, porque eu sei que você não desafina. Vamos lá.

0: É a sua rádio. Esta rádio que lhe dá a possibilidade de você visualizar, para além de cantar comigo, você pode visualizar aí o seu placar. 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
0: 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Estamos numa sexta-feira para 24 graus, exatamente numa altura que chega aqui uma senhora bonita que está de férias, exatamente. Uma senhora bonita que está de férias. Ela é muito assim, muito, muito envergonhada. É uma senhora que ouve rádio. Houve efetivamente a rádio e está numas férias merecidas. Mas só pelo facto de estar ligado ao canal desportivo de rádio, ela quis vir conversar, quis vir já no momento de férias. Exatamente. Olá, viva! Tem estado a ouvir a rádio, mas antes eu quero saber quem é. Ora, e muita gente quer saber quem é. Fala comigo. Estás bonita?
3: Obrigada. Bom dia, Jamal. Bom dia, ouvinte. Joaquina Rosa. Estou mesmo de férias. Dei um passeio, passei por aqui.
0: Mas é saudade do serviço? É saudade do serviço?
3: Não. São outros assuntos.
0: Ah, sério? Eu pensei que fosse para mim. Por mim.
3: Por Jamal e por outros assuntos. Obrigada.
0: Ora vai. Mas tuas férias vão ser aqui dentro? Ou vais sair?
3: Vai sair um pouco para a província de Gaza. Vou passar uma semana. Depois vou avançar para Maxixe.
0: É sério?
3: Sim.
0: É sério? E não me levas aí para as férias? Não.
3: Desculpa?
0: Não me levas para as férias? Eu não posso ir contigo.
3: Está convidado.
0: É sério, mas é bonito. Férias são férias, né?
3: É.
0: O indivíduo que está aqui é aquilo que se diz normalmente e popularmente, abolir. Chega o momento de férias, é convívio da família, visitar, fazer aqueles rituais todos e aquelas pessoas que nos deixaram, visitarmos as campas e fazer tudo aquilo que nós não fazíamos porque estávamos aqui no local
3: isso,
0: de trabalho.
3: É verdade.
0: Tu estás aqui há quanto tempo a trabalhar? Tu estás,
3: há 25 anos.
0: Há 25 anos?
3: Sim.
0: Mas 25 são 50. E 25 são bodas de prata.
3: É.
0: Está bem.
3: Obrigada.
0: Ora bem. Pronto, então, olha, eu quero desejar boas férias. Tudo de bom para ti.
3: Muito obrigada.
0: Exatamente. Que danças muito. Sério, e há aqui um grupo que está preparado para te desejar boas férias.
3: Obrigada.
0: Sabes qual é o grupo? Não
3: faz
0: ideia. Lesuaniqua. Eles cantam assim para ti, especialmente. Cinema Costa e tal.

Golamo Manaf. Golamo Manaf está a ouvir o canal desportivo de Rádio Marraquena. Olá, viva! Ficou agora com saudades de Quebec Lima, assim, e do bairro Mapiazua, onde ele também esteve. Agora está em Marraquena, ligados ao canal desportivo de rádio, a picar nos 93.1 FM, 11 horas 18 minutos, 12 segundos, a 15, para Leso Guaniqua, para Cinema Coça, 24 graus, marca assim o Winaman. Em Magazine, às 12 horas e 2 minutos, a partir da Cidade da Beira. Cidade da Beira vai buscar, na frequência modulada dos 99.2 FM, Luís Marjan. Lighton Sifa. Para 20 minutos de atualidade esportiva nacional e internacional. Hoje é sexta-feira, tem Edesporto no T5. 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Vai saber quem são os convidados e também você vai ter a possibilidade de participar. 11-19. Está ligado? Está a ganhar.

Pronto, aqui é bocado e vou para a cabina número 3, no andar número 6 do prédio João Ferreira dos Santos. Calixto Pedro, ele está à espera. Um grande abraço, Calixto. Daqui a bocado eu estou a chamar. Nampula está a picar nos 88.3 FM. E o Calixto vai para a zona de rigor. Ora, nem mais.

0: Nesta altura, 11 horas 20 minutos, 24 graus em máxima prevista para hoje. É para sexta-feira, você está ligado, você é um campeão. Você está a ouvir Les Juaniqua para Cinema Coça. Olha o Calisto, olha o Calisto, olha o Calisto, olha o Calisto, Pedro. Ele arranca assim com esta passada. Eu não sabia que eras de um grande e bom dançarino. Vamos pela baba. Agora vai. Olha o Calisto. Calisto nesta passada, Calisto Pedro nesta passada, ele está a fazer uma sinalética dizendo que quer 14 minutos 40 segundos. Está bem, ó Calisto, está certo. Zona de rigor. Estás pronto? A sério?
1: Começar!
0: Então, para o andar número 6. Cabine número 3 de parede João Ferreira dos Santos. É para ti, Calisto Pedro, para a Zona de Rigor.
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4: O governo de Nampula reitera o seu apoio multiforme às duas equipas representantes da província no Moçambola 2026. A Associação Provincial de Futebol de Nampula inicia este domingo a distribuição de material desportivo às Associações Distritais de Futebol com o objetivo de impulsionar a prática do futebol de base e apoiar as comunidades. Estas são linhas de força da Zona de Rigor do emissor provincial da Rádio Moçambique em Nampula. Edição e apresentação a cargo de Calisto Pedro e Mahmoud Omar na montagem de registros. Estamos de volta daqui a pouco. Até já.
0: Nós estamos de ouvidos. Calisto Pedro, Mahmoud Omar em Nampula.

0: Equipa técnica e atletas do Clube Ferroviário de Nampula dizem que estão com a cabeça levantada depois da derrota histórica diante do homônimo de Nacala na abertura do Moçambola 2026. Nelson Tatanha.
1: É uma garantia dada pelo treinador adjunto da coletividade Musashi Ramdala, mais conhecido por Mau Mau, e Salas Malico, capitão da turma Chinene, na antevisão ao jogo do próximo domingo diante de Bahia de Pemba, no Santuário 25 de Junho, inserido na segunda jornada do

0: no indicador para as próximas jornadas a seguir que temos, sobretudo esta semana diante do Bahia de Pemba, que os erros não possam ser repetitivos. Por isso que nosso trabalho ao longo da semana será com muito afinco, por forma a dar a volta nisto e provar o contrário de que nós somos. Somos Ferroviária de Nampula e queremos desmentir que aquilo que aconteceu na primeira jornada foi um lapso.
1: Já o capitão Salas Malico prometeu como atleta melhorar os aspectos que fizeram com que a equipa tivesse uma partida inaugural em falso.
2: Após a derrota, conseguimos levantar a cabeça, olhar para aquilo que é o nosso trabalho. Nós sabemos que aquilo não corresponde àquilo que é a nossa realidade e a qualidade da equipa que nós temos. Então, levantamos a cabeça, estamos a procurar trabalhar, melhorar os aspectos negativos que temos no jogo. Não posso aqui falar porque vamos dar o ouro ao bandido, mas conseguimos descobrir e vamos melhorar nesses aspectos e procurar ganhar o jogo.
1: Refira-se que o Ferroviário de Nampula vai realizar os primeiros 3 jogos do campeonato no seu reduto. Na primeira jornada, perdeu diante do Ferroviário de Nacala por 1-3. O segundo jogo será este domingo diante de Bahia de Pemba. E na terceira jornada vai ser diante da Associação Desportiva de Pemba, próxima quinta-feira.
3: Equipa técnica e atletas do Clube Ferroviário de Nampula dizem que estão com a cabeça levantada depois da derrota histórica diante do homônimo de Nacala na abertura do Moçambola 2026. O governador de Nampula reiterou seu apoio multiforme às duas equipas representantes da província no Moçambola 2026. A garantia do apoio foi reiterada este domingo no estado 25 de junho pelo governador de Nampula, Eduardo Abdullah, após viver as emoções da ronda inaugural do Moçambola, que colocava frente a frente os ferroviários de Nampula e Nacala. Eduardo Abdullah disse que ficou impressionado pela qualidade e boa exibição dos atletas das duas equipas em campo. Daí a necessidade de apoiar em aspectos que consistem em finanças, de modo a contribuir diretamente para a sustentabilidade e motivação dos clubes. Eduardo Abdullah referiu igualmente que o apoio visa fortalecer a competitividade, a profissionalização e o suporte financeiro necessário para que as equipas alcancem os seus objetivos, que passa por conquistar títulos.
4: Nampula tem equipa para ganhar um Moçambola a nível nacional. Precisamos naturalmente investir mais, precisamos estar mais com as nossas equipes, precisamos de rodar mais as nossas equipes. Mas estamos preparados, estamos prontos para desafiar de igual para igual com as outras equipas de fora. E eu quero acreditar que Nampula vai trazer resultados bons neste Moçambola. Eu penso que estamos no bom caminho e o Ferroviário acaba de nos mostrar isso. Temos o Ferroviário de Nacala e o Ferroviário. Ambas as equipas estão bons. Não é pelo facto de estarmos com estes golos que vamos dizer que a outra equipa não funciona. Estamos preparados e o tipo de jogo que eu vi, a qualidade do jogo, isto é para mim uma demonstração que estamos no caminho certo. Dentro da minha agenda eu vou assistir a maior parte dos jogos e naquilo que eu puder também com os nossos parceiros privados, institucionais e públicos, ver como podemos ajudar os dois ferroviários na medida do possível. Mas também vamos fazer nossos lobbies junto da empresa mãe do ferroviário de Nampula e de Nacala, que é os Caminhos de Ferro, para ver se consegue redobrar o investimento. Mas são também jogos fora do campo e nós vamos jogar também fora do campo para que as nossas equipes estejam mais fortalecidas. Essa fica a minha promessa.
3: Eduardo Abdullah, governador de Nampula, impressionado pela capacidade e qualidade técnica e tática dos atletas dos dois conjuntos representantes da província, demonstrado na jornada número 1 do Moçambola. A Associação Provincial de Futebol de Nampula inicia este domingo a distribuição de material desportivo às associações distritais de futebol, com o objetivo de impulsionar a prática de futebol de base e apoiar as comunidades. O presidente do organismo que tutela o futebol em Nampula, Januário Pastola, referiu que a iniciativa enquadra-se no cumprimento das atividades que visa garantir a massificação da prática de futebol, apoiando clubes locais, especialmente neste período de competições nampulense e moçambola.
5: Queremos dar o apoio às associações distritais para que eles consigam trabalhar. A partir da próxima semana, iremos concentrar as associações de Mussuri, de Mujingual, Erati, Monapo, incluindo o próprio Mekonta em Namialo. Vamos fazer a distribuição de novo do material, já que temos os recursos, pelo menos que cada associação tenha de bolas. Bolas de qualidade. Seria bom o número 5 para aqueles movimentos. Vamos fazer isso na zona de Nacala. Pese embora Nacala Velha não tenha associação, mas queremos aproximar o Memba, queremos aproximar o próprio Nacala Porto para que estejam nessa reunião. Depois vamos para Angos. Depois de Angos iremos a Ribau. Ribau vai encostar a Lalaua, Malema e, por último, estaremos aqui na cidade de Nampula, em que temos também a associação de Mugovola, Viracá, Murupula e Rapale. Isso é no âmbito de distribuição de material para apoio às associações.
3: Pastola anotou ainda que neste momento a prioridade é dada às associações de futebol legalmente constituídas e filiadas, porque, segundo suas palavras, garante que o material chegue às agremiações que cumpram os requisitos para promover o desporto de forma organizada.

0: Jordã.
1: Neste momento, o plano que fizemos é de 23 distritos. No entanto, os distritos que ainda não têm associações, nós vamos guardar o material. Esperemos que dentro deste ano, como planificamos, também formalizemos as associações. Daqui a pouco já houve eleições na ilha de Moçambique. Provavelmente daqui a 2 ou 3 semanas vamos testemunhar a tomada de posse dos órgãos sociais da Associação Distrital da Ilha de Moçambique. E estamos também prestes a formalizar o distrito de Moecada. O que vai ficar é na Caroa, depois vamos de novo fazer o nosso esforço para que eles estejam a par conosco. Esse material eles vão encontrar na associação, nós vamos guardar.
0: Janoro Pastola, presidente da Associação Provincial de Futebol de Nampula e o apoio às Associações Distritais de Futebol em material desportivo. Tem início este fim de semana a 5ª edição do Campeonato dos Veteranos em Futebol, denominado Pirauá Makota, Gracinda Caramage.
2: A prova tinha sido agendada para sábado findo, tendo sido adiado por questões organizacionais. O chefe da comissão organizadora do Pirauá Makota, Albano Fernando, referiu que até então foram inscritas 12 equipas, estas que participaram do sorteio realizado no passado fim de semana. Albano Fernando disse que para este ano darão tolerância zero àqueles que procuram manchar a competição, tendo acrescentado que, por exemplo, no ano passado foram expulsos 2 jogadores com a pena de 2 anos por agressão a 1 árbitro. A fonte disse esperar nesta edição cada vez mais melhorias em termos de disciplina.
3: Sim, cada ano é um ano, cada edição é uma edição. Esta edição está mais melhorada. As equipas, aquilo que eu pude perceber, conseguiram beber do regulamento com algumas alterações que exatamente fizemos lá. E essas alterações mesmo no sentido de mais evitar agressões, visto que tínhamos lá agressões, então tínhamos que colocar ali alguns artigos onde que podia mesmo defender esta parte do árbitro, assim como os atletas.
2: Chefe da comissão organizadora do Campeonato dos Veteranos em Futebol, Albano Fernando, e o início do Campeonato dos Veteranos de Futebol a nível da cidade de Nampula.
0: Massificação de basquetebol, formação de treinadores e árbitros da modalidade, fortalecimento de recintos desportivos e a celebração de parceria são pontos de convergência nos manifestos dos concorrentes à presidência da Associação Provincial de Basquetebol de Nampula, Nelson Tatanha.
4: Os manifestos foram tornados públicos no debate desportivo da Rádio Moçambique na tarde desta quarta-feira, a partir do emissor provincial de Nampula. As eleições, recorde-se, estão marcadas para próximo sábado, 9 de maio corrente, numa das instâncias hoteleiras da cidade de Nampula, e estarão frente a frente em Assembleia Geral Ordinária Mário Sen e Albino Dimene, este último concorrente para a própria associação. Em representação ao concorrente Albino Dimene, o treinador de basquetebol Feliciano João falou de alojar em Nampula as competições regionais e nacionais para ajudar aos novos talentos a ganhar mais visão das técnicas do basquetebol.
5: É certo que isso carece de um plano da federação, mas é nosso desejo trazer de novo o campeonato nacional de sénios para a nossa província, porque isso engrandece muito os nossos miúdos e dá uma visibilidade diferente, vai servir como um espelho para os nossos atletas futuros. Então, em termos de nosso manifesto, é dar continuidade, investir na formação de treinadores. A associação de Nampula evidou muito esforço em colaboração com alguns técnicos nacionais e internacionais para criar clínicas a nível da província, para que os nossos treinadores, né, se atualizem nos novos métodos de treinamento.
4: Por sua vez, Mário Sene falou de uma gestão transparente que permitirá a cada um dos intervenientes conhecer a sua função.
6: Em segundo plano, também nós queremos cada interveniente, estamos a falar dos árbitros, jogadores, entre outros, saibam qual é a sua função no momento do jogo, no momento das reuniões, para que não haja interferência nos resultados. Queremos uma gestão transparente, que cada atleta sinta-se à vontade de se representar ou jogar em qualquer clube, sem pressão nenhuma.
4: Mário Sene, concorrente à presidência da Associação Provincial de Basquetebol de Nampula, eleições marcadas para sábado próximo.
0: A Universidade de Rovuma em Nampula, através do Departamento de Educação Física e Desportos, garante a massificação da ginástica na província para promover exercício físico com vista a ter boa saúde, prazer e socialização. O presidente da Associação Provincial da Ginástica em Nampula e docente do curso de Educação Física e Desportos da Unirovuma, Carmoto Paulo, explicou que a subcategoria da atividade física estruturada de forma repetitiva pode melhorar ou aumentar a aptidão física e saúde. Carmudo Paulo referiu que a modalidade tem em vista, por outro lado, garantir a melhoria da força, resistência, densidade óssea, redução de risco de doenças cardíacas e queima de gorduras.
7: Até as pessoas poderiam tentar compreender esta questão de atividade física e exercício físico. Quando falamos de exercício físico, estamos a falar de um processo estruturado, planificado, que tem um objetivo. Agora, a questão de atividade física é um movimento que nós podemos realizar, mas ele é uma atividade que nós não programamos, não planificamos, pese embora tente queimar um pouco de caloria, né? Por exemplo, se eu trabalho num ginásio, eu trabalho com certas pessoas, as pessoas que trabalham comigo têm os seus objetivos, relacionados com a reabilitação, alguns vão com condicionamento físico, alguns vão relacionados com a saúde, alguns mesmo para a estética. Então depende dos objetivos de cada indivíduo que vai praticar a tal atividade. Nós temos duas componentes de formação, área de treinamento desportivo e área de saúde. Então é um desafio que nós pretendemos já ainda expandir para ver que se a ginástica ainda chega mais no distrito, o estágio atual da ginástica em Nampula é saudável, que vale a pena continuar. Nós, como Associação de Ginástica, que conseguimos colocar muitos personal trainers.
0: Carmoto Paulo, presidente da Associação Provincial da Ginástica em Nampula e docente do curso de Educação Física e Desportos da Unirovuma, e o nível desta modalidade neste ponto do país. Já não dá para mais, colocamos ponto final à zona de rigor do emissor provincial da Rádio Moçambique em Nampula. Dizer que hoje tudo pode se transformar, os desejos são as mais belas obras desse evento. Recebo as despedidas de Mahmoud Omar e Calixto Pedro. Nós voltamos a cruzar o caminho assim que pudermos. Até lá, bom fim de semana e para já, bom desporto.
8: Está certo, é a ser sempre bom desporto, exatamente para ti, Calixto Pedro, e também para Mahmoud Omar, 11 horas 6 minutos. Eu fico aí em Nampula, sabes o que tenho muita saudade de Nampula. E Nampula, quando sente Nampula, a batida assim, Mamada Arifak, para Nampula. Nampula pica nos 88.3 FM, no flight deck número 6, período 2 com A15, 11 horas 36:54. Mamada Arifak, grande abraço, viva!

0: quem não pula. É depois do Calisto, Pedro Mabudomara. Arrancaram com a informação desportiva a partir da cabina número 3, no andar número 6 do prédio João Ferreira de Santos. É Nampula. Nampula pica nos 88.3 FM, 11:41, grande sexta-feira. Esta rádio que vai ter, com certeza absoluta, um magazine desportivo a partir da cidade da Beira. Nós fazemos a rádio assim porque só assim sabemos fazer. Esta rádio é a sua. Olha, Abdala, quando arranca aqui comigo no flat deck número 6, ele diz sempre: esta rádio não é a melhor, mas é a diferente. Ora bem, Fajeco, porque ele também sente a diferença. 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
0: Está ligado? 11:42, não temos mais. Nós temos mais e gostaríamos de ter muito mais, exatamente. E a nós... com esta nossa apetência de ter mais gente anunciar o produto aqui na rádio, para também para dissipar qualquer dúvida, aqui nesta rádio é fácil, exatamente. Castro, António Jorge, anda aqui, explica aí como é que se faz isto para anunciar o produto.
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0: E você está à espera de quê? Você está à espera de quem? Você não tem que esperar, a sério. Ao ligar, já está a ganhar. 931 FM, são nesta altura 11:43, tem o magazine desportivo, tal como disse, a partir da cidade da Beira, com Leiton Sifa e Luís Marjan a fazer o cronómetro. 11:44, esta rádio é sua, não é a melhor, mas é a diferente. E nesta diferença, você sente assim, com o som do Gabão, para Oliver Ngoma. Olha o Micho está ligado. Micho está ligado. Milton Lacerda está ligado. E Dona Melita também. Olá, obrigado pelo carinho da audiência. 11:44:32 é a sua rádio. Eu quando digo que esta é a sua rádio, eu sei que há muitas rádios, a sério, eu sei. E eu quero deixar também um grande abraço para todos os fazedores de rádio. Esta não é a melhor, mas esta é diferente, sabe porquê? Porque o balanço está aqui, a sério.
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0: Está sentindo o quê? A diferença está aqui.

grande abraço para o Zacarias Coça. Está ligado, está a sentir a diferença na comunicação em FM. Em manga de camisa para 24 graus.

93.1 FM. Período número 2, flight deck número 6, é para o 8, maio 2026. Castro António Jorge assinou o bloco 2-10. Para a cidade de Nampula, nós fomos ouvindo aquele que é notícia. Aquilo que é notícia a partir da cabine número 3, no andar número 6 do prédio João Ferreira dos Santos. Você vai ter um magazine a partir da cidade da Beira. Às 12 horas e 2 minutos. Na cadeia com a rede nacional dos emissores em FM. 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Está bom tempo para Lisboa, neste encurtar de distância, para Luanda, Angola, e com a Cuca, agora Neymar, e grande sexta-feira. E para Paris também, e Paris também, para receber uma grande e boa delegação. Quero deixar aqui um beijinho. Essa é Raquel, está ligado ao canal esportivo de rádio. Essa é Raquel Jamal. Marilu, olha Marilu. Quem fala é a avó bonito, olha o avó bonito. Flight deck número 6 aí em Moçambique, Maputo. Vai ficar isolado. Não triste e abandonado, mas qualquer das maneiras isolado. Esta rádio é sua, esta rádio. Olha, o avó vai cantar a Zena com ritmo de terra. Pois, é claro, sim, com Kikei, a sério, com Nhambaru. Nhambaru, tu vais saber dançar isto também. 11 horas e 51. A sério, vais saber dançar isto porque é Nhambaru.

Olha o Didi. O cântico está ligado, Hidroáfrica, e toda a gente está ligada à Hidroáfrica. E nesta altura de sexta-feira, com certeza absoluta, no ritmo do Kikei, o Kikei Prazena, 11:52, 04.

Rádio dos Campeões 93 FM A 15 11 54. Este é o Kikei. Ele gravou no ano de 2023. Kikei Zena. Quebec Lima para 82 FM. Você é um campeão. Mnangagwa, Cândido, na Hidro África, Cândido Mnangagwa Ali.

11 horas 56. Estão a valer 4 minutos para a hora 12. 12 mais 2 minutos, eu vou picar a cidade da Beira para juntar aqui esses profissionais do emissor da Rádio Moçambique, da cidade da Beira, Luís Marjane e o nosso amigo Laiton Sifa, para um magazine desportivo. Você está ligado? Eu só quero que haja amor, tranquilidade, simpatia, amizade e informação. Eu comunico-vos através da viagem do éter. Eu entro em sua casa, sempre de licença. Abel Xeman, Zé Cacheco, castiga aí para chamar. E o órgão do Abel Xeman. E para Humberto Carlos Benfica dizer que o amor está em cima. Minha corranza. Ora bem, ora nem mais. Esta rádio não é a melhor, mas é diferente. Transmitimos simpatia, amizade. Também amor nós precisamos. De muito amor, de ternura. HCB, anda aqui.

Você está a ouvir no ar, período número 2, canal desportivo de rádio. Nós transmitimos também com o amor. Minha corranza, olha a hora. Tic-tac no seu relógio ponteiro. Avança, nós informamos, são 12 horas. É viva, boa tarde. Conserve o amor, conserve o amor.

Esta rádio é a sua, este período é número 2. O amor tem que estar no ar. Ora bem, HCB, Humberto Carlos Benfica. Recuo com a bateria do Zeca Checo, com o sintetizador do Abel Xaman. 12 horas 2 minutos, aguarda todo o momento a comunicação com a Cidade da Beira para o Magazine Desportivo. A Beira está a acompanhar-me nos 99.2 FM. Aguardo qualquer momento. Nesta altura, 12 horas 2 minutos 32 segundos. A 15, 931 FM.

Eu recupero na esperança que você tenha um bom almoço, bom apetite, se for o caso, bom descanso. Exatamente, mas grande e boa audiência no canal esportivo de rádio, com o chamo Luís Marjan Lighton Sifa para o Magazine. Atenção, 5, 4, 3, 2, 1, arranca com o Magazine. 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

0: Boa tarde, Machaquênia Bebê protagonizou esta tarde o jogo de abertura da segunda jornada do Moçambola Edição 2026. A Seleção Nacional de Futebol na categoria de sub-17 intensifica a preparação para o Campeonato Africano que arranca na próxima semana em Marrocos. Destaques do Jornal Desportivo da Rádio Moçambique, transmitido dos estúdios na cidade da Beira, em Sofala, nesta sexta-feira, 8 de maio de 2026. Lyton Sifa está na edição e apresentação e Luís Marijano encarrega-se da sonorização. Boa escuta! Abre esta tarde a segunda jornada do Moçambola Edição 2026 com o clássico entre o regressado Machaquene e a Associação Black Bulls. O jogo, que começa às 15 horas no campo da ABB no bairro de Nchumen, será ajuizado por Dick Mushanga e terá assistências de Cláudio Macam e Eugênio Machaye, enquanto João Hermindo será o quarto árbitro. Amanhã, no prosseguimento da jornada, haverá outro clássico que colocará frente a frente o líder Costa do Sol e Ferroviário de Maputo. No Caldeirão do Chivev, às 15 horas, a Liga Desportiva de Sofala recebe o Xingal de Tete. A propósito deste jogo, a equipa técnica dos Canarinhos de Tete promete tudo fazer para conquistar a primeira vitória na prova. Mohamed Rafik.
1: A equipa técnica do Clube do Desporto de Xingal de Tete promete pontuar este sábado, derrotando a Liga Desportiva de Sofala na cidade da Beira. Para os embondeiros de Tete lograr o intento no jogo da segunda jornada, promete marcar e não sofrer golo. O treinador adjunto diz que está a montar uma equipa para defender-se bem no último reduto, de modo a não sofrer golo e tirar maior proveito na dianteira. Hipólito Senet está ciente das dificuldades que irá encarar, uma vez que o adversário joga em sua casa, diante do seu público, e está moralizado pelo resultado satisfatório na jornada inaugural.
2: Um jogo extremamente importante, tendo em conta que entramos com o pé esquerdo no campeonato e tendo esta deslocação bastante difícil e complicada, mas estamos a trabalhar para, no mínimo, não perdermos. Gostaríamos de vencer, e se não der para vencer, também não pode dar para perdermos. Esse é que é o objetivo principal. Sabemos que não vai ser tão fácil. A equipa da Liga está bem estruturada, está aguerrida e muito bem treinada com aquela equipe técnica, mas nós temos de dar o nosso melhor para alcançar os nossos objetivos, e um dos nossos objetivos passa por vencer esta partida, com todas as adversidades que iremos encontrar. Mas tivemos a oportunidade de os observar num torneio em que fizemos parte, tiramos algumas ilações. Oxalá que surtam efeito aqueles que são os nossos propósitos, a nossa projeção para este jogo.
1: O técnico do Clube de Desporto de Xingal de Tete, Hipólito Senete, a fazer a antevisão do jogo deste sábado, frente à Liga Desportiva de Sofala, referente à jornada número 2 do Moçambola na cidade da Beira. Na jornada inaugural, o Xingal foi a Vila do Songo perder por uma bola a zero com a União Desportiva de Songo. Já a Liga Desportiva de Sofala empatou sem abertura de contagem com o Ferroviário da Beira. O Xingal, sem nenhum ponto, encontra-se na décima posição. A Liga Desportiva de Sofala, com um ponto, está em quinto lugar. Mohamed Rafik, em Tete.
0: No domingo, o Caldeirão pode atingir os 100 graus centígrados quando os donos da casa defrontarem o campeão nacional em título, a União Desportiva do Songo. No Santuário, 25 de junho, o Ferroviário de Nampula terá a visita do Bahia de Bemba, duas equipas que vêm de derrotas na jornada inaugural do Moçambola. A segunda jornada do Moçambola só encerra na próxima segunda-feira, quando o segundo classificado Ferroviário de Nacala receber no seu burgo a Associação Desportiva de Bemba. Há uma boa nova para as equipas de Cabo Delgado que participam no Moçambola 2026. O governo provincial vai adquirir um autocarro para as deslocações por via terrestre, Cadre Buana.
3: O governo de Cabo Delgado vai adquirir este ano um meio de transporte que vai ser usada para as deslocações terrestres das equipas da Associação Desportiva de Pemba e Bahia de Pemba Futebol Clube, representantes da província no Moçambola 2026. A informação foi avançada por Jonas Abujate, diretor provincial da Juventude, Emprego e Desporto, para quem o processo para aquisição da viatura já foi aprovado pelo Conselho Executivo de Cabo Delgado. O dirigente disse que a iniciativa não só poderá reduzir as despesas de transporte dos clubes, como também vai incentivar as equipas a empenharem-se na conquista de lugares de destaque e a manutenção na alta roda do futebol nacional.
4: Recentemente, o Conselho Executivo Provincial aprovou uma verba para a aquisição do meio de transporte, portanto, de 32 lugares. Este machibombo, queremos que nós, como Direção Provincial da Juventude, cada vez mais que os nossos atletas, as nossas equipas viajam, principalmente as províncias mais próximas, como Nampula, Niassa, Zambésia, também sejam acompanhados com os nossos adeptos. Então, esse Machibombo é mais uma valia, uma forma de demonstrarmos que nós estamos comprometidos em darmos muita força às duas equipas. Portanto, o meu apelo é de que todos que residem na província de Cabo Delgado, mesmo aqueles que não vivem aqui, vamos dar o apoio às nossas equipas. Sabemos que o desporto acarreta custos, então se cada uma das empresas da nossa província de Cabo Delgado, qualquer empresário, quando for para jogar, darmos um pouco de água, darmos um saco de arroz, um litro de óleo, isto vai ser bom.
3: Jonas Abuzati, diretor provincial da Juventude, Emprego e Desporto em Cabo Delgado, refira-se que os dois representantes da província jogam nesta segunda jornada do Moçambola fora de portas. O Bahia de Pemba Futebol Clube vai à cidade de Nampula para defrontar no domingo o ferroviário local, enquanto a Associação Desportiva de Pemba estará em Nacala na próxima segunda-feira para medir forças com o ferroviário daquela cidade portuária. Cadre Bana, RM Desporto, em Pemba.
0: Noutras linhas da atualidade desportiva nacional, a Seleção Nacional de Futebol na categoria de sub-17 intensifica a sua preparação para o Campeonato Africano que arranca na próxima semana em Marrocos. Ontem, os Mambinhas realizaram um jogo de controle. Os contornos desta partida com Castro Jorge.
5: Os Mambinhas sub-17 perderam ontem diante do Marrocos no último ensaio antes da CAN da categoria. A prova continental começa a 13 de maio e os Mambinhas entram em cena no dia seguinte, ou seja, 14, numa maratona de 3 jogos que podem ditar a estreia de Moçambique num campeonato mundial da categoria. Angola, Tanzânia e Mali são os adversários da fase regular da competição. Chegar ao Mundial Qatar 2026 é o objetivo que é perseguido pelos Mambinhas, que, de acordo com o selecionador nacional Luís Guerreiro, estão a conhecer uma evolução positiva e antes do arranque da competição africana. No primeiro teste de controle, já em território marroquino, Moçambique perdeu por 1-3 para o Uganda e ontem registrou uma nova derrota, a segunda, desta feita por 2-3 frente ao Marrocos. O selecionador nacional olha com esperança a participação de Moçambique no torneio, por isso desvaloriza os resultados dos jogos de preparação.
6: E estaremos à altura nos confrontos do evento, portanto do CAN, não vamos estar à altura de responder, portanto, às exigências que as outras seleções nos possam criar. Isto é bom, é salutar, jogar com estas seleções fortes para que nós possamos realmente ter outra postura quando começar o CAN. Nós temos apanhado o Uganda, que fazia o jogo no seu meio campo e depois fazia futebol direto. Hoje jogamos com uma seleção que joga e deixa jogar, que troca a bola, que aparece nos espaços, tenta criar espaços no adversário. E os Camarões é uma equipa que joga o futebol direto. Portanto, são tudo situações que é bom para a nossa seleção apanharmos equipas com sistemas totalmente diferentes para nos adaptarmos depois no evento, no CAN. Portanto, eu penso que estes jogos de preparação são muito importantes para o crescimento da nossa seleção.
5: Selecionador Nacional de Futebol Sub-17 de Moçambique, Luís Guerreiro, e a derrota de ontem diante do Marrocos por 2-3 no segundo e último ensaio dos Mambinhas, antes do início da CAN da categoria. Lembrar-vos que Moçambique está no Grupo C.
0: Na província de Inhambane, joga-se este fim de semana a segunda mão da primeira eliminatória da Taça de Moçambique em futebol. Toda a informação com Avelino António.
7: A Associação Provincial de Futebol marcou para este fim de semana os jogos da segunda mão da primeira eliminatória da Taça de Moçambique, fase da província de Inhambane. No sábado, os Barões de Massinga têm a visita da Académica de Inhassoro, um duelo marcado para o campo do Bila Shopping de Massinga, em Chiludrane. Na primeira mão, último fim de semana, os Barões levaram a melhor por 1-0 diante da Académica. No outro jogo, o Ferroviário de Inhambane vai jogar a casa da União Desportiva de Cumbana. Os Locomotivas levam a Cumbana uma vantagem de 1 golo por terem ganho na primeira mão por 2-1. No domingo, a fechar a primeira eliminatória, Nova Aliança de Maxixe recebe no Municipal Valdemar Fernandes o Temusa Costa do Sol de Massinga. Com vantagem de 1 golo na eliminatória, os pescadores querem ganhar e ir o mais longe possível na Taça de Moçambique.
8: Será um jogo para nós muito importante. É com um Temusa muito conhecido nos patamares de futebol de Inhambanese. E a equipe está a se preparar para tal. Teremos um jogo agradável para assistir. Terão uma nova aliança diferente e com a ambição de ganhar o jogo.
9: Qual é a ambição do Nova Aliança da Machiste na Taça de Moçambique a esta época?
8: Primeiro, a ambição de nós como treinador é uma dupla de treinadores que gosta de ganhar. Se não der, não deu, mas nós gostamos de ganhar. Então, primeiro, a nossa ambição como treinadores que é ganhar o jogo até onde for dar a Taça de Moçambique.
9: Tem capacidade de gerir o campeonato e a Taça de Moçambique ou estão apenas para cumprir?
8: Temos a capacidade de gerir as duas competições. Temos vários jovens que eles precisam de jogos nos pés. Então, o segredo é ganhar esse jogo para ganhar o segundo. Até, se for a dar, chegamos na final para terem mais jogos nos pés.
7: Daniel, treinador adjunto do Nova Aliança da Machiche, debruçando-se em torno do jogo deste domingo frente ao Temusa Costa do Sol de Massinga, referente à segunda mão da primeira eliminatória da Taça de Moçambique. RM Desporto, Dinhambane, Avelino António.
0: Agora vamos às emoções do Campeonato Nacional de Futebol da 2ª Divisão Fase Provincial de Manica, com Daniel Oliveira.
10: O campo municipal de Chimoio acolhe este domingo o jogo de cartaz da 3ª jornada do Campeonato Nacional de Futebol da Divisão de Honra, Fase Provincial de Manica, que coloca frente a frente o Machege de Chimoio e o Grupo Desportivo e Recreativo de Esta África. Ao cabo de 2 jornadas, o Machege lidera a prova com 6 pontos, resultado de 2 vitórias, enquanto o Esta África ocupa a 3ª posição com 4 pontos, fruto de uma vitória e um empate. Os números antevêm um duelo equilibrado entre duas formações que entram em campo com ambições claras. O técnico adjunto do Machete, Lino Cozinha, reconhece as dificuldades que o adversário pode impor, mas acredita na continuidade da boa fase da equipa.
11: As melhores equipas jogam com os melhores. Então, nós estamos preparados, não é? A nossa rapaziada está motivada para o jogo do domingo. Não há nada que dizer a não de sairmos no domingo vitorioso. Nós estamos aqui com uma rapaziada que não temos nenhum nome sonante. Então toda rapaziada aqui quer fazer história, quer deixar sua marca no futebol. Então nós estamos a trabalhar em todo o setor, quer tanto ofensivo, assim como defensivo. Nós estamos a afinar nosso ponta de lanças para abanar as redes. Então estamos muito focados na finalização.
10: Já no Testa África, o treinador adjunto Dino Daniel fala em respeito pelo adversário, mas garante que a equipa entra determinada a conquistar a vitória para manter viva a corrida pelo título.
12: Será um bom jogo, considerando que temos respeito com a equipa do Machete. Está a fazer uma boa temporada, uma boa época, mas nós vamos trabalhar para fazermos diferente do que aconteceu no jogo passado.
10: Sabendo que o Machete parte a este jogo com o objetivo de ganhar, como contrariar este adversário?
12: Com muito respeito, nós como Testa África também estamos a preparar, porque viemos de um resultado não tão bom, foi um empate, mas Testa África é uma equipa sempre que está a lutar para o lugar se merge do operamento para Polo. Estamos a trabalhar no sentido que, para contrariarmos todas as investidas que o Machete for a trazer esse final de semana.
10: Machege e Testa África defrontam-se este domingo no Municipal de Chimoio, num encontro que pode mexer com a tabela classificativa da prova provincial.
0: O Grupo Desportivo de Tete está empenhado na massificação de xadrez como forma de descobrir novos talentos para a coletividade. Para o efeito, acaba de contratar uma figura de proa no panorama xadrezista nacional. De quem se trata, Manuel Cardoso?
13: A internacional xadrezista moçambicana, Xineva Rufino, diz que aceitou de corpo e alma o convite de adesão do Grupo Desportivo de Tete para treinar petizes daquela coletividade. Xineva Rufino reagia assim à pergunta por nós colocada, se confirmava ou não este convite formulado pela direção alvinegra de Tete para o tal ABC nesta modalidade de ciência. A fonte disse que não tinha outra escolha senão aceitar o convite, o que o considerou ser esta uma das raras oportunidades para transmitir o seu saber nesta modalidade a vários petizes a serem recrutados pela direção do Grupo Desportivo de Tete. Xineva Rufino falou de um benefício.
14: Eu acredito que, com a paixão que eu carrego do xadrez, eu acredito que vou conseguir formar mais alunos, se calhar melhores que eu. A minha missão no âmbito do desporto, principalmente na área de xadrez, é formar mais xadrezistas, atletas xadrezistas com níveis internacionais e que possam trazer mais mérito e colocar o nome da província de Tete no mapa do mundo.
13: A internacional xadrezista moçambicana Xineva Rufino, que nos próximos dias irá treinar petizes do Grupo Desportivo de Tete na modalidade de xadrez, numa primeira fase, serão apenas petizes dos escalões de infantos viril e iniciados em ambos os sexos, dentre 7, 8 a 10 anos de idade. Na segunda fase, e de acordo com a treinadora e a direção de Salvini, Cruz de Tete, serão treinados atletas de júniores e sêniores e será em ambos os sexos. RM Discurdo, Ciral de Tete, Manuel Cardoso.
0: Arranca no próximo domingo o campeonato de karate ao nível da cidade de Maputo. Detalhes por Castro Jorge.
5: A Associação Moçambicana de Karate realiza no próximo domingo na capital do país o campeonato da cidade em ambos os sexos e nos diversos escalões. De acordo com o sensei Carlos Dias, o presidente da Associação Moçambicana de Karate, este evento irá movimentar perto de uma centena de atletas em representação de vários clubes e núcleos da cidade de Maputo. Dias diz que esta é uma prova qualificativa para os campeonatos nacionais.
15: Começa às 9 horas e terminar às 16 horas. Estão inscritos para este evento 8 clubes da cidade de Maputo e 98 atletas. A Academia Ramilau vai participar com 24 atletas, Centro Infantil Raio de Luz com 3 atletas, Dojo Ali com 9 atletas, Dojo Nubi com 5 atletas, Força Jovem Universal com 44 atletas, Escola da Comunidade Momentana com 10 atletas, Dojo Evolução com 2 atletas e o Dojo Senshi KSI com um atleta. Esses fazem os 98 atletas que vão disputar este campeonato, para o seu apuramento para o campeonato nacional que vai decorrer no próximo mês de junho na cidade de Maputo.
5: Presidente da Associação Moçambicana de Karate no estilo Kimura Shukukai Internacional, Carlos Dias, e a realização no próximo domingo do campeonato da cidade a nível da capital do país. Prova qualificativa para os campeonatos nacionais da modalidade.
0: Na página internacional, abre hoje a 29ª jornada do Campeonato Sul-Africano de Futebol. A reportagem de Eduardo Figurão, correspondente da Rádio Moçambique, na África do Sul.
16: O Durban City recebe hoje o Stellenbosch em partida que abre a antepenúltima jornada da Liga Sul-Africana de Futebol. Este embate começa às 19h30 no estádio Chatsworth, na cidade do mesmo nome. O Durban City, sétimo classificado com 37 pontos, luta por se manter no top 8, enquanto Stellenbosch quer melhorar o atual décimo lugar, onde se encontra com 32 pontos. Esta jornada prossegue amanhã com a efetivação dos seguintes desafios: Golden Arrows Polokwane City, Marumo Gallants Richards Bay, Mamelodi Sundowns Sewelele, Magese Orlando Pirates, Orbit College AmaZulu e TS Galaxy Chiba United. A ronda encerra no domingo com o Sekokuni United a receber o Kaizer Chiefs. O Mamelodi Sundowns lidera o principal campeonato de futebol da África do Sul com 65 pontos, mais 3 que o Orlando Pirates, que entretanto tem um jogo a menos. RM Desporto, Eduardo Figurão, em Bambela.
0: Assim, pomos o ponto final neste Magazine da Tarde. Despedem-se Layton Sifa na edição e apresentação, com Luís Marijane na sonorização. Boa tarde.
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Está desfeita a conexão com a emissora da Rádio Moçambique na cidade da Beira, Luís Marchand e também Leiton Sifa. Nesta altura, 12 horas e 22 minutos, um grande abraço, grande sexta-feira para vocês os dois. Vocês estão ligados à rádio, tal como eu prometi, recuperar esta blues, exatamente na esperança que você tenha uma sexta-feira no seu almoço e também, se for o caso, bom descanso. Nesta altura, o relógio está a dizer que são 12 horas e 23 minutos, 9 segundos. Ah, 15! Obrigado pelo carinho. Muito obrigado.

aqui e acá. Aqui tem mistura de informação desportiva. Tem também a música antiga para a gente de bom gosto. Por isso fazemos este Flight Deck número 6, período número 2. Castro, António Jorge para as 10 horas para o Bloco de Notícias. Arrancada do período número 2, canal desportivo de rádio para 8. É de maio para 24 graus, 12 horas 27 minutos. Estava a tentar uma possibilidade pelo sistema GSM para fazer uma conversa com o Renato Caldeira, Maduro Sénior do desporto moçambicano. Vai ficar agendado, vai ficar desmarcado. Desmarcado é o termo que os comunicadores de rádio, relatores, comentaristas dizem. Vamos ficar desmarcados para outra oportunidade. Porque aqui, acá, e há sempre uma possibilidade de ouvirmos o decano do desporto, Renato Caldeira, 12 horas 28 minutos, 46. Você é um campeão, aqui e acá. Eu piquei a cidade de Nampula, em Nampula para o cabine número 3, para o andar número 6. Calixto Pedro Mamudo Mar fizeram acontecer aquilo que é a atividade esportiva em Nampula. Aqui, acá. Luís Marjan, estive a fazer o cronómetro do Lighton Sifa na cidade da Beira para Magazine Desportivo. Aqui, acá. Aqui tem. É desporto no T5. Você vai acompanhar tudo o resto. Por isso aqui que é complemento da informação desportiva neste período número 2, canal desportivo de rádio. A 15.

Grande abraço para o Satar, Satar e a Nela, estão ligados ao canal Desportivo da Rádio desde as primeiras horas do arranque do período número 2. São 12h30. Boa tarde, bom apetite.

Zacarias Coça. Zacarias Coça está ligado ao canal desportivo da rádio. Ele sente que esta rádio não é a melhor. Esta rádio é diferente. Este período é número 2. Flight Deck número 6. A15. Comunico consigo de segunda à sexta-feira, das 10 às 15. 12h31, aqui, cá. Há simpatia, há amizade, há informação. Primeiro andar esquerdo, um grande abraço, obrigado. Muito obrigado. Primeiro andar esquerdo do edifício sede da rádio, acompanhar essa comunicação em manga de camisa para 24 graus.

0: piquei. Eu piquei aqui em antena para o Observatório Carlos Rodrigues, para o Anselmo Zandamela. Foi ele quem disse: Maputo tem máxima de 24 graus. Mas o Anselmo Zandamela, ele só não falou de Maputo, ele deu a coordenada certa de todo o país com relação à previsão do estado do tempo. Ele está pronto para fazer o refrescamento daquilo que foi a atualidade desportiva e informação. Exato. Ora bem, está alguém a ligar-me e alguém a dizer que, olha, realmente esta rádio não é a melhor, é diferente. E se tivesse mudado outra informação contrária, eu ficaria muito triste. Mas eu sei que é diferente, exatamente. Então vamos lá picar aqui o Observatório de Carlos Rodrigues. Quem está? Anselmo?
1: Bom dia, estimado ouvinte da Rádio Moçambique. Previsão do estado de tempo para hoje, sexta-feira, dia 8 de maio de 2026. O Instituto Nacional de Meteorologia indica para as províncias da região norte e centro do país céu pouco nublado, localmente muito nublado, com possibilidade de ocorrência de neblinas ou nevoeiros matinais locais. A circulação do vento será de nordeste a leste fraco a moderado. E para as províncias da região sul do país espera-se céu pouco nublado, localmente nublado, com possibilidade de ocorrência de chuviscos ou chuvas fracas locais, principalmente ao longo da faixa costeira. O vento será de sudoeste a sudoeste fraco a moderado. Temperaturas máximas previstas em graus Celsius. Espera-se 37 graus de máxima para Tete, segue Beira e Quelimane com 33, Nampula 32, Inhambane 31, Pemba e Vilanculos 30, Chimoio 27, Lixinga 26, Xaixai 25, por fim Maputo com 24 graus Celsius.
0: A sério? A sério? Ora bem, tens mais notícia?
1: Pois espera-se. Céu pouco nublado, localmente muito nublado.
0: Isso para o fim de semana?
1: Possibilidade de ocorrência de chuviscos ou chuvas fracas locais e trovoadas, principalmente nas províncias de Manica, Sofala e ao longo da faixa costeira. Possibilidade de ocorrência de neblinas ou nevoeiros locais. O vento será de nordeste a leste fraco a moderado, soprando por vezes com rajadas moderadas a forte ao longo da faixa costeira e no canal de Moçambique, no extremo sul. Tendência da temperatura. Espera-se para Maputo, Xaixai e Beira uma ligeira subida de temperatura e as restantes províncias a temperatura mantém-se sem nenhuma alteração apreciável. É tudo quanto a previsão do estado de tempo para hoje?
0: Está certo. É tudo, como quem diz. Ora bem, olha, obrigado. Anselmo Zandamela, tu deixaste também a coordenada com relação ao fim de semana. E com relação ao fim de semana, muita gente vai ficar triste e abandonado, sozinho. É sério. Eu sei disso. Ora bem, mas eu fazia a recuperação da música, porque eu também acompanho o seu almoço, acompanho o seu descanso também e acompanho a sua meditação. Você está ligado? Ezequiel Tamela, olá, viva!
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0: Esta rádio é manga de camisa.
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Há 15. Boa tarde. Grande sexta-feira. Bom apetite. Se for o caso, bom descanso. 12:39. 54 segundos.

rádio está ligada, sim. Você é um campeão. 12 horas 41. 44. Período número 2 no flight deck número 6 para 8. É maio 20, 26 para 24 graus. A 15. Nos carantigmas, bom, com o senhor Percy Slade.

Está ligado, você está ligado, são 12 horas 43 minutos, a música é antiga, mas é para a gente de bom gosto. Você está ligado, você está sentindo. 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Sr. Alberto Jamal, olá, viva! Beijinho para a senhora Dona Anselma Guedes. Estão a ouvir o canal desportivo de rádio em Calimane. Quebec Lima nos 88.2 FM com o Lobo. 12:43. Boa tarde, grande sexta-feira.

grande abraço para o Orlando Anselmo, beijinhos para a Rosinha, para a Kiara e para a Nicole, ligadas em permanência ao canal esportivo da rádio. 12:47, grande sexta-feira, para 24 graus. E o calendário é marcar para 8, que é de maio 2026, a 15 no Flight Deck número 6. É esta rádio que não é a melhor, mas é uma rádio que diz assim, já nos conhecemos há algum tempo esta parte, por isso, take time to know. A 15, 12:47, boa tarde, bom apetite, se for o caso, bom apetite. Bom descanso. Pode ser duas vezes bom apetite. Vocês têm mais sorte que eu. Eu nada.

lembrando com saudade São Miguel, onde esteve o senhor Persis Leite. Hoje Assembleia da República. Take time, senhor. 12:49:52. Eu deixo aqui para a família do Dulinho. Estão a faltar 10 minutos para a hora 13. Take time. E o Dulinho será sempre recordado com muita saudade, exatamente como o senhor Persis.

A 15931 FM para sexta-feira. 24 graus, marca assim o Inaman para a máxima de Maputo. São nesta altura, faltarem 10 minutos para a hora 13. E na hora 13 você vai ter o Edesporto. E no Edesporto você vai ouvir e vai saber quem são os convidados. Já Adão Matimbe, ele vai ser o playmaker. Ele vai fazer a distribuição. Vai fazendo a distribuição dos convidados, pois é claro, e eu aproveito esta escapatória também para deixar aqui a lembrança de que neste período número 2, canal desportivo da rádio, eu já arranquei com o Castro António Jorge para o bloco das 10 e era suposto fazer uma conversa com o Renato Caldeira, mas isto está agendado, isto aqui, não? Marruvo Campanhamá. É exatamente como ele escreve nos artigos dele, é o homem do Sinacura, a cidade de Quebec, Lima. Então, na volta, Renato Caldeira, na volta, que eu te espero. São, nesta altura, 12h51 minutos. Eu já tive também para o Magazine Desportivo Luís Marjan e Layton Sifa para o Magazine Desportivo. Você está ligado? A rádio que não é a melhor, mas é uma rádio que é diferente. Eu já vos disse que vou contar aqui com o T5 e no T5 eu vou ter aqui o nosso amigo Adão Matimbe, nossos amigos, muitos amigos, e na hora certa, porque às vezes os amigos também chegam à hora, ah não, é que tal, transporte está muito mau, não tem combustível, está muito perigo, exatamente. Mas eu vou esperar, daqui a bocado eu já vou vos anunciar. Mas o Michel Horácio, ele é que vai fazer o cronómetro, isso eu sei que o Michel está à espera sempre. Exatamente, é Dom Matinho também, né? Exatamente. São 12h52 minutos, daqui a 8 minutos. Mas daqui a 8 minutos eu aproveito este momento para desejar-lhe um bom apetite. Eu sei que você tem mais sorte que eu. Você já está a almoçar. Exatamente. Assim. E a almoçar assim, seguido com uma musiqueada assim. Boa tarde. 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Sério, você é um campeão. É que você sabe ouvir rádio. Eu sei que há muitas rádios. 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

4 minutos para as 13. E no 5 vai ser o Edesporto. O Edesporto é uma rubrica que nós passamos às segundas e sextas-feiras.

4 minutos. Para a hora de picar o tecinho. E nessa hora também fazer aqui uma retificação. Quem vai fazer como playmaker vai ser o Castro António Jorge. E o Castro António Jorge já esteve comigo para a abertura do período número 2, canal desportivo da rádio, para o bloco das 10. Luís Marjane, Lighton Sifa para o Magazine Desportivo. E nós transmitimos a partir da Cidade da Beira. Cidade da Beira a picar nos 99.2 FM. Faltam 3 para a hora 13.

Michel Horácio vai fazer o cronômetro e você vai poder participar nos terminais que vão ser anunciados, pois é claro. 3 para as 13.

Alexandre Zandamela para... Um grande abraço, Alexandre Zandamela. Está ligado ao canal esportivo de rádio. Olha, com os cumprimentos do Renato Caldeira. Era suposto, pelo sistema GSM, fazer a conversa com o Renato Caldeira. Mas isto ficou agendado. Aliás, ficou adiado. E vai ficar sempre adiado. Mestre dos mestres, Renato Caldeira, um grande abraço e está a ouvir o canal esportivo de rádio. 2 minutos para as 3. 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É um homem de Sinacura, em Calimane, Pica nos 88, 2 FM.

Michel Horácio vai fazer o cronómetro a partir de... do T5 para o Edesporto. Um minuto para as 13. Miguel Vaz, Manuel Moreira. Já estão no T5? A sério? E vai ser sempre uma apetência de ser a bola. É a bola que vai ser desenvolvida, vai ser comentada. Pois é claro, a bola vai ser ouvida e comentada. E cantada também, e cantada. E cantada com o Xandinho. 13 horas. Boa tarde. Michel Horácio está a olhar para o cronómetro e vai distribuindo água para os convidados. Manuel Moreira, Miguel Vaz, eles já

Ronaldo e Ezequiel, provavelmente seja da imagem. Mas fica sempre uma apetência para também sabermos como é que as coisas se vão evoluir. Exatamente, Castro António Jorge vai fazer como playmaker. Manuel Moreira, Miguel Vaz, boa tarde, grande sexta-feira. Então, para o corrente do Michel Lourácio. Michel, atenção, agora 5, 4, 3, 2, 1, arranca com Edesporto.

0: 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Estimado ouvinte, está no ar mais um espaço de debate no canal esportivo da Rádio Moçambique. Segundas e sextas, marcamos presença para debater os principais assuntos que fazem a atualidade esportiva nacional e internacional. Hoje não vamos fugir à regra. Tenho já em estúdio os meus comentaristas residentes, o Manuel Moreira e também o Miguel Vaz, a quem cumprimento. Bom, uma curiosidade. Os vossos nomes, a primeira letra é M, né?
1: Uhum.
0: É. Manuel e Miguel.
2: Manuel e Miguel.
1: Por isso, vamos lá ver o que é que acontece. Mas...
0: MV.
1: Yeah.
0: Alguma nota prévia?
2: MMDV.
0: MV.
2: MV, yeah.
0: Porque senão temos que colocar a primeira inicial do Moreira, tá? Yeah. O nome do meio.
1: Gonçalo, já.
2: MMV.
0: Vamos então. Alguma nota prévia?
1: Olha, eu não tinha, mas agora recordei-me que hoje é um dia, faz parte dos dias que eu vou acompanhar com muita intensidade, porque as nossas duas atletas do basquetebol em Portugal, né, vão ter hoje mais um daqueles jogos dificílimos no play-off para serem campeãs portuguesas. Mas o que elas fizeram na segunda jornada foi realmente devastador para quem viu. E a Shanaya realmente, essa está da cartas, não tem como. Ela faz tudo, distribui, marca, defende. Quer dizer, é impressionante a miúda. E até no próprio campo, né? Lá no estádio, só gritava o nome dela. É impressionante, a miúda realmente é um orgulho para todos nós. E hoje vão fazer hoje o terceiro jogo, estão empatados 1-1, né? Vão fazer hoje o terceiro jogo e espero que as duas tenham mais um jogo devastador como aquele que fizeram na segunda. E que sejam as lobas, né? Aquilo é Câmara de Lobos ou qualquer coisa.
0: Quinta dos Lombos.
1: Quinta dos Lombos. E sabe, Castro, Moçambique tem este grande forte. Eu lembro nos anos 70, depois da independência, né, muitos jogadores foram jogar para Portugal e fizeram lá, foram jogar peixe e depois ajudar ferroviário, desportivo, académica, porque a académica era forte.
0: Podia faltar.
1: Não, era forte.

0: Porque tem, não é com quem gui, é? É, pá, aquilo eram com os baganhas, é? Eram Greg Howard, é? Porque as equipas todas de Lourenço Marques, todas elas tinham um americano. Yeah. Então, foram formar lá o Queluz e a Figueira da Foz. Veja-se, Castro, eles já estavam no meio, né? não eram totalmente jovens, né? Estavam com uns 25, 26 anos. Aqueles 7, 8 anos que continuaram a jogar basquetebol, as equipas que ganhavam eram desses que vinham daqui. Também nós é que dávamos cartas, né? No basquetebol português, né? Com Portugal, Angola. Ah, Angola, nós damos 150, 140. Tá? Não, é real isso, né? Não foste ver jogos desses?
1: Sim, foi.
0: Então,
2: que sabor é que tinha 150?
0: Não tinha sabor nenhum. Não, vai ver, Castro, é só entrar na internet, vai ver. O primeiro jogo que Moçambique fez, depois da independência, foi logo no primeiro mês da independência. Vai ver quanto é que nós demos aos masculinos e aos femininos. 150.
2: Ok, yeah. Tem alguma nota prévia?
1: Eu tenho uma nota. Começar por cumprimentar o Castro, que é o Moreira, ao Ezequiel e aos ouvintes. A minha questão prévia tem a ver com a nossa grande capacidade de improviso. Refiro-me à capacidade de improviso da direção da Liga Moçambicana de Futebol, que em sete dias vai conseguir realizar duas jornadas. Em sete dias vai conseguir realizar duas jornadas. Não é qualquer organização que faz isto. Agora, de facto, eu mais para frente, quando entramos no Moçambique, tenho muita abacaxi para descascar relativamente ao Moçambique.
2: Mas duas jornadas em sete dias...
0: É normal.
2: É normalíssimo.
0: Qual é o problema?
2: Ok, vamos te falar sobre isso.
0: Você, Miguel, pá.
1: Olha,
2: vamos começar...
1: Para isto acontecer, com licença.
2: Senhor, vamos falar do
1: espera, com licença. Então?
2: Um ponto de ordem. Então? Vamos falar quando chegar à altura do Moçambique. Vamos então começar com a preparação da Seleção Nacional, tendo em vista a participação na Taça de África de Nações. A prova arranca no dia 13, Moçambique entra em cena no dia 14. Pelo meio tivemos dois jogos, o último dos quais foi ontem, de preparação, onde no primeiro perdemos por 3-1, ou seja, 1-3, diante do Uganda. E ontem voltamos a sofrer 3 golos, mas marcamos mais 2 golos. Ou seja, a mim preocupa, Miguel Vasco, começo consigo, o fato de estarmos a sofrer. Marcamos sim, mas também estamos a sofrer muitos golos. 6 golos em 2 jogos, ainda que sejam jogos de preparação.
1: Olha, Castro, de facto são jogos que estamos a ferir a nossa capacidade. E infelizmente estas nossas seleções jovens jogam esporadicamente, isto é, até que elas se possam entrosar e encontrar uma equipa, não é fácil. Possivelmente ou provavelmente se tenham selecionado aqueles que são na ótica do selecionador, os melhores jogadores que possam servir de facto aquilo que ele quer, o transfer que ele quer trazer do treino, da preparação para o jogo. Contudo, estes problemas de entrosamento, estes problemas de não juntar bons jogadores, mas de ter uma equipa, implica que tem que haver uma prática anterior e uma prática, como é que é de explicar, uma prática que não é casual, para realmente o treinador poder fazer primeiro as suas escolhas, depois fazer as suas decisões relativamente àquilo que ele pretende e como pretende. A mim não me espantam estes resultados, porque, de facto, não somos, a nível de seleções jovens, não podemos embandeirar em arco que pode ocorrer um resultado em que possamos ser goleados ou o inverso.
2: Moreira.
0: Realmente, vou-me suportar nas tuas palavras. É preocupante realmente quando sofremos muitos golos, porque sabe-se bem que primeiro é defender bem, depois é atacar. Realmente 6 golos é muito golo, é muito golo. Mas aí vou pôr uma desculpa nisto tudo. Veja-se que esta nossa seleção, antes de arrancar, lá tiveram que ficar uns 6 ou 7 jogadores, né? Que não tinha idade, não é? Aqueles que...
1: Aqui ficaram no mínimo 4 jogadores.
0: Yeah.
1: Então, e o guarda-redes que era que seria o guarda-redes principal.
0: É porque eu não sei bem porque esses jovens. É, não, nós, eu que quero ter menos idade, eles querem aumentar a idade. Eu gostaria de ter menos.
2: Mas é o que eles estão a fazer.
0: É?
2: Estão a diminuir a idade.
1: Estão a diminuir a idade.
0: Eles não estão é verdade, se não estão a aumentar, estão a diminuir.
2: Estão igual ao Moreira.
0: Yeah, mas eu no bom sentido. Agora, esses é no mau sentido. E que eles só pensam em si primeiro. Não pensam que estão a prejudicar o país. A ver se eles... Como várias equipas já foram apanhadas, né? Na Sub-17, em Mundiais, em Cannes. E que depois é um desprestígio total para as seleções.
2: Mas, Moreira, diga-me uma coisa. Este assunto, Moreira e depois Miguel Vaz, da redução das idades, sobretudo nesta vertente desportiva, é um fenómeno antigo.
0: Muito antigo.
2: Prejudicial. Total. Mas cuja culpa morre sempre solteira. Quem são os culpados disto?
0: Primeiro são eles próprios, né? Que se prejudicam a si mesmos.
2: Os atletas.
0: Os atletas. Porque nós tivemos alguns atletas que foram para o exterior. E jogaram 3, 4 anos e já estavam cansados. Porque foram para lá como se tivessem 24 anos, quando já tinham 34. Claro. O que é que vai dar? Não dá resultado absolutamente nenhum. Então, o mal é esse. E esta nossa seleção, quando diz, não morre solteiro. Não. Tem muita gente por trás de tudo isto. Tem quem lhes faz o bilhete de identidade. Né? Que é falso. E pões lá uma idade que não é. Portanto, começa por aí, pelo seu documento pessoal. Então vai ao notário e depois vai lá para os bilhetes de identidade. Quer dizer, é uma falsificação que envolve muita gente. E depois envolve, curiosamente, os treinadores também. Que, não se importando com o resto, só pretendem vencer. Não é o caso do treinador, né? Do Sub-17, né? Não é este o caso. Mas o caso, onde jogam, né? Onde eles jogam, porque esses jogadores têm equipas, né? Eles vêm de equipas. Como é que o indivíduo que vem de uma equipa já tem 20 anos está a jogar no juvenis? É juvenis ainda.
2: Uhum.
0: É uma brincadeira. De muito mau gosto. Portanto, eu penso que a própria federação. Portanto, neste caso vertente agora, aqueles que foram descobertos aqui, devia começar com uma investigação nos próprios clubes.
1: E alguns dos que foram descobertos aqui arrancaram com a comitiva. Isto aqui é mais grave.
0: Os arrancaram para ir fazer o quê?
1: Perguntas, mami?
0: Não, isso já é gravíssimo. A ser verdade.
1: Não é a ser?
0: Não, eu estou a dizer eu, né, no meu pensamento. Não. A ser verdade. A federação aí tem que vir a terreiro explicar o que é isto. Isto é grave, gravíssimo.
2: Bom,
0: agora,

0: não é possível, porque tu estás a jogar do dia 8 ao dia 14, duas jornadas. Estás a jogar do dia 8 ao dia 14, dia 8 de maio ao dia 14 de maio, duas jornadas. Se isto é normal, eu acho que não é normal.
1: Não, porque, vamos lá esclarecer, então. Aqui se vai começar o vucu-vucu. O domingo, né? Domingo a domingo, quantos dias são?
0: Se me disseres...
1: Domingo a domingo.
0: Não, se me apresentares um campeonato que se começa a jogar a sexta-feira de uma semana e acaba-se na quinta da semana seguinte, com jogos todos os dias, eu vou-te dar um abraço.
1: Isso é malandragem.
0: Você é malandragem?
1: Espera, você não. Disse que em 7 dias não se pode fazer duas jornadas.
0: Claro!
1: Eu só estou a contradizer isso. Claro. Podes fazer duas jornadas, sim.
0: Podes fazer.
1: Então, se a equipa joga num domingo, por que não pode jogar no outro domingo? E estás a esquecer de um pormenor. É que a regra da FIFA são claríssimas. 72 horas depois podem jogar, sim. Então não vejo qual é a contradição.
0: Por exemplo, tens aqui o Costa do Sol que joga no dia 9. O Costa do Sol volta a jogar no dia 12. Volta a jogar no dia 12. Então faz.
1: São 4 dias, sim. Está dentro das 72 horas.
0: Pronto,
1: eu não vejo.
0: Ok, não vou.
1: Não, eu não vejo contradição. Eu, Manuel Moreira. Agora, o Miguel Vaz, o MV. Já vê, tu tens...
0: Eu?
1: Por isso é que somos dois
0: simples,
1: aqui.
0: Simplesmente dois para acho a informalidade deste calendário está aqui patente. Joga sexta, sábado, domingo, segunda, terça, quarta, quinta. Todos os dias. É por isso que se consegue fazer duas jornadas. É só isso.
1: Mas é isso que vou-te perguntar. Quem pergunta é o Castro Jorge, se me permitir, Castro. Não está dentro da regra das 72 horas qualquer uma dessas equipas a jogar? Está ou não está? Está ou não está? Regressa, em Bitão quer dizer fala. Está ou não está? Desculpa
0: eu,
1: lá.
0: Eu,
1: ah, estás aí, está, estás a ver.
0: Não, né? estamos já. Estás, queres que eu responda, faça a minha resposta... Apresentas-me um contexto diferente daquele que eu estou a apresentar.
2: O problema aqui para o Manuel Moreira, não, para o Miguel Vaz é o fato de termos jogos. Sexta, sábado, domingo, segunda, terça, quarta, quinta.
0: Sim.
2: E não a separação entre um jogo e outro, da mesma equipa ou das mesmas equipas.
0: Não. A separação, o mínimo.
1: Segunda jornada tem sexta, sábado. Tem um jogo na sexta, que é hoje, né? Quem quiser...
0: Está aqui. Eu tenho trabalho.
2: É uma jornada perfeitamente normal.
1: Não, está aqui sexta.
2: De sexta a segunda-feira. É normal.
1: Sim. Tem sábado, tem domingo.
2: E tem um
1: tem
2: jogo
1: na segunda-feira.
2: Segunda-feira.
1: E tem dois jogos na segunda. Então começa na sexta, acaba na segunda. Agora se terça, quarta, quinta, não vejo aqui. Na segunda
0: está
1: jornada...
0: Está aqui.
1: Estou aqui segunda
0: está
1: jornada.
0: Está aqui.
1: Você... Agora,
0: são duas jornadas, é jornada 2 e jornada 3 que vai ser feita de sexta a quinta da semana seguinte.
2: Então, de sexta à segunda... Bom, vamos daqui a pouco para os nossos compromissos comerciais. Só para esclarecer, é que de sexta à segunda-feira joga-se uma jornada, de terça à quinta joga-se a outra. Bom, vamos então aos nossos compromissos comerciais.
1: Não é
2: voltamos
1: mesmo.
2: Daqui a pouco para esta questão do debate que está a começar a animar. Até já.
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0: Preocupa-me a fazer este trapo.
2: Bom, atenção, estamos de volta. É que aqui o debate não para. É. Sim, estamos aqui a tentar esclarecer a situação destas duas jornadas. Dizia eu, antes de irmos para o intervalo, que de hoje até terça-feira, segunda-feira, temos uma jornada, que é a jornada número 2. E depois, a jornada número 3...
0: Sexta, sábado, domingo, segunda.
2: Segunda jornada.
0: Sim.
2: A terceira jornada é terça... Quarta
0: terça, quarta e quinta.
1: É terça, quarta, não é segunda.
0: Terça.

0: quarta e quinta.
1: Sim, é só, é...
0: Terça, quarta e quinta.
1: Sim, qual é o problema? Onde é que há...
0: Pronto, é normal, é normal. É normal para ti. Porque futebol, se é por senhores a correrem ali com bola, então tudo bem. Eu acho que...
1: Não, eu fiz uma pergunta que você não quis responder.
0: Não, eu não estou a olhar...
1: Está dentro das regras das 72 horas ou não?
0: Jogar futebol. Podíamos até jogar de 36 em 36 horas. Jogar futebol.
1: Não pode ser.
0: Agora,
1: a regra não permite isso. São 72. São 72, João Miguel. Você já quer fazer suas regras aqui?
0: São 3 dias, sim.
1: É. Então,
0: são 3 dias.
1: 36 horas são 3 dias. Você já está
0: bem,
1: por provas de
0: não.
1: Já
0: Moreira,
1: isso não é matemática,
0: estamos a divergir, porque eu quero te dizer que não é normal em nenhum campeonato do mundo, apresenta-me um que tenha jogos de sexta.
1: Vou-te apresentar, só que eu não trouxe aqui. Vou-te apresentar o Brasileirão. No Brasileirão tem muito disso.
0: Brasileirão era mesmo, foi aí onde eu fui buscar, não encontro nem no inglês, nem no brasileiro, algo parecido com isto.
1: Mas,
0: é onde fui buscar termos de comparação.
1: Tu como queres ganhar, né?
0: Nunca.
1: Até foste fazer 36 horas, como
0: não,
1: se fosse 3 dias.
0: Não, o problema é que eu não sou infalível, posso falhar nas contas, né?
1: Mas essas contas de 3 dias, 36 horas...
2: Está certo, vamos olhar para os
1: essa
2: jogos.
1: É,
2: os jogos estão marcados, teremos então esse Machaquén ABB. O que é que se pode esperar deste Machaquén que regressa ao campeonato? Entrou sendo goleado pelo Costa Sol, por 4-1, hoje enfrenta um outro candidato ao título.
0: Olha, Castro, aquilo que nós conhecemos, o histórico, jogos entre Black Bulls e Machaquén, costumam ser jogos que, de alguma forma, o Machaquén costuma surpreender em termos de resultados ou fazendo com que o Black Bulls tenha que suar as tupinhas para conseguir vencer. E é isto que vai ocorrer no jogo de hoje.
2: Moreira.
1: Olha... Depois daquela derrota com a Costa do Sol e de Machaquén, né? E da vitória do Black Bulls contra o Ferroviário de Maputo.
2: Derrota não, vitória.
1: Vitória do Black Bulls. Disse derrota. Já viste também?
0: Já viste.
1: É como aquela.
0: Já te estás.
1: 36 horas ou 3 dias. É idade. Esta equipa do Black Bulls joga no seu reduto. O Machaquén também joga naquele campo, né? O jogo é de Machaquén, mas no campo do Black Bulls, onde o Black Bulls treina, que conhece os ventos...
0: Os jogos do Machaquén são feitos no Chumen 2.
1: No Chumen 2. No campo 2, dos 4, 5, 6 campos que tem lá.
2: 4.
1: Até agora 4, mas estão em construção outros 2, pelo menos vê-se um ali no fundo a construir. Eu penso que este Black Bulls vai ser vitorioso. Realmente o Miguel tem razão quando diz que no Jogo Abertos deste ano, no Jogo Abertos do ano passado também, o Black Bulls teve sempre problemas com o Machaquén. Mas aquilo é Jogo Abertos. Agora é Moçambola, é diferente. Black Bulls reforçou-se e bem. Acho que lhe faltam... Como qualquer equipa no mundo, faltam os homens mais lá na frente, né? Tem um, dois, e precisa de mais homens lá na frente, mas isso é mundial hoje, não é só aqui em Moçambique. Mas o Black Bulls vai ser vitorioso. Eu acredito que vai ser vitorioso. Eu não vou estar no campo, porque se eu sair daqui sexta-feira...
0: É uma vitória espetável. Porque
1: sair daqui sexta-feira, daqui do programa, para ir ao Chumen, chegas lá, já a primeira parte já acabou.
0: É um resultado espetável, isto a que te referes, porque...
1: Sim, se fosse outra bola, era o resultado 2.
0: Agora que o Black Bulls tem tido muitas dificuldades nos jogos
1: com o
0: Machaquén, isso é um facto.
1: É um facto, sim. É um facto. Eu disse que este ano e o ano passado também.
0: Sim. Já, eu tinha aí nos últimos 5 jogos, Black Bulls e Machaquén andam muito, muito perto em termos de resultados, muito perto. Black Bulls tem 3 vitórias, o Machaquén tem um empate e uma vitória.
2: Ora bem, no prosseguimento desta jornada, já no sábado, temos então esse clássico entre o Costa do Sol e o Fan Rabat de Maputo. Nota-se aqui na intervenção dos dois treinadores na divisão o jogo algum respeito mútuo. O Costa do Sol a permitir uma equipa combativa, mas humilde. O Fan Rabat de Maputo, através do seu treinador, a pedir união entre a família locomotiva para que, nos momentos menos bons, se possa alavancar os jogadores.
1: Olha, esta equipa de Fan Rabat de Maputo, no torneio Joga Betis, os ferroviários, né? Tem ali muitos conhecidos, amigos, e eu perguntava a eles, então, esta é a vossa equipa principal? Quer dizer, a maioria não respondia. Mas, quer dizer, não dizia nem sim nem não, né? Só que no último programa, nos últimos dois programas, olha, no último programa aqui no Edesporto, ligou um sócio simpatizante do ferroviário e surgia-se dos porquês de alguns jogadores que se evidenciaram no Joga Betis não apareceram, não jogaram contra o Black Bulls, né? Então, essa equipa de ferroviário ainda acho que é uma equipa ainda para ver o que é que ela vai dar daqui para frente. Eu penso que vai ter dificuldades enormes com este Costa do Sol. O Costa do Sol realmente com o regresso do treinador que conhecia bem as hostes da casa e com alguns reforços são visíveis, eu penso que tem grandes hipóteses de sair vitorioso contra este Ferroviário de Maputo. Pelo menos tem dado demonstrações de ser uma equipa que está uns furos acima do Ferroviário de Maputo. Uns furos pequenos, mas são visíveis e notórios.
2: Yeah.
0: Eu julgo que o histórico entre estas duas equipas, o Ferroviário tem vantagem. No histórico entre estas duas, o Ferroviário tem vantagens. O Ferroviário pode estar na moda de baixo, mas com o jogo com o Costa do Sol, há uns três campeonatos esta parte, o Ferroviário consegue se surpreender, de facto, consegue aparecer no seu melhor registro quando joga com o Costa do Sol.
1: Foi assim que aconteceu no Joga Betis.
2: Estes números que vou lançar podem influenciar ou não neste jogo de sábado?
0: O que é que...
2: Os números que vou lançar é que o Costa do Sol e o Ferroviário são os maiores campeões deste país. Cada um deles tem 10 títulos. E cada um deles procura regressar à ribalta do futebol moçambicano depois de alguns anos em que isso não tem conseguido fazê-lo. É importante que este jogo seja ganho?
1: É importantíssimo. Primeiro é para chamar, por exemplo, Costa do Sol. No Joga Betis, perdeu com o Ferroviário, né? Não interessa se foi os penaltis, perdeu. Então, o Costa do Sol, nas hostes do Costa do Sol, este jogo é extremamente importante. E o Ferroviário também. Primeiro é um derby aqui da cidade de Maputo, né? Eles conhecem-se muito bem. E ainda bem que disseste isso, trouxeste isso à ribalta, que qualquer um deles tem 10 títulos. E há muito tempo andam arredados disto, né? Mas foi com este Gonçalves que ganharam o último título, o Costa do Sol. Foi com este treinador que ganharam o título de campeão. Mas pronto, agora imiscuíram-se clubes que não existiam há uns anos para cá, né? Falo concretamente do Black Bulls e da União Desportiva de Songo, né? Essas duas coletividades vieram trazer um problema seríssimo para esses machacanes, esses todos aí, né? Porque foram mais duas. E com as capacidades que são reconhecidas, acho que eu, por todos, né? Mas continuo batendo na mesma tecla e insisto nela que mesmo o Ferroviário tendo este historial, assim como o Machaquém tem este historial contra o Black Bulls, né? Mas acho que a história aqui não vai contar. Vai contar o momento de forma de cada uma das equipas, então penso que o Costa do Sol está na mão de cima.
2: Miguel?
0: Eu penso que a forma como este campeonato, como este calendário está concebido, qualquer uma dessas equipas grandes, nas três primeiras jornadas, pode ser, pode ser menos favorita ou menos candidata. Pode começar a ser menos favorita ou menos candidata. Isto é, até pode acontecer que faça gestão dos jogos com estas equipas que são candidatas e depois faça o resultado espetável com as equipas que à partida são aquelas onde estas equipas grandes vão buscar os pontos. Então, isto vai implicar que tu podes ser campeões que não tenham ganho aos outros candidatos na arrumação deste calendário.
2: Ora bem, ainda no sábado teremos então esse Liga Desportiva de Sofala, Xingal de Tete. Quero começar por si, Miguel. O que esperar de um novato à Liga Desportiva diante de um Xingal que, por estas alturas na época passada e durante toda a primeira volta, era a equipa sensação do campeonato?
0: Era a equipa de sensação e perdeu duas unidades muito, muito importantes, uma das quais é o Cantolo. E não é fácil substituir numa equipa como aquela, um jogador como era o Cantolo. Portanto, ele era o abono de família daquela equipa de Xingal. E temos esta Liga Desportiva, na sua primeira aparição com o Ferroviário da Beira, conseguiu fazer aquilo que conseguiu. Isto é, é uma equipa que pode surpreender as equipas que já estão mais talhadas no Moçambique.
2: Este resultado não terá sido também, este resultado com o Ferroviário da Beira, no caso, não terá sido também motivado pela rivalidade que existe ali na Beira? O ambiente é o mesmo, as equipas, como gosta de dizer o Moreira, as equipas, os jogadores conhecem-se perfeitamente e facilmente se conseguiu este empate?
0: Olha, este é aquilo que nós estamos a entrar na área dos derbys. E qualquer derby tem uma motivação extra para aquela equipa que a partida é tomada como a mais fraca. Porque nestes derbys, quando são equipas locais, há muita gente da mesma zona a apoiar. E há sempre uma grande tendência de se apoiar aquele que é mais fraco, nestas circunstâncias. Há sempre esta tendência de apoiar o mais fraco. E a Liga Desportiva de Sofala vem se apresentando realmente com qualidade para esgrimir armas com qualquer desses adversários, particularmente porque não é o primeiro jogo que faz com o Ferroviário da Beira. Já no torneio local também dificultou realmente aquilo que foi a prestação de Ferroviário. E vamos dizer que é um derby em que esta equipa da Liga Desportiva de Sofala pode em algum momento surpreender esta equipa de Xingal, porque a equipa de Xingal já não é a mesma.
2: Ora bem, daqui a pouco abrimos então os terminais telefónicos para a participação do nosso estimado ouvinte. Vamos entrar para a hora do ouvinte, por isso convido a estar atento, porque agora vamos honrar os nossos compromissos comerciais. Lembrar apenas que estamos então hoje a debater a fase final da preparação da Seleção Nacional Sub-17 do nosso país. Ontem fez o segundo e último ensaio, perdeu diante do Marrocos por 2-3, já tinha perdido antes diante do Uganda por 3-1. Estamos também a falar do Moçambola e o lançamento desta jornada número 2, que começa hoje e termina já na próxima segunda-feira, com jogos aliciantes para acompanhar aqui na IRM Desporto.
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2: Estamos então de regresso, vamos deixar ficar o terminal telefónico, os terminais, no caso, disponíveis para esta nossa edição de hoje. 846500342, eu repito, 846500342, ou então, através do terminal 87165491, eu repito, 87-16-54-901. São para já os terminais telefónicos disponíveis para o Interativo nesta nossa edição de hoje do E-Desporto, essencialmente a falar dos Mambinhas e também do Moçambola.
4: Nas questões sobre o exterior, permitindo maior disponibilidade de divisas a nível do território nacional. Do lado da política fiscal, o Governo continua a efetuar o acompanhamento e a articulação com o Sistema Financeiro Nacional, de modo a assegurar a disponibilidade de divisas de forma criteriosa para responder às necessidades de pagamento das faturas e emissão de garantias bancárias para o combustível, pagamento de faturas de produtos alimentares e medicamentos na qualidade de produtos prioritários, atendendo-se posteriormente às demais necessidades de pagamento ao exterior. O Governo disponibilizou igualmente a contrapartida da disponibilidade das reservas internacionais líquidas do Estado para atender às necessidades de pagamento de faturas ao exterior pelo setor empresarial do Estado. A mesma janela está disponível para empresas do setor empresarial do Estado, como a Petromoc, na importação de combustível.
5: A 23 de março último, Moçambique efetuou o reembolso antecipado da totalidade das obrigações do país com o Fundo Monetário Internacional. A ministra das Finanças esclarece que o pagamento teve como principal objetivo consolidar a estabilidade macroeconómica do país, bem como restaurar a confiança dos investidores internacionais.
4: Os empréstimos que foram pagos foi com recurso às reservas internacionais líquidas de Moçambique. Referir igualmente que os empréstimos reembolsados pelo Estado correspondem aos financiamentos desembolsados pelo Fundo Monetário Internacional no âmbito do Poverty Reduction and Growth Trust, PRGT, para as seguintes facilidades de crédito solicitadas por Moçambique. Primeiro, a facilidade de crédito acordada em 2019. Segundo, a facilidade de crédito rápido acordada no ano de 2020. E terceiro e último, a facilidade de crédito alargado acordado em 2022. Ao abrigo dos acordos entre o Banco Central e o Ministério das Finanças para estas facilidades, o Banco Central forneceu uma garantia sobre as obrigações do Ministério das Finanças para com o Fundo Monetário Internacional, resultando em duplicação do registro desta dívida na conta geral do Estado e, paralelamente, no balanço do Banco Central. Na sequência das condições de financiamento restritas enfrentadas por Moçambique, desde finais do ano de 2024, estes acordos poderiam ter cristalizado exposições no balanço do Banco Central. Adicionalmente, temos a clarificar que o Estado moçambicano aprovou uma estratégia de gestão e sustentabilidade da dívida pública, cobrindo o período que vai compreendendo o ano 2025 a 2029. Ao abrigo desta estratégia, havia necessidade de reduzir a exposição do balanço do Banco de Moçambique, reduzindo a pressão sobre a dívida externa, que representa até dezembro de 2025 40,8% do produto interno bruto de Moçambique. É com base nesses pressupostos que o Estado moçambicano decidiu reembolsar as obrigações do país para o Fundo Monetário Internacional, preservando o balanço do Banco Central e, assim, a sua capacidade de consolidar a estabilidade macroeconómica.
5: A dependência externa constitui um dos desafios no quadro dos esforços para o crescimento económico em Moçambique. O ministro da Economia, Basílio Mohate, explica que o Executivo está a implementar reformas que visam reforçar a produção nacional.
6: Vivemos tempos bastante desafiadores, marcados por um cenário internacional instável, com volatilidade nos preços dos bens essenciais, choques externos e um aumento significativo do custo de vida. No nosso país, enfrentamos desafios estruturais profundos, como a dependência das importações e a fragilidade da nossa produção interna. Sabemos que estes fatores afetam o dia-a-dia do povo moçambicano. E é com firme compromisso com o desenvolvimento do país e com o bem-estar da nossa população que o Governo está a implementar um conjunto integrado de medidas estruturantes e de impacto imediato para reforçar a produção nacional e reduzir a nossa dependência externa. Estamos a incrementar programas de estímulo à produção, mas também ao processamento, focados nas cadeias de valor prioritárias dos cereais, das oleaginosas.
2: Para a interação nesta nossa edição de hoje do programa E-Desporto, Estamos então a falar dessa reta final de preparação dos Mambinhas, rumo à sua participação a partir do dia 14, quarta-feira, na Taça de África de Nações na categoria. Moçambique tem então esse objetivo de chegar ao Campeonato Mundial. E esta situação da falsificação de idades que também aqui já debatemos. Mas dizia eu que, enquanto aguardamos pela próxima ligação, que no próximo domingo teremos então mais dois jogos, Ferrovada de Nampula, Bahia de Pemba, mas eu quero começar a analisar este Ferrovada Beira, União Desportiva de Songo. O campeão nacional começou com vitória, uma vitória muito difícil diante do Xingal. O Ferrovada Beira empatou. O que esperar desse jogo?
0: Sinceramente, é muito difícil fazer esses prognósticos daquilo que avalia.
2: Bom, podemos... vou interromper porque tenho o próximo ouvinte. Muito boa tarde, o seu nome já está a participar.
7: Boa tarde, aqui a partir de Lixinga, Bacar, Batista Bacar.
2: Sim, sou Batista. Batista, sim, Bacar, sim. Batista, é isso?
7: Bacar, Batista Bacar.
2: Batista, Bacar, Batista, vamos embora.
7: Eu queria cumprimentar a todos aí, principalmente ao meu professor Manuel Morreira, se é isso. Eu gosto muito do programa, não é pela primeira vez que eu ligo e acompanho muito as conversas que o meu professor deixa aí, os pensamentos positivos que ele deixa. E queria aproveitar e colocar a mesma questão para o meu professor Manuel Morreira. Queria saber se o meu Ferroviário de Lixinga essa semana tem jogo. Obrigado.
2: Esta semana, ou seja, na segunda e terceira jornadas, Ferroviário de Lixinga e a Ação Desportiva de Vilanculo não têm jogo. Seguimos ainda na hora do ouvinte, 8465-00342 ou 8716-54901. Já está alguém em linha. Muito boa tarde, seu nome já está a participar.
8: Alô?
2: Estou sim. Muito boa tarde, seu nome já está a participar.
8: Maurício Nguzi, da cidade de Donto, no bairro de Moçambique.
2: Sim, sou Maurício.
8: Sim. Bem, eu queria comentar acerca de Moçambola, também da Seleção Nacional, e começo pela Seleção Nacional. Na verdade, isto é revelador, quer dizer, é revelador de falta de articulação entre os dirigentes do futebol e os familiares dos atletas, não é? Para estancar isso é preciso que haja uma ligação entre os líderes do futebol e os pais dos jovens que militam em várias seleções nacionais. Porque caso não privilegiemos isto, teremos mais vezes situações vergonhosas dessas. Não é? Primeiro as pessoas têm que perceber o que é a Seleção Nacional. A Seleção Nacional é um espaço de brilho, não é? De um país, representa um país. Então não se pode fazer esse tipo de brincadeiras. Indo a Moçambola, concordo com Miguel Vaz, não se pode ter jogos todos os dias, não é? Porque as pessoas precisam descansar. Não é? Se nós falamos de 72 horas na Europa e nas outras partes do mundo, quer dizer, é por causa da Liga dos Campeões e outras competições que esses continentes têm. Mas nós cá, nós estamos a falar de outras competições extra-Moçambola, estamos a falar de Moçambola só. Então Moçambola não pode ser fardo ou um jugo para os jogadores. Tem que ser um campeonato que transmite alguma agradabilidade. Portanto, já indo para a minha equipe, o meu clube ABB, dar muita força. Espero que este ano sejamos campeões e acredito que sim. E todos que são de Maputo, por favor, se desloquem ao campo, este é um campo, para de facto levarmos de vencida esses jogadores, como a Chequen. E cumprimentos ao Cássio Jorge, o meu jornalista preferido. Muito obrigado.
2: Muito obrigado. Muito obrigado pelo cumprimento. Ele chegou. Tenho mais um ouvinte do outro lado. Muito boa tarde. O seu nome já está a participar.
9: Boa tarde.
2: Sim.
9: Aqui fala Elídio
2: Chaúzo. Elídio?
9: Chaúzo.
2: Sr. Lídio Chaúz, diga.
10: Apenas eu quero dizer que concordo plenamente com Miguel Vaz. Miguel Vaz é homem de desporto. Conhece o futebol desde lá das camadas de formação. E acho que podíamos seguir uma parte do que ele diz, para evitarmos a pouca vergonha de andarmos de qualquer maneira. Este país está tão desorganizado que não há nada que está alinhado. O futebol é negócio. Os clubes precisam de se organizar, precisam de dar os jogadores dos dias. É preciso sabermos isso. Se continuarmos assim, não vamos a sítio nenhum, vamos inventar todos os dias. Mas é o país onde estamos. Muito obrigado ao professor Miguel Vaz, que foi meu treinador em tempo, formou muitos jogadores, como futebolista até como homens. Continua, Miguel Vaz, com ideias positivas para ver se o país avança. Agradeço. Tchau, tchau.
2: Muito obrigado pela sua participação. Continuamos na hora do ouvinte. 8 mais um ouvinte. Boa tarde. Seu nome já está a participar.
11: Boa tarde. Boa tarde, Castro. Boa tarde, os painelistas. Está a falar com o Nelito Mário aqui, a partir de Tete.
2: Sim, sou Nelito.
11: Sim.
2: Sim, já está a participar. Pode colocar a sua questão ou o seu posicionamento.
11: Está bem. Obrigado. Eu quero dar minhas forças para que a equipa nacional, os Mambinhas, possam entrar em grande no campeonato lá no Marrocos, para que no primeiro jogo possam conseguir um bom resultado, para que os próximos jogos seguintes possamos garantir uma garantia de qualificação para o Mundial. Apesar das duas derrotas de preparação, então, e as duas derrotas de preparação não possam enfraquecer a nossa coletividade na participação do campeonato. E queria também dar forças ao Xingal de Tete para que consiga um bom resultado amanhã na Beira, e que a direção do clube Xingal possa fazer de tudo para fazer os trabalhos no campo sintético lá em Moatize, para que a equipa do Xingal volte a receber os jogos em Moatize e não continuar a fazer a deslocação Tete Songo. E também queria colocar uma questão sobre os jogadores que atuam na Ásia, principalmente países próximos ao Médio Oriente. Pelo que eu ouvi há meses atrás, que o jogador Gildo Vilanculo estaria de volta devido ao conflito no Médio Oriente. Então, gostaria de saber se o Gildo ainda não regressou ao seu clube no país onde ele atuava, ou continua fora da coletividade. Obrigado.
2: Muito obrigado pela sua participação. Michel, vamos atender a mais um ouvinte. Já temos? Já temos o último ouvinte em linha. Muito boa tarde. O seu nome já está a participar.
12: Ah, João da Zambésia.
2: Sim, sou João. João da Zambésia ou João Aligar da Zambésia?
12: Não, João da Zambésia.
2: Ah, João da Zambésia, não é João da Zambésia, nome completo.
12: E a minha questão é a seguinte. Onde passa o Domingues? Neste Moçambique, o Domingues não joga? Era isso.
0: É muito
2: bom.
12: Obrigado.
2: Muito obrigado pela sua participação. Vamos então encerrar as chamadas para termos então o que resta do tempo para... Não tivemos nenhuma questão propriamente dita aqui para os ouvintes. Ou tivemos? Eu não registrei. Alguma questão? Não. Vamos então continuar a olhar para...
1: Tanto Domingues.
2: Esta última Domingues?
1: Sim, é uma questão, né, para responder.
2: Quem quer responder?
1: Ele já... O senhor que ligou deve estar com...
0: Desatualizado.
1: Está desatualizado.
2: Está com saudades.
1: Está com saudades, sim, porque ele já se retirou do futebol oficialmente, né? Portanto, está descartado o Domingues para o futebol.
2: Está descartado, não?
0: Descartado, não.
1: Para o futebol.
0: Descartado
1: o quê? Português, descartar quer dizer o quê? Que você já não faz parte do...
2: Não, descartar já não serve.
1: Não, porque...
0: Descartar, sim, não, já não serve. Ele vai servir noutras funções.
1: Não, vai servir, sim, para os outros. Estou a dizer para o...
0: Em Bitonga, como é que dizes?
1: É para descartado para o futebol profissional, onde ele estava inserido. Ele já não... Está descartado para o futebol profissional. Ele já se retirou oficialmente. Agora, vai jogar nos veteranos, com Miguel Vaz, comigo, eu, não tem problema aqui na perna. Então, vai ser treinador, vai ser tudo isso. Não, mas agora, para o futebol, sénior.
2: Como atleta.
1: Como atleta.
0: Para o futebol, ainda vai... Vai ser
1: útil, claro.
0: Sim, vão lhe ser dadas outras funções dentro do futebol, claro. No clube onde ele está.
1: Yeah, um dia vai ser diplomata para o desporto.
2: Por aquilo que me apercebi, numa conversa que eu tive com dirigentes do Songo, é que ele vai ser uma espécie do embaixador.
1: É isso que eu estava a dizer, aquele diplomata, o embaixador.
2: Mas não está decidido ainda. É. Vamos então olhar para os jogos de sábado e domingo, que não fizemos a referência, porque temos mais um tema para aflorar antes do final desta nossa edição de hoje. Falávamos então deste jogo entre... já tínhamos falado do Ferro Rovado da Beira.
0: Da Beira já.
2: Ah, ok. Vamos então, no domingo teremos esse Ferro Rovado de Nampula, Bahia de Pemba. Quem quer começar?
0: Ferro Rovado de Nampula já nos habituou a começar mal. E não fugiu à regra.
2: Mas não tínhamos terminado a análise do Ferro Rovado da Beira, União Esportiva de Som.
1: Não, nem tínhamos.
2: E o Moreira nem tinha falado desse jogo ainda.
1: Não, eu digo isto. A União Desportiva de Songo, jogando fora, tem sempre dificuldades. No seu reduto é dono e senhor, manda e desmanda. É. Até golos a um metro de fora de jogo são golos. Lá no Songo, lá. Mas quando joga fora, dificuldades enormíssimas. Viu-se isso contra o Xingalo, mas já estávamos à espera disto. Porque dos jogos que a União Desportiva de Songo... foi nessas preparações que teve, demonstrou que tem dificuldades em jogar até com equipas pequenas, mesmo ali no seu reduto, na sua província. Na Beira vai ter dificuldades imensas, porque vai jogar com a Ferrovia da Beira, não vai jogar contra a Ferrovia da Beira, no seu reduto, com o seu público. Eu penso que a União Desportiva de Songo não sai de lá com os 3 pontos. O máximo pode conseguir é um empate. Mas isso... estou a falar do historial deste União Desportiva de Songo. Foi sempre assim. Joga fora, tem dificuldades em casa, manda e desmanda. Desmanda, quer dizer, no bom sentido. Né? Não começa a pensar coisas. Já lá vem aquele manhambano. Não. No bom sentido. Né?
2: Ferro Rovado de Nampula, Bahia de Pemba?
0: Ferro Rovado de Nampula, Bahia de Pemba. O Ferro Rovado de Nampula começou mal e já nos habituou a no último Moçambola também teve este registro de mau começo e se lá mais para frente não tem acontecido jogar só com Ferroviário, se calhar tinha sido uma das equipas que tivesse descido. Mas este Ferro Rovado de Nampula não começou bem, como costuma não começar bem, e vai jogar contra
2: Bahia.
0: Contra Bahia.
2: Em casa.
0: E Bahia vem de uma derrota em casa com a Associação Desportiva de Pemba e acho que se me há de querer corrigir este resultado na tua terra. Porque fora vai de Nampula.
1: Tenho de qual é a terra dele? Há muitos que não sabem. Nampula.
0: Nampula.
1: Nampula. Moreira. Vai brincar ou quê?
2: Moreira. Ah. Dois emblemas que vêm de derrotas na jornada inaugural.
1: É. Quais que vêm de...
0: Sim, o Ferro Rovado de Nampula e Bahia de Pemba. Perderam os dois na primeira.
1: Ah, não. Pensei que estávamos a falar já do jogo seguinte. Ferro Rovado na cala de Santos Esportiva de Pemba. Não, olha, eu fiquei admirado com a volumar do resultado. São duas equipes que se conhecem bem, Ferroviário. Mas eu não estava à espera com um resultado tão expressivo como este, né? Porque, primeiro, são equipas que se conhecem bem. Aqueles treinadores ali naquela zona, todos conhecem-se bem, porque rodam aí entre eles aí. Né? Andam ali, parece um remoinho aquilo.
0: Bahia de Pemba, parece que não é muito conhecido. Quer dizer, é capaz de ser conhecido o Artur Semedo. Por quem é que não conhece o Artur Semedo?
1: Não, eu estou a dizer do Ferroviário. Estou a falar do jogo anterior. Ferroviário de Nacala, Ferroviário de Nampula.
2: Sim, vamos analisar com alguma brevidade, porque estamos a ficar sem tempo.
1: Yeah. E eu penso que... não, este jogo, se fosse toda bola, né? Eu meti aqui uma tripla, porque ainda preciso conhecer um bocadinho essas equipas. Agora, desiludido fiquei com o resultado de Ferreira na bola. Desiludido no sentido de que eu não estava à espera. O meu prognóstico era totalmente diferente daquilo que aconteceu. Portanto, vamos lá ver o que acontece, porque duas derrotas seguidas em casa para o Ferreira da Pula ia ser muito mal, para um início que seria um início perigoso.
2: Na segunda-feira fecha a jornada número 2 com o Ferreira de Nacala, a Associação Esportiva de Pemba.
0: Este é um jogo em que o Ferreira de Nacala leva um bom balão de oxigênio neste seu jogo com a Associação Esportiva de Pemba. E eu penso que há algum favoritismo que pende para o lado do Ferroviário de Nacala, porque vai aproveitar o facto de jogar em casa e vir de um bom resultado em Nampula para manter este registro.
2: Moreira?
1: Não, e veja-se, jogar em Nacala é difícil. Né? Ali é...
2: Onde é que é fácil?
1: Não, mas em Nacala é mais difícil ainda. É Nacala? Uau, não brinca. É difícil. E depois veja, aquele campo vai estar cheio. Não tenhamos dúvidas aí. Não é isso, dizer, como é o Chumelo, vai encher, Costa de Sol, amanhã o jogo vai encher, não vai encher.
2: Lá
1: vai encher, é uma certeza. É uma certeza.
2: Mas ainda e, com o resultado da primeira
1: com
2: jornada.
1: Com o resultado da primeira, todos vão lá estar. Só que a Associação Desportiva de Pemba vai ter público.
2: Do Desportivo.
1: Do Desportivo de Nacala.
2: É, Nacala é um
1: não
2: espetáculo.
1: Não falha, é? Nacala, é um espetáculo. Nacala. Vi ali 6 anos naquela cidade. É um espetáculo. Os do Desportivo vão apoiar a Associação Desportiva de Pemba.
2: Bom, muito obrigado, mas...
0: Eu queria, Castro, fazer aqui um...
2: Muito rapidamente, porque temos
0: rápida.
2: Um assunto de basquetebol das eleições em Nampula
0: notas,
2: que eu quero ouvir.
0: Notas e comentários sobre o calendário desportivo que temos presente. Foi alterada a ordem nas seguintes jornadas e jogos. Jornadas. Foi alterada a jornada 15. Vou dar um exemplo. Por exemplo, jornada 5, aliás, dizia que o jogo era Bahia de Pemba, Ferrovelha e Xinga. O que fizeram foi trocar a ordem só. Todo este calendário, o que foi feito, só foi trocar a ordem. Por exemplo, na jornada 8, trocaram a ordem. Aqueles que deviam ser as equipas visitadas passam a visitantes. É só isso. Foi-se isso na jornada 8, jornada 9, jornada 10, jornada 11. Isto vai abranger os jogos número 27, os jogos 46 a 49, os jogos 52 a 55, os jogos 58 a 61 e os jogos 63 a 67. Os clubes Costa do Sol, Ferroviário de Maputo, União Desportiva de Songo, Associação Desportiva de Pemba, Ferroviário de Lixinga e Associação Desportiva de Vilanculo ficarão de fora 2 jornadas consecutivas. Todos os outros vão ficar de fora em 2 jornadas alteradas. Por isto aqui é para espelhar o quê? Falta de verdade desportiva neste calendário. Dizer, por exemplo, que vou dar um exemplo. Costa do Sol vai ter...
2: Atenção ao microfone.
0: O Costa do Sol, por exemplo, vai ter 8 jogos em casa, 5 jogos fora, na primeira volta. Vou dar um exemplo extremo. Por exemplo, a equipa da Associação Desportiva de Pemba vai ter 10 jogos fora, 3 em casa, na primeira volta. Isto é um calendário que, de facto, não espelha nada, nem que se pareça, nem próximo da verdade desportiva.
1: Está bem, é assim. Posso só bater só um bocadinho?
2: Fica à vontade.
1: Oh, Miguel, isto foi o campeonato possível. Todos nós que andamos nisto, né, do desporto, sabemos que isto foi o campeonato possível. No ideal, alguém disse que... Alguém é capaz de dizer que este é o campeonato ideal? Ninguém. Mas para se fazer um campeonato, sentaram-se todos outros, é? Os senhores do dirigentes dos clubes e da liga, é? E chegaram a um acordo.
0: Moreira.
1: Para se fazer um campeonato possível.
0: Moreira.
1: Quem que disse que esse campeonato é o ideal?
0: Informa-te melhor. Este campeonato, o calendário não é consensual, é imposto.
1: Não, mas ouve lá, você acha que mesmo é capaz de fazer unanimidade com 25 pessoas? Não é possível isso. Por isso, este campeonato não é ideal, isso está claro. Parece que tu descobriste não, agora não, o que é o
0: não foi, não foi
1: a pólvora,
0: tomado em conta, não foi tomado em conta aquilo que foi apresentado pelos clubes. Foi um calendário, por isso é que eu fiz este trabalho aqui.
1: Sim, mas eu estou a dizer que é difícil ser consensual num campeonato que não é o ideal. Okay. Não é possível haver consenso.
2: Tinha que haver campeonato e
1: tinha
2: campeonato
1: que haver
2: temos.
1: Campeonato. Mas não é o campeonato ideal. O ideal seria o normal, né?
2: Por isso este mesmo sorteio.
1: É normal.
2: Não é normal.
1: É. Ora
2: bem, meus senhores, antes de terminar, vamos falar de basquetebol e de um caso que já está a criar polémica em Nampula. Há uma candidatura, ou seja, há eleições amanhã sábado, há dois candidatos. Um deles é o presidente atual da associação, que já cumpriu os dois mandatos que estão estatuídos. Estatuídos, exatamente. Quer ir para um terceiro mandato porque apareceu uma carta de alguns clubes a dizer que ele tem que continuar. Contra o estatuto da própria associação, que diz que só se deve cumprir dois mandatos seguidos. Ele vai para o terceiro, já está na associação já há algum tempo, e há um outro candidato que diz que isto é ilegal.
1: É ilegal. Mas há dúvidas. Dois mandatos. Não pode ir para o terceiro, ponto final. Ah, brincadeira, o quê? Brincadeira até a hora, hein? Não andamos aqui a brincar aqui. Falamos agora deste campeonato que não é o ideal, né?
0: É um campeonato.
1: Agora, aquele ali.
0: Não é consensual. Não é
1: ideal.
0: Existe isso.
1: Está bem, isso não sei. Eu estou a dizer, não era possível ser consensual, porque também se me perguntasse se esse campeonato era o ideal, eu dizia não. Agora, esse presidente de
2: Nampula...
1: Mesmo
2: quando o campeonato é normal, o calendário nem sempre é consensual.
1: Agora, sim. Esse senhor de Nampula, por favor, deixe de brincadeiras, né? É? A cadeira está fofa, está bonita, né? Eu não conheço o senhor... mas se ele fosse alguém das minhas relações, ele, epa, não faça isso, que primeiro não fica bem, não fica bonito, não é correto. E dois,
0: Moreira,
1: ele não pode concorrer, ponto final,
0: Moreira,
1: parágrafo.
0: Moreira, a Federação Moçambicana de Futebol.
1: Não, é que é basquete.
0: Espera, ouve. Então.
2: Ele quer entrar para um. Quer trazer um exemplo.
0: Sim, quer trazer um exemplo. Fez uma proposta à Assembleia Geral da Federação para aumentar os mandatos do atual presidente.
2: Para não atropelar os estatutos.
0: Para não atropelar os estatutos.
1: Está bem, mas aqui está sendo atropelado.
0: Sim, sim. Então,
1: é diferente.
0: Para não, então,
1: você está a trazer duas coisas totalmente
0: não,
1: diferentes.
0: Se,
1: não,
0: se,
1: aquilo que o Castro Jorge está trazendo aqui para nós está diferente dessa aí. Essa aí ainda vão...
0: É fácil.
1: Vão votar para aumentar.
0: É fácil. É fácil. É fazer-se primeiro uma Assembleia Geral para, de facto, pondo como agenda se pode aumentar o número de mandatos.
1: Não se aumenta quando está-se a fazer já o... Não, quando se vai não, logo para as eleições.
0: Para contornar isto. Para contornar isto. Para contornar isto.
1: Qual é essa cena de Nampula?
0: Sim, sim.
1: Não, essa cena de Nampula já está em eleições agora. Ele não pode, ponto final. É? Se ele quiser, daqui a...
2: Quatro
1: deviam,
2: anos.
1: Não, deviam ter feito essa Assembleia antes... das candidaturas,
0: como
1: aumentar,
0: única,
1: né?
0: Está
1: bem,
0: tá
1: bem
0: é
1: para aumentar.
0: Mas agora
1: está nas eleições. Quer dizer, agora vão fazer agora correr. Para quer dizer, é para ele poder pôr lá, para ele poder concorrer. Não.
0: Moreira.
1: Ô Moreira, o quê?
0: Moreira, tens este campeonato. Este nosso campeonato.
1: Mas você está me a falar do.
0: Não!
2: Okay.
0: O que é que não se pode fazer?
2: Diga uma coisa. Face a este atropelo.
1: É só um atropelo terrível.
2: Aos estatutos.
1: Para mim está
2: o
1: claro.
2: Que é que as entidades superiores podem fazer? No caso particular, a própria federação, que é com o seu associado, ou mesmo o governo através da direção provincial, porque existe...
0: A direção provincial da juventude e de esportes tem que intervir nesta situação. Tem que intervir.
1: E dizer o que, senhor? Epá, vai tratar de outras batatas. Daqui a quatro anos podes voltar.
0: Estatutariamente, o que é que está previsto? É isto. Então, estas eleições têm que ocorrer de acordo com aquilo que está estatuído. No futuro, pensem lá no futuro para vocês conseguirem acomodar este senhor. Pensem em fazer uma Assembleia Geral extraordinária para alterar os estatutos atuais.
2: As cartas que os clubes, alguns clubes, naturalmente, remeteram à mesa da Assembleia pedindo que ele continue ou concorra a essas eleições não tem validade nenhuma.
1: Não tem absolutamente nenhuma. Esses clubes também são os clubes itens, malandros.
0: Como concorrente, não. Para continuar também, não.
1: Isso é malandragem.
0: Já terminou o seu mandato.
1: Castro, é malandragem desses clubes aí. É? Cidades pequenas não são tudo amigos.
0: Epa, tens que meter bagunça aqui. Esses mosquitos estão-nos a dar caro.
2: Bom, estamos... estamos então na ponta final desta edição do programa Edesporto. Agradeço aos meus comentaristas, o Miguel Vaz e também o Manuel Moreira. Esta emissão teve a sonorização do Michel Horácio e a moderação de Castro Jorge. Boa tarde.
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0: São 14 horas e 21 minutos. Daqui a pouco vamos transmitir o programa Educação Financeira. Não perca às 14h30 o Solidariedade Moçambique. Vamos continuar com mais música. Vamos ouvir.
1: 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Boa tarde.

dia de silêncio foi ontem. 14:25 minutos, 40 segundos, Rádio dos Campeões. Você está ligado. Você está a ganhar. Aqui, ao ligar e a ganhar, pois é claro, você liga e ganha. 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

É Desporto Passou. Quando o relógio picava às 13 horas no T5, 14 horas 30 minutos. Miguel Vaz, Manuel Moreira, Castro António Jorge, fazer a distribuição. Você está ligado à Rádio dos Campeões, esta rádio que não é a melhor. Esta rádio é diferente. O dia de silêncio foi. Foi ontem. Exatamente, hoje é outro dia. Hoje marca para sexta-feira. Você está ligado. E para sexta-feira, você recorda com saudade o Paulinho Machai. 14h30, RM Desporto. 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Esta rádio já apresentou o Luís Marjan. Light on Sifa para Magazine Desportivo. Uma rádio que arrancou com o bloco de notícias com Castro António Jorge. Às 10 horas. Que era suposto pelo sistema GSM fazer uma conversa com o nosso amigo, mais velho, pequeno, da parada desportiva, Renato Caldeira. Mas ficou adiado. Fica adiado porque realmente saber esperar é uma grande virtude. Um grande abraço, Renato. 14h31, 34 segundos. Você está ligado? Estou aí a buscar antigo, mas bom.

Borpolino Macai. Xinhanhani. Para sexta-feira, 24 graus. Esta rádio sua não é melhor, mas é diferente. Tem bloco de informação. A partir das 15 é para o fecho do 2, arranque do 3. Mais informação. Porque informar é divulgar. E divulgar é levar a conhecer aquilo que os outros ignoram. Xinhanhani. Paulino Machai.

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Rádio dos Campeões, há 15. Para 24 graus. É 8, marca assim o calendário. É de maio 2026. 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

Luís Marjan. Lailon Sifa. Para o Magazine Desportivo, a partir da Cidade da Beira. Cidade da Beira para as 99.2 FM. Castro António Jorge abriu um bloco de notícias às 10 horas. Castro António Jorge para no T5. Manuel Moreira, Miguel Vaz para o Edesporto. Michel Horácio fez o cronómetro, 14:37 minutos para sexta-feira.

E há muita gente que vai fazer aqui uma trajetória para Paris, França, fazendo um pico para Lisboa. 14:38 minutos 44 segundos. É para sexta-feira, para 24 graus. Marca assim o Inaman. Você está ligado? O Pierre Montoiry. Na recepção, para gente que chega a Paris. Ora, nem mais. Nós estamos aqui em cortar a distância entre o Índico e o Atlântico na Rádio dos Campeões, 93.1 FM. À 14:39. É 20 segundos. Você está ligado, não está junto. E vamos juntar, naturalmente, vamos juntar a ti, a todas as famílias que estão ligadas à Rádio dos Campeões. É uma Rádio dos Campeões que pica também para Maputo, Moçambique, para Ponta Douro, Xai-Xai, Calimane, Chimoio, Tete, Lixinga, Pemba, Bilene, Maputo, cidade e província, Nampula, Inhambane, Baramocuba. Esta rádio é sua. Eu falava para a França, para Paris, exatamente, onde junto aqui em antena, Pierre Montoiry, exatamente assim, e ele arranca. Ora, nem lá. 14:40, estão a faltar 20 minutos para a hora do fecho. É o período número 2. À 15, 931 FM.

15 931 FM 14 42 57. Pierre Montoiré, homem sengue, me sengue para a sexta-feira, 14 horas 43 07.

ligado, você tá ligado, você tá a ganhar. Hoje tem bola que rola. Hoje vai rolar a bola. O canal desportivo de rádio vai estar em cima do lance, como sempre. Como sempre, estamos em cima do lance. 14:44. Para o fecho do 2, arranca do 3, com a bola a rolar, pois é claro. Nesta altura, faltarem 15 minutos para a hora 15. Com a Bizenga, Pierre Montoiré. Missengue.

qualquer momento vamos ter informações, pois é claro que a bola vai rolar, pois é claro. A bola vai rolar, a informação desportiva do canal desportivo de rádio, estamos em cima do lance. Um canal desportivo de rádio que já abriu com o Castro António Jorge para o Bloco das 10.

É esta rádio que era suposto fazer uma conversa com o Renato Caldeira. Qualquer seja o jeito, fica assim, agendado. As próximas oportunidades, falar com o Renato Caldeira. Renato Caldeira é especialista na matéria desportiva. Grande abraço, Renato. 14 horas e 46 minutos, Renato Caldeira criou um sistema de comunicação no, na casa, ora bem, ora. E Renato Caldeira formou grandes e bons jornalistas que passam aqui no canal desportivo da rádio.

E nesta rádio Luís Barjana trouxe um magazine. Magazine desportivo, Ailton Sifa, a partir da Cidade da Beira. Cidade da Beira está a picar nos 99.2 FM. Castro Jorge para o Edesporto. Miguel Vaz, Manuel Moreira, Michel Horácio, eles estiveram a fazer o cronómetro, exatamente, e nós transmitimos em cadeia. 14:47 minutos, você tem sim, e depois deste programa sentiu uma ausência. Ora bem, isto a ver e a valer também com a Semana do Silêncio. A Semana do Silêncio, eu falei com o Ana Tércia de Mais. A Ana Tércia de Mais dizia que assim, o silêncio tem a ver com a comunicação do interior de todos nós. Qualquer das maneiras, missem para Pierre Montoiry e para gente que vai viajar para a França, 14:48 minutos, 09. Está ligado a 15. 24 graus, marca-se um INEMET, Instituto Nacional de Meteorologia. Michel do Rosário, um homem que vive em Lisboa, está bom tempo para Lisboa. Ele é de Quebec Lima, cidade que Lima está a picar nos 88.2 FM, relógio está a marcar 14:48:45. Olá, Michel Horácio, viva, bom dia. É Michel do Rosário. E para o Michel do Rosário também outro grande abraço. Ligados ao canal desportivo de rádio. Hoje tem bola que rola. Hoje tem bola que rola. A partir das 15, qualquer das maneiras, temos em via aberta qualquer informação que pode surgir efetivamente com relação àquilo que é a bola a rolar. Montador, Xaxai, Calimane, Chimoio, Tetelixinga, Pemba, Bilen, Maputo, cidade e província, Nampula, Yamara, Barabocuba. É esta rádio que encurta a distância entre o Índico ao Atlântico. A 15 para sexta-feira, para 24 graus.

Grande abraço para todos que estão na Embaixada de Moçambique, em França. Origos. Grande abraço. Pierre Montoiri. Missingue. Faltam 10 minutos para a hora 15. Você está ligado. E eu ligar já está a ganhar. Exatamente para Quebec Lima. Para Quebec Lima. Michel do Rosário. Eu quase arrumo as minhas embambas para iniciar a minha descida para o cima sem perfeição.

Esta rádio é sua, Michel do Rosário, residente neste momento, em Lisboa. Está bom tempo para Lisboa, exatamente. Eu estou a cruzar a antena também para fora de Moçambique, pela viagem do éter. Faltam 5 minutos para a hora 15. Eu começo a arrumar as minhas zimbambas. E quando eu começo a arrumar as minhas zimbambas para a sexta-feira, é sempre um motivo para que você não mude de frequência nem tampouco de pensamento. A sério. Olá, Sofia. Viva. Boa tarde. 5 minutos para a hora 15.

Eu estou a arrumar as minhas embambas. Faltam 2 minutos para a hora 15. Carlos Matusso vai fazer o seguimento do resto, mas tem bola que rola. Exatamente, tem bola que rola. Então, sendo assim, meus amigos, eu fiz 5 horas de rádio. E dentro destes 5 rádios, eu passei com simpatia, amizade e informação. Estas foram as coordenadas certas que traçamos do éter. É a altura do fecho. Cumprimentos de António Jamal para si, através do desejo sincero de que o dia corra bem. Fica tranquilo, tranquilo, sério. 2 para as 15. Madu, vamos embora. Anda aqui, Madalena, vamos embora.

0: 15 horas, 7 minutos. Esperávamos a esta altura estarmos já ligadinhos com Tio Manny, mas ainda estamos a criar condições para que isso possa acontecer. Enquanto isso não acontece, arrumamos para TET, onde vamos ficar com o programa No Ritmo do Desporto, edição para 8 de maio de 2026. Ótima escuta.
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2: Estimado ouvinte, seja bem-vindo ao programa desportivo desta sexta-feira, dia 8 de maio, corrente a partir do emissor provincial de TAD. São tópicos do dia. Os dois representantes de TAD no Moçambola em curso à União Desportiva de Songo Xingal de TAD, com deslocações à cidade da Beira este fim de semana para defrontar a jornada número 2 da prova. A União Desportiva de Songo joga domingo contra o Ferrogá da Beira e Xingal sábado meio de forças com a Liga Desportiva de Sofala. Já por cá, este fim de semana joga-se para a quinta jornada do Campeonato Nacional de Divisão Fase Provincial de TAD. Na modalidade de xadrez, a internacional xadrezista moçambicana Xineva Rufino diz que aceitou de corpo e alma o convite da direção do Grupo Desportivo de TAD para treinar petizes daquela coletividade. Estes e outros temas irão fazer parte do espaço nobre de hoje, como Mad Rafik na edição e apresentação e Marcos Zondani na sonorização. Até breve. Para começar, vamos dar conta que a equipa técnica do Clube do Desporto de Xingal de TAD, apesar de estar ciente das dificuldades a encarar este sábado, frente à Liga Desportiva de Sofala, promete alcançar a primeira vitória. Para os emboneiros de TAD lograr o intento no jogo da segunda jornada, promete marcar e não sofrer golo. O treinador adjunto diz que está a montar uma equipa para defender-se bem no último reduto, de modo a não sofrer golo e tirar maior proveito na dianteira. Hipólito Senete está ciente das dificuldades que irá encarar, uma vez que o adversário joga em sua casa, diante do seu público, e está moralizado pelo resultado satisfatório na jornada inaugural.
3: Um jogo extremamente importante, tendo em conta que entramos com o pé esquerdo no campeonato e tendo esta deslocação bastante difícil e complicada, mas estamos a trabalhar para, no mínimo, não perdermos. Gostaríamos de vencer, e se não der para vencer, também não pode dar para perdermos. Esse é que é o objetivo principal. Sabemos que não vai ser tão fácil, a equipa da Liga está bem estruturada, está aguerrida e muito bem treinada com aquela equipe técnica, mas nós temos de dar o nosso melhor para alcançar os nossos objetivos, e um dos nossos objetivos passa por vencer esta partida, com todas as adversidades que iremos encontrar, mas tivemos a oportunidade de os observar num torneio em que fizemos parte, tiramos algumas ilações, oxalá que surtam efeito aqueles que são os nossos propósitos, a nossa projeção para este jogo.
2: O técnico adjunto do Clube de Desporto de Xingal de TAD, Hipólito Senete, a fazer antevisão do jogo deste sábado, frente à Liga Desportiva de Sofala, referente à jornada número 2 do Moçambola na cidade da Beira. Na jornada inaugural, o Xingal foi à Vila do Songo perder por uma bola a zero com a União Desportiva de Songo. Já a Liga Desportiva de Sofala empatou sem abertura de contagem com Ferroviário da Beira. O Xingal, sem nenhum ponto, encontra-se na décima posição. A Liga Desportiva de Sofala, com um ponto, está em quinto lugar. Para ajuizar esta partida, Eduardo Chissano é árbitro principal. Guila Matavelli, primeiro assistente. Isidro Cossa, segundo assistente, todos provenientes da província de Gaza. E Alifa Manzini, proveniente da província de Sofala, é o quarto árbitro. Já para o embate Ferrogá da Beira, União Desportiva de Songo, Celso Alvação e árbitro principal, Castro Betani, e o primeiro assistente, Fernando Tuzani, é o segundo assistente, todos provenientes da província de Inhambane. E Gomes Amisi, proveniente da província de Sofala, é o quarto árbitro. A direção do Xingal de TAD promete cumprir com todas as recomendações da Federação Moçambicana de Futebol, que devem ser ratificadas e melhoradas no sintético 25 de setembro, para que este volte a acolher jogos do Moçambola em curso. Trata-se de um relevado que é utilizado pelo Xingal de Tete quando este joga na condição de anfitrião nos jogos do Moçambola e que acabou sendo chumbado pela Federação Moçambicana de Futebol por não estar, de momento, em condições para acolher jogos da prova máxima do futebol moçambicano. Como recomendação, a Federação Moçambicana de Futebol quer que a direção do Xingal de Tete melhore e, com padrões internacionais, o nivelamento do piso, as demonstrações entre outros aspectos. O diretor desportivo do Xingal de Tete, Lúcio Mac, reconhece os transtornos de jogar no Songo e em casa emprestada.
4: E nós vamos cumprir, vamos ratificar, está dentro do nosso patamar, vamos fazer para o próximo jogo, o nosso adepto assim jogo em casa. Não posso dizer o tempo agora, porque seria também aumentar a esperança do nosso público, mas estamos em altura de satisfazer o nosso adepto. Previsão, não posso dar muito, mas nós vamos cumprir com o disse. Porque nós também estamos interessados, o nosso público assistir o jogo em casa.
5: Em junho?
4: Eu acredito, vai ser longe, mas pronto. Já sabe onde ela trabalha, sempre há uma ou outra coisa.
5: Quer dizer, não tem dado?
4: Não tem dado, mas a qualquer altura nós já vamos dar satisfação nos adeus.
2: Diretor desportivo do Xingal de Tete, Lúcio Mac, e a interdição do sintético 25 de setembro de Matise, que tem sido a casa dos embondeiros de Tete. Trata-se de uma casa que ainda não está em condições para receber hóspedes, ou seja, para os jogos do Moçambola em curso, quando o Xingal de Tete joga na condição de anfitrião. No jogo inaugural, o Xingal de Tete teve que socorrer-se ao relevado da hidrelétrica de Caurabaça, onde jogou e perdeu diante da União Desportiva de Songo por 0-1. Para trás ficou a matéria que dá conta da maior prova futebolística do país, Moçambola. Depois de ficarmos com alta competição, agora vamos falar do Campeonato Nacional da 2ª Divisão, fase provincial de Tete. Duas partidas de futebol este sábado abrem a jornada número 5 do Campeonato Nacional da 2ª Divisão, fase provincial de Tete. Zamalek Futebol Clube mede forças com Xingal B e a Associação Desportiva de Xingal cruza caminho com Malacha Futebol Clube de Matise. Já no domingo, Manja Futebol Clube joga com o Futebol Clube Xitima. Planície de Empadue bate-se com a União Desportiva de Songo B e Futebol Clube de Angonia enfrenta o Ferroviário de Matise. O timoneiro da Associação Desportiva de Xingal, Dinho Mutombo, assegura que a jogar em casa e diante do seu público, vencer o novato Molambe Futebol Clube é a palavra de ordem.
6: Estamos já a afinar a máquina. Creio que a DC volte esta semana às vitórias.
2: Que equipa vai se presenciar para conquistar os 3 pontos?
6: Epa, vamos entrar com aquela equipa que sempre jogamos com ela. Eu acho que a equipa está operacional.
2: Do lado contrário, o mister do Molambe Futebol Clube, Estevão Bangalane, diz que a equipa está proibida de voltar a perder pontos.
7: Aquilo que nós fomos desde o início do campeonato, uma equipe batalhadora que não se verga face, mas com o aprendizado. Então, em jogos grandes temos que ter jogadores decisivos.
2: A divisão do jogo, Associação Desportiva de Xingal, Molambe Futebol Clube de Matise, este sábado, para a jornada 5 do Campeonato Nacional da Divisão, fase provincial de Tete. Molambe Futebol Clube vendeu uma derrota caseira de 4-1 frente à Planície de Empadue. E a Associação Desportiva de Xingal vendeu uma derrota fora de portas por 3-1 diante do Ferroviário de Matise. A Associação Desportiva de Xingal, com 4 pontos, vai na 8ª posição. Com os mesmos pontos, vai Molambe Futebol Clube de Matise no 7º lugar, numa prova liderada por Planície de Empadue com 10 pontos. Ainda nesta jornada, sábado, as equipas de Zamalek Futebol Clube Xingal B jogam entre si na Vila de Manje, distrito de Xiúta. Estávamos a falar da modalidade rainha do Campeonato Nacional da 2ª Divisão, fase provincial de Tete. Continuamos a apresentar o programa desportivo de hoje, dia 8 de maio, a partir do emissor provincial de Tete. Agora vamos mudar de áreas para falar da modalidade de basquetebol em sênior masculino. A equipa do Centro Desportivo Recreativo de Matise poderá realizar jogos amistosos e alguns torneios com a equipa do Songo, Chimoio e Beira, em preparação à Regional de Basquetebol Sênior Masculino edição 2026. A equipa técnica e a direção desta coletividade já estão a esboçar este plano de preparação e vai ser com equipas mais cotadas da bola ao cesto da Vila do Songo e das cidades de Chimoio e Beira, tal como avançou o técnico do Centro Desportivo Recreativo de Matise. Depois de ter vencido o provincial da bola ao cesto sênior masculino na edição 2025 e que transitou para este ano 2026, Estefânio Manuel disse que com estes jogos torneio e amistosos, a sua equipa quer estar em peso no Regional Centro da Modalidade, agendado entre agosto e setembro deste ano. O técnico da equipa de Motiz, Estefânio Manuel, espera a entrega de todos os atletas seus nesses jogos de preparação.
5: Se fosse na beira, nós ia, podemos convidar uma, duas ou três equipas a fazer tipo um torneio, né, semanal, né, sábado e domingo, depois voltaríamos. No Songo, é só um jogo e o resto seria aqui mesmo.
8: Em Chimoio, quantos jogos, pelo menos?
5: O mesmo feitio da beira poderia acontecer no Chimoio, né? Consoante as equipas que estiverem disponíveis, nós íamos organizar o mini torneio de sábado e domingo.
2: Técnico da equipa do Centro Desportivo Recreativo do Matias, Estefânio Manuel, e os jogos amistosos e torneios de basquetebol com equipas das cidades de Tete, Chimoio, Beira e Vila do Songo. São jogos e torneio ainda sem data, tal como avançou o técnico do Centro Desportivo Recreativo de Moatize. Nos próximos dias, e segundo Estefânio Manuel, serão fixadas as datas do reinício destes jogos amistosos e torneios de basquetebol sênior em masculino. Assim caminhamos a passos largos do programa de hoje. Antes, vamos mudar de áreas para falarmos do xadrez. A internacional xadrezista moçambicana Chineva Rufino diz que aceitou de corpo e alma o convite da direção do Grupo Desportivo de Tete para treinar petizes daquela coletividade. Chineva Rufino reagia assim à pergunta por nós colocada se confirmava ou não este convite formulado pela direção alvinegra de Tete para o tal A, B e C nesta modalidade de ciência. A fonte disse que não tinha outra escolha senão aceitar o convite, o que o considerou ser esta uma das raras oportunidades para transmitir o seu saber nesta modalidade a vários petizes a serem recordados pela direção do Grupo Desportivo de Tete. Chineva Rufino falou de um benefício que vai ser benéfico para ambas as partes.
9: Eu acredito que, com a paixão que eu carrego do xadrez, eu acredito que vou conseguir formar mais alunos, se calhar melhores que eu. A minha missão no âmbito do desporto, principalmente na área de xadrez, é formar mais xadrezistas, atletas xadrezistas com níveis internacionais e que possam trazer mais mérito e colocar o nome da província de Tete no mapa do mundo.
2: A internacional xadrezista moçambicana Chineva Rufino, que nos próximos dias irá treinar petizes do Grupo Desportivo de Tete na modalidade de xadrez. Numa primeira fase serão apenas petizes dos escalões de infanto juvenil e iniciados e em ambos sexos, entre 7, 8 a 10 anos de idade. Na segunda fase, e de acordo com a treinadora e a direção dos alvinegros de Tete, serão treinados atletas de júnior e senior e será em ambos os sexos. Antes, vamos falar do futebol recreativo. Para dar conta de que 5 partidas de futebol abrem este sábado a 9ª jornada do Campeonato Recreativo de Futebol na cidade mineira de Matice, o Instituto Médio de Geologia de Minas joga com Real Sociedade. Desportivo, 25 de setembro, bate-se com Malacha Futebol Clube, Real Bagamoyo, 11 Irmãos, Chipanga Futebol Clube, Real Nhanchere e Futebol Clube Nhantoto, União Desportiva Matadouro, Ntunzi City, Ajax Futebol Clube, Atlético de Matize, União Desportiva Nhanchere, Desportivo de Benga, Leões do Gueto, Mining City, Nova Aliança Futebol Clube, Futebol Clube Porto 7, 1º de Maio. As equipas de Ajax, Real Nhanchere, Malacha Futebol Clube estão na dianteira, todos com 6 pontos cada. E Instituto Médio de Geologia de Minas de Matize está em último lugar, sem nenhum ponto. Assim sendo, chegamos ao término do programa desportivo de hoje, a partir do emissor provincial de Tete. Antes do fecho, vamos recapitular os temas do dia. Os representantes de Tete no Moçambola em curso à União Desportiva de Songo Xingal de Tete, com deslocações à cidade da Beira este fim de semana para a jornada número 2 da prova. A União Desportiva de Songo joga domingo frente ao Ferro da Beira e Xingal, sábado, meio de forças com a Liga Desportiva de Sofala. Cá entre nós, este fim de semana, joga-se para a 5ª jornada do Campeonato Nacional de Divisão, fase provincial de Tete. Na modalidade de xadrez, a internacional xadrezista moçambicana Chineva Rufino diz que aceita propósito de corpo e alma o convite da direção do Grupo Desportivo de Tete para treinar petizes daquela coletividade. Mohamed Rafiq Editor apresentou e Marcos Sondani sonorizou. Grato pela preferência e tenha boa escuta a restante nossa programação. Saudação, estimado ouvinte.
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2: Viva as emoções do Moçambola 2026, aqui na Rádio dos Campeões, é mesmo para Tchumene, onde vamos agora estabelecer o contacto por vias alternativas com Anouar Messaggi, que já está a seguir atentamente o jogo entre as equipas do Machakene e também da ABB. Anouar, boa tarde, bem-vindo. Alô, Anouar.
3: Eu, conforme o local e a hora que escuta, portanto, essa transmissão que chega a partir deste momento aqui do campo número 2 da ABB, no município da Matola, bairro Matola, Gare e na localidade de Tchumene. Devo dizer que está 0-0 no marcador, jogados os primeiros 24 minutos deste encontro entre as formações do Machakene e da Associação Black Bulls, com o público a corresponder à expectativa deste desafio, uma vez que do lado direito os adeptos da ABB enchem por completo esta bancada coberta deste recinto desportivo, enquanto que do lado esquerdo os adeptos do Machakene e também os adeptos do futebol apenas compõem a bancada que se situa do nosso lado esquerdo em relação, portanto, ao nosso posto fixo de reportagem. Estamos agora com cerca de 25 minutos, mais coisa, menos coisa. O resultado mantém-se 0 para a formação do Machakene, 0 também para a formação da ABB, um jogo que está repartido. É certo que há um maior pendor ofensivo por parte da formação da ABB, mas que encontra pela frente uma muralha defensiva da formação do Machakene, que está a jogar com uma linha de 5 atrás e depois tem mais 2 a fazer a cobertura à defesa e mais 2 um pouco mais adiantados. Deixa apenas lá à frente um homem que se chama Adinane, é para o que der e vier, isto no sentido de ficar apontado a baliza de Hernane, mas manda a verdade dizer que o golo ainda não surgiu, tanto para um lado como para o outro, a despeito, portanto, do maior pendor ofensivo que está exercido pela função da ABB. Portanto, a cerca de 25, 26 minutos desta primeira parte, mantém-se o marcador aqui no campo número 2 da Arena Lalegi, 0 para o Machakene, 0 também para a formação da ABB.
2: Muito obrigado, Anouar. Daqui a pouco teremos então uma transmissão em condições normais ou sem usarmos então este recurso alternativo. O que vale é que tivemos então os dados dos primeiros 25 minutos com empate a prevalecer em Tchumene. Lembrando então que estamos a acompanhar a partida da segunda jornada entre as equipas do Machakene e também da Associação Black Bulls. É jogo da segunda jornada do Moçambola 2026. 15:26, ficamos com a montra sonora. A qualquer momento voltaremos a Tchumene para lá ficarmos com o relato do jogo. Estamos a criar todas as condições técnicas para que seja possível então trazer as imagens sonoras desta partida.

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2: 15 horas 33 minutos. A todo instante teremos então o relato do jogo entre as equipas do Machacane e da ABB, jogo que conta para a segunda jornada do Moçambola, edição 2026. Lembrando que neste momento Black Bulls está no topo da tabela classificativa, uma vez que pelo menos até a última informação, restava-se um empate a zero. Black Bulls passa então neste momento a somar 4 pontos em 2 jogos, mas atenção que este segundo jogo ainda não terminou. Machacane, que entra para a segunda jornada na última posição sem nenhum ponto, também só fez apenas um jogo, que perdeu diante do clube que acabou ficando o líder até o fecho da primeira jornada. 4-1 foi o resultado a favor dos canarinhos. Por via disso, Machacane acabou ficando na última posição sem nenhum ponto, pois leva consigo 3 golos negativos. Mas atenção que temos por ali mais 4 equipas que acompanham o Machacane, com diferença então dessa média de golos negativos: Ferroviário de Maputo, Xingal de Tete, Beia de Pemba, Ferroviário de Nampula também não pontuaram na primeira jornada. Vale então lembrar que o Costa do Sol, até à entrada da jornada número 2, era líder com 3 pontos, também beneficiando da média de golos, 4-1 na primeira jornada. Ferroviário de Nacala, 3-1 na primeira jornada, 3 pontos. União Desportiva do Songo, 3 pontos, mas apenas teve uma vantagem mínima, ganhou por 1-0. Black Bulls, 3 pontos, agora já tem 4 pontos, atualizando então a tabela classificativa. Mas atenção, é até ao momento em que falamos com Anuar Messagi, e a todo instante vamos ter então a atualização do resultado e consequentemente da pontuação desta equipa de Tchouaméni. A Associação Desportiva de Pemba também entrou bem para o Moçambola 2026, entrou a ganhar, margem mínima, 1 e soma 3 pontos neste momento. Agora vem aqui um grupo de equipas que entraram a empatar: Ferroviário da Beira, a Associação Desportiva de Vilanculo, Ferroviário de Lixinga e a União Desportiva de Sofala. Todas essas equipas somam 1 ponto cada, e depois já dissemos que as outras não conseguiram pontuar, mas pelo menos pelas últimas indicações, Machacane também junta-se às equipas que já pelo menos conquistaram 1 ponto na edição 2026 do Moçambola. Mas é tudo ainda de forma parcial, pois ainda decorre o jogo entre Machacane e também a Associação Desportiva Black Bulls. Vamos então avançar com um pouco de música. 15 horas 37 minutos, conforme prometemos, teremos ainda ao longo desta tarde o relato em condições já normais para a transmissão dos jogos a partir de Two Man. Eu acredito, você também deve acreditar. Estamos juntos, boa tarde, continuação de uma ótima escuta.

0: Bata aqui com o meu grande amigo Gil Pinto a fazer com que haja muita animação para todos os amantes do canal desportivo da Rádio Moçambique e não só, são amantes do desporto e particularmente do Moçambola. É sobre o Moçambola que vamos falar já a seguir. Queremos a atualização do tempo e resultado em Tchumeno. Anuar Messagê, bem-vindo mais uma vez. Anuar?
1: Alô?
0: Sim, consigo ouvi-lo?
1: Ok, eu creio que sim. Olha, muito, muito boa tarde uma vez mais. Estamos agora a cerca de 30 segundos para o final da primeira parte deste encontro entre as formações do Machaquene e também da ABB aqui no campo número 2 da Associação Black Bulls, no Tchumene, município da Matola, numa altura em que daqui a bocado o jogo vai mesmo terminar no que diz respeito à sua à primeira parte, porque foram dados 4 de compensação, os quais já expiraram numa altura em que o juiz de encontro dá mesmo por terminada esta primeira parte entre as formações do Machaquene e da Associação Black Bulls. Resultado de 0 para a formação do Machaquene, 0 também para a formação da Associação Black Bulls. Segunda jornada do Moçambola, 20-26, numa tarde bastante amena, num relevado muito bem cuidado, com bancadas muito bem compostas, o que significa que o público soube corresponder à expectativa que este encontro naturalmente encerrava. Mas na verdade dizer que, apesar do maior domínio ofensivo por parte da formação da Associação Black Bulls, esta Associação Black Bulls não encontrou caminhos para perfurar a sólida defesa da formação do Machaquene, com uma linha de 5 e depois mais uma linha de 3 à frente dos defesas e depois uma linha de 2, o que dificultou e de que maneira o deambular, portanto, os jogadores da formação da ABB, uma formação que não está, enfim, a apresentar um futebol acutilante, está a apresentar um futebol mais recreativo, entre comas, naturalmente, com jogadas, enfim, muito lentas, com os seus jogadores a não se desmarcarem a propósito, no sentido de abrir brechas para poderem penetrar, então, nas imediações da baliza de fim de carros. Portanto, são enormes as dificuldades que a equipa da ABB está a encontrar neste confronto com a formação do Machaquene. Aliás, é habitual, mesmo em jogos da Liga Betis, quando a formação do Machaquene ainda militava na segunda divisão, a formação da ABB encontrava sempre sérias dificuldades e se calhar poderá ter ficado algo deslumbrado com os 4-1 espetados pela formação do Costa do Sol na semana passada, 4-1, que valeram, portanto, 3 pontos para a formação canarinha. Só que hoje o Machaquene está transfigurado, pelo menos no seu setor defensivo, pela forma como está a arrumar as suas pedras, pela forma como está a defender, portanto, as imediações da sua área de penalti, pela forma como a equipa da ABB, de uma forma pachorrenta, lenta, não tem conseguido, portanto, perfurar essa defensiva da formação do Machaquene. Daí, portanto, o resultado de 0-0 que se verifica no final da primeira parte. Eu creio que se a ABB efetivamente quiser ganhar este jogo, terá que aplicar um pouco mais acutilância, mais velocidade nas suas investidas por ataque, mais sentido de desmarcação para criar, portanto, brechas no sentido de desfeitear a defensiva do Machaquene. Se não fizer, poderá, enfim, daqui colher um amargo de boca, peço perdão, porque efetivamente, de uma forma geral, a equipa da ABB que está hoje a jogar frente ao Machaquene não é a mesma equipa, isto no sentido figurado, é aquela equipa que defrontou o Ferroviário de Maputo no campo da Afrim, é que conseguiu a vitória por 1-0. Portanto, a ABB terá que fazer mais pela vida, tem 45 minutos para a frente, mas é bom não esquecer que se conseguir a formação de Machaquene manter esse ritmo, essa capacidade defensiva, esse sacrifício defensivo, porque, enfim, não digo que a equipa do Machaquene não tenta o ataque aqui e acolá, mas a verdade manda dizer que o domínio territorial final foi intenso por parte da equipa da BB, mas um domínio permitido pela formação do Machacane, que está a encarar esta partida com muita seriedade e se calhar quer levar daqui, não direi os dois ou os três pontos, mas se calhar quer mesmo levar o empate. Portanto, está tudo em suspense, 0-0 no marcador, num jogo que enfim está a decorrer com um equilíbrio, aliás com uma arbitragem bastante positiva, um erro de menos importância não serviu, portanto, para manchar o que aconteceu ao longo dos 45 minutos mais 4. Voltarei à antena assim que se justificar, porque as equipas já recolheram as cabines para o intervalo. 0-0 é o resultado que se verifica neste momento.
0: Muito obrigado, Anuar. Estamos então no encalce deste Machacane Black Bulls 0-0 até o final da primeira parte, conforme relata Anuar Msagi. Ele a dizer que a BB está a forçar então o ataque, está à procura do golo que pode lhe dar tranquilidade no jogo e também conquistar os três pontos, mas Machacane está pragmático, está a defender-se da melhor maneira. Vamos ver como é que serão os segundos 45 minutos. Lembramos que a todo instante estaremos de forma já regular em Tchumen para trazer as imagens sonoras desta partida que coloca frente a frente as equipas do Machacane e também da ABB. 0-0 é o resultado até o final dos primeiros 45 minutos.

15:57, tempo de intervalo em Two Men Sem Golos. Vamos recuperar a música do Gil Pinto com o tema Bataquio.

0: São 16 horas, 11 minutos e meio. Estamos a ouvir a música de Jorge Mamade com o tema Rosalita. Boa música, mas vamos ter de baixá-la para podermos rumar a Tchoumene, onde jogam as equipas do Machekane e também da ABB. 0-0 até ao final dos primeiros 45 minutos, com a ABB a forçar mais o ataque, a pressionar cada vez mais, mas o Machekane a defender-se muito bem. Anuar, já temos algum movimento para a segunda parte ou nem por isso?
1: São decorridos 4 minutos, mais coisa, menos coisa, deste encontro Machekane a ABB, portanto Machekane a sessão Black Bulls, no campo número 2 da Black Bulls, aqui no, na localidade de Tchoumene, bairro da Matola Garbe, município da Matola, segunda jornada, e agora uma cartolina vermelha que é mostrada a um jogador do Machekane, uma entrada muito ríspida, muito dura, a valer, portanto, uma cartolina vermelha, vermelha direta por parte do juiz do encontro, o que significa como a equipa do Machekane vai jogar praticamente toda a segunda parte reduzida a 10 unidades. Todos os jogadores que iniciaram a partida regressaram depois do intervalo, o que significa que tanto Mauro Jamal como Nelson Santos não fizeram qualquer tipo de alteração ao xadrez das duas equipas, mantendo, portanto, os jogadores que foram para o intervalo. Agora sim, vejo dois jogadores da equipa da ABB a fazer exercício de aquecimento aqui próximo do quarto árbitro, o que significa que daqui a bocado vão haver mexidas nas hostes da Associação Black Bulls. Fez ali o camisola número 18 e também o camisola número 39, mas não tenho aqui a ficha do jogo, naturalmente irei procurar saber os nomes completos dos jogadores que vão, portanto, enfileirar a formação da ABB nesta segunda parte. Portanto, 6 minutos, mais coisa, menos coisa, 0-0 no marcador, mantém-se, portanto, isto nulo, e a equipa da ABB agora vai, enfim, jogar com mais uma unidade em relação ao seu adversário, porque houve uma expulsão direta do jogador do Machekane.
0: Creio que ainda não temos condições normais para a transmissão do relato. Vamos então ficando com as informações que vêm de Tchoumene. Ainda não há golos, 0-0. Estamos nos primeiros 6 minutos da segunda parte. Estamos já com 51 minutos do jogo. Mantém-se o 0-0. Reparamos então a música Rosalita, de Jorge Amade, mas antes de voltarmos à música, vamos espreitar a nossa montra sonora.

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7: Às 16 horas 09 minutos, conforme prometemos, a todo instante voltaremos a atualizar o andamento do jogo Machacane ABB em Tiumene. Para já, Rosalita com Jorge Amado.

0: 17h19 e meio, vou aqui então experimentar uma conexão já em uma via normal de transmissão do relato em Two Men. Estamos a receber o sinal aqui no ar.
1: O Lúcio 1.
0: Ainda em testes, então, para podermos ficar com o relato dos instantes finais da segunda parte do jogo Machacane-ABB, que até o momento vai em 0-0 no marcador. E atenção que, pelo menos no arranque da segunda jornada, até o momento temos, então, um novo líder que chama-se ABB. Mas essas são contas parciais. Chama a ABB. ABB, boa tarde, já em condições normais de transmissão. Ainda não é desta, mas a todo instante teremos então Two Men já numa transmissão normal, aquela que estamos habituados então a ter sempre que há jogos, tanto do Moçambola, assim como de outras provas aqui do país e não só. Há bem pouco tinha mesmo um sinal de Two Men. Estão então os nossos homens da técnica a criarem condições para que possamos ter as imagens limpas. Imagens limpas a partir de Two Men neste sensacional Machacane ABB. Quando digo imagens limpas, estou a falar das imagens sonoras, uma vez que nós estamos aqui a fazer uma transmissão televisiva, mas graças então a esta magia radiofónica é possível valorar tudo o que vai acontecer ali e, caro ouvinte, poder então também marcar presença, ainda que de forma virtual, em Two Men. Já voltamos com a imagem de Two Men.

0: 16 horas e 23 minutos, agora sim, condições criadas para ficarmos em Tchumen e com o relato, ainda que seja já na ponta final da segunda parte do jogo, Machacana BB, chamo Belisário Macamo. Bem-vindo, Belisário.
1: E cá estamos nós, aqui a partir do campo 2 do Complexo Desportivo da Associação Black Bulls. Bem, com uma entrada muito tardia, mas razões, aliás, a nossa vontade, que não vale a pena entrar aqui, portanto, para explicar ao ouvinte que não tem rigorosamente nada a ver com isso. Mas um abraço e um agradecimento também ao decano Alonso Sagi, que foi dando aqui algumas pinceladas nesta partida. Para já 0-0, mas está empatado em termos de expulsão, ou seja, é uma partida em que estão as duas equipas reduzidas a 10 unidades, perdão. Isto porque houve expulsão no Machacana primeiro, e agora houve uma outra expulsão, neste caso na ABB, foi o Candinho, que entrou a instantes, nem sequer faz 2 minutos em campo, acabou por ser expulso. Vítor Magaia, é verdade, estivemos no mesmo barco, cá estamos, duas expulsões. Portanto, Candinho viu cartão vermelho direto, porque o do Machacana foi a acumulação de amarelos. O Candinho nem sequer 5 minutos fez em campo.
2: Sim, antes saudar a si, saudar aos ouvintes, dizias bem que vínhamos no mesmo barco, um barco que quase navegou em ondas muito altas, daí que tivemos dificuldades, já dizias de tu, e bem que tivemos essa situação alheia à nossa vontade, que fez com que chegássemos de facto a essa hora. Um dado curioso, provavelmente o Candinho, faltam nos registros, mas o Candinho provavelmente possa ter batido o recorde de um jogador que tenha sido expulso, neste caso acumulando cartões amarelos, no menor curto espaço de tempo, pois o jogador da Black Bulls, da BB, acabava mesmo de entrar no primeiro lance, vê um cartão amarelo e aí só foi jogado mais um minuto e meio, comete outra falta e aí de forma imprudente, porque puxa no adversário, e o que daria claramente a demonstração por cartão amarelo, segundo amarelo e consequente cartão vermelho. Do Machacana, que já jogava também reduzida a 10 unidades, agora a situação é equilibrada do seu ponto de vista numérico, e mesmo o próprio jogo, naquilo que é o interesse do próprio jogo, a Black Bulls tenta tomar conta do jogo, mas tem apanhado uma resposta de pronto por parte dos jovens jogadores machacanos. Para aquilo que se nos deu a observar do tempo que chegamos até cá, muitas paragens, muita luta, muita disputa, muita intensidade, muita querer, muita vontade, mas nem sempre muito bem jogado.
1: Muito bem, numa altura em que a formação do Machacana vai processar duas alterações dentro de instantes, camisola 21 e 19, vão ter que me compreender porque não tenho toda a constituição das formações, portanto, quer da ABB, quer do Machacana, e tal como disse, acabamos precisamente por chegar mesmo nesta etapa complementar, o lançamento para a formação do Machacana, a bola vai para a direção do homem, tem deixado de cancelar a mão, devolve a bola, mas para o jogo, porque o árbitro diz que, aliás, há o guarda-redes do Machacana que está caído, numa altura em que, tal como disse, vai haver duas alterações. Camisolas 21 e 19 do Machacana preparam-se para entrar, vão ser lançados ao jogo, para já com público na bancada central, sombra, do outro lado um punhado de adeptos, não mais de 10 adeptos naquela zona, se não mais de 15 se calhar, mas vai haver então alterações no Machacana.

17 do Machaquene, que é o Adinan, e o 19 e alterações consumadas, onde tanto entram Orlando e Nando, até porque rima. Posse de bola para a formação de Machaquene ali no seu setor defensivo. É posse de bola então para ser efetuado o lançamento. O homem que tem a dorsal, vamos lá ver se eu tenho aqui 22, vamos lá ver se eu tenho 22 aqui na minha lista. Creio que não, camisola 22, não tenho. Posse de bola para a formação do Machaquene, vai jogando aqui por intermédio de Orlando, vai trabalhar, meteu mal, apareceu o primeiro, o corte ali foi do Celton, bola para frente, apareceu a primeira defensiva da formação do Machaquene, a despachar o primeiro campo contrário, limpa a defensiva da formação da BB, bola vai para a zona intermediária, vai ali para a peitaça do homem que tem ali a controlar a bola, tentar jogar para trás, mais um pontapé de gol, câmera para o meio campo contrário, atenção Machaquene, 10 pela direita, pode haver cruzamento naquela zona, fácil até o da área, vai a formação do Machaquene, atenção, a procura de espaço, bola batida, renta a relva, vai recuperar a formação da Associação Black Bulls na sua zona ofensiva, a passo para o meio campo contrário, vai ser em velocidade a formação da Black Bulls, ali a travar a marcha uma da formação da BB, bola para a zona intermediária, onde está o homem que está a dorsal 8, que é o Fernandinho, trabalhou, meteu para frente, outra vez a recuperar a bola, Fernandinho toca, entregou outra vez, uma tabelinha, Fernandinho escorregou, é uma entrada que se reclama falta, é a falta. Bem, eu não sei se o Vitor tem o camisola 22 de Machaquene, eu não tenho aqui na relação, vamos tentar. Vai entrar o Stefan na formação da ABB, camisola 19, e sai o Fernandinho. Entrada do 19, Stefan, portanto, para o lugar de Fernandinho, que é o 8, mas vamos tentar apurar o camisola 22 de Machaquene, que é, portanto, que está aqui na lateral canhota. Posse de bola para a formação do Machaquene, com o guarda-redes Carlos, a pontapé, bola para o meio campo contrário, primeiro cabeceamento é defensivo, foi no caso concreto o meter do Sábio 26, que é o Mokhtar, bola cá para fora, lançamento vai ser para o Orlando. Orlando vai deixar ali para o seu companheiro, o homem que tem na dorsal 22, camisola 22, Machaquene vai fazer lançamento, já bateu para frente, bola outra vez para trás, foi tocado ali por um companheiro de equipa, outra vez para trás, vai meter a bola para uma zona, já primeiro, portanto, camisola 30 da formação, chegando aqui é o Salomão, Salomão escorregou, depois jogou sem bola, passa a bola para o Celton, Celton com a bola, já meteu para o meio campo contrário, é um passo cumprido, mas vai para a zona, já primeiro, o guarda-redes ali no balcão da área, o guarda-redes, Carlos, já tem a bola, tem a marcação ainda à distância de Cantolo. Bola cá para a esquerda, é para Salomão, recolhe Salomão, de quina da área, vai caminhando, solta cá para a esquerda, para a camisola 22, baixa a bola relevada, não consegue passar. A bola a ser tocada pelo homem que tem do céu, 39 da formação da ABB. Lançamento já efetuado, bola para frente, não chega primeiro o importante jogador da formação do Machaquene, que era o Jafete, bola vai para o Jafete, já recebeu o Jafete, ali na ponta esquerda do ataque, junto à bandeira de canto, já perdeu a bola o Jafete, fica ali com uma da formação da ABB, que é o Celton, bate contra o Jafete, bola para fora, é pontapé, é de rede para a formação da Associação Black Bulls, vai sair a jogar, a bola vai estar com quem? Com o Stefan, recebe o Libriano, Stefan já tem passaporte moçambicano, vai caminhando o Stefan, a bola já no meio campo contrário, já invadiu o meio campo contrário, Stefan vai subindo, o Stefan vai entregar para a esquerda, encostado mais para a linha, pode ir outra vez para o Stefan, recolhe o Stefan, o que é que faz o Stefan, levantou a bola para a área, bate a bola, muito mal, vai sobrar cá para o homem que tem a dorsal 26 da formação da BB, a trabalhar, e depois a bola vai pertencer ali, portanto, à formação dos touros, a limpar a defensiva contrária, vai o Machaquene tentar sair, não consegue, recupera a turma da ABB, que é o camisola 39, vamos já tentar apurar quem é o camisola 39 da formação da ABB, também não temos a posse de bola, vamos lá ver se o Vitor consegue apurar, aqui vai dando uma ajuda ao Vitor Magai, a bola vem cá para a esquerda, vai ter para a camisola número 26, portanto, da Associação Black Bulls, vai trabalhando, uma seleção já passou muito bem, tentou levantar o cruzamento para encontrar o primeiro cabeceamento defensivo, a tentar carregar aqui a formação da ABB, vai tentar chegar a bola, ali o homem da formação dos touros, chegou ao primeiro, mas a formação tricolor, vai a luta naquela zona, o homem do Machaquene a sofrer falta, é o que diz o árbitro, portanto 39, o Marcos Júnior da formação da ABB. Marcos Júnior tem camisola

0: Vamos ver quem é o 26 também, para termos que... Bem, temos aqui toda a nossa relação e facilitarmos... o senhor é meu Mokhtar, exato. O senhor é meu Mokhtar, exato. E aí está... Posse de bola para a formação da ABB com... O Stefan levantar a bola comprida para o meio campo contrário. Ele tenta chamar ali um companheiro mais adiantado. Tenta o cabeceamento. Chega o primeiro. O guarda-redes Carlos fica com a bola. Vítor Magaia. Estão jogados 26 minutos e meio. Segunda parte. E este 0-0.
1: Sim, é um 0-0 que se justifica. Face às incidências do jogo. Olhando para as dificuldades, e falo da Black Bulls partindo do pressuposto de ser o favorito, de ser o favorito neste jogo, de ser uma equipe que a época passada ficou em segundo lugar, foi vice-campeã. É um jogo equilibrado onde a Black Bull tem experimentado inúmeras dificuldades para conseguir construir situações de golo, lances, oportunidades, devido ao posicionamento, à entrega, ao empenho dos jogadores do Massaquene. Mas é uma ABB que tenta posicionar-se no meio campo contrário, procura, não da melhor forma, diria eu, estes caminhos, estes espaços, esta criação de oportunidades, porque tem feito aquilo que chamaríamos de um futebol vertical, um futebol direto, e muitas das vezes as bolas jogadas de forma direta facilitam aquele que está a defender, facilitam as defesas, e é dessa forma que a defesa do Machacane tem conseguido levar a melhor. E não é porque o Machacane esteja só a defender, muito pelo contrário, é uma equipe que, sob o ponto de vista estratégico, posiciona-se médio-baixo, quando ganha a bola faz as transições, procura as transições, procura também os espaços das costas da defesa da ABB, onde tem o Celton e o Martinho, e vão tentando se contrapor dessa forma.
0: Acabou de entrar o Latagão na equipa de Machacane, camisola 23. É este, pelo menos, entrou então aqui para a formação do Machacane, uma alteração no conjunto tricolor. Passa a bola para a formação da Associação Black Bulls. Foi como o toque ali de Stefan, meteu para frente, foi travado em falta o jogador da formação da Black Bulls. É por isso, pontapé livre já cobrado. Não, tem que... Bem, mas o árbitro assim não entendeu, manda seguir o jogo, bola para o Jafete, apareceu primeiro ali, o Celta não tem que jogar recuado, é para o guarda-redes Hernán, todo de verde, portanto, o Hernán já soltou a bola para o Martinho então Zene, entregou para o Stefan, recolhe o Stefan, vai caminhando o Stefan, vira o centro do jogo para a esquerda para o Mokhtar vai recolher a bola com o pé direito, na ponta direita do ataque da bancada central sombra, já soltou ali, é passe de calcanhar, a bola vai ter com o Mokhtar, bate contra o adversário, é pontapé de canto para a formação, não, é pontapé de rede, para a equipa do Machacane, é para a equipa tricolor com equipamento tradicional do Machacane, frente à Black Bull está de equipamento alternativo, camisola rosa, calções pretos, meias são rosa. A bola já pontapeada pelo guarda-redes Carlos, camisola 31, 30, melhor, exatamente. Bola vai para a cabeça ali do homem da formação do Machacane. Vai trabalhando ali o homem da formação do Machacane no caso. É a falta. Sofre falta o jogador Jafete. O público queria o contrário. Passa a bola para Stefan. Na grande roda. Vai lá o Libriano com passaporte moçambicano. Solta a bola. Entregou ali para um companheiro. Vai subindo no terreno. Percha-me sempre o Weiss. A procura do espaço. Atenção. Dispara. Bola para fora. A ABB tenta de meio da rua, Vítor Magaia, tentar pelo menos gizar a baliza contrária.
1: Sim, não consegue através dos corredores, não consegue as penetrações, tem tido dificuldades de chegar junto à área de grande penalidade contrária, e os remates podem ser uma forma alternativa de chegar à baliza, de poder chegar ao golo. E o Aize foi isso que tentou fazer, pegou mal na bola, ela se ao lado, mas não há que criticar, porque a equipa tendo dificuldades em penetrar, em ir para o corredor, para poder centrar, há que buscar, de facto, remates à meia distância.
0: Há instante, Jovem chega para lá, pedia-se a falta. O árbitro não teve a metade de 20 iguais, a bola vai caminhando para a formação da Bebedi, pode sofrer para encontrar, guarda a bola, já meteu para a direção de um companheiro de equipa, que no caso com a camisa lenta, para cima do terceiro 30, levantou o cruzamento, vai para a área contrária, vai para fora. Há de haver pontapé de canto para a formação da Associação Black Bulls, na ponta direita do ataque, para-se mexer para... Vamos lá ver quem vai para aquela zona, é o Aize, vai para o pontapé de canto, vai pedindo calma ali aos companheiros, sai daquela zona o Aize. Deixa para se começar a Mokhtar, não sei, não estou numa zona privilegiada para visualizar então o número da camisola do jogador que vai para o pontapé de canto. Portanto, Aize naquela zona para o pontapé de canto. Jogadores reunidos na área contrária da baliza guarda de Carlos. Vai haver pontapé de canto, de pé trocado, pé esquerdo na ponta direita, bola para a área contrária. Primeiro Carlos, não chega, a segunda, quem chega? Vai lá a formação, foi Martinho. Martinho ali na área de grande penalidade, próximo ao balcão da área. Fez um pontapé de costas para a baliza, mas a bola passou muito por cima. Entramos para o último quarto de hora desta partida. Estão jogados 32 minutos, 0-0. Posse de bola é para Leandro, exatamente, a trabalhar. Jogou recuado, outra vez para Leandro. Recolhe Leandro, ele lateral canhoto, mete rocheiro, é para Jafete. Recolhe, está fora de jogo o Jafete. Vítor Magaia.
1: Está fora de jogo, metros já... frente da última linha da defesa da ABB e foi mesmo no enfiamento, estamos mesmo no enfiamento da jogada onde estamos posicionados e foi fácil de detectar.
0: Bola para a área contrária, atenção, formação da ABB limpa a primeira, o Cantolo tentava jogar com a bola sobra ali para os homens da formação da ABB, vão jogando à esquerda para o segundo Martinho, Martinho meteu para frente, ali para o Zeno, já primeiro a trabalhar a bola, um companheiro de equipa através para o Martinho, então o Zeno já soltou para frente, é o Isaac quem trabalha, tem que jogar recuado, a bola vai ter com o Stefan, Stefan recolhe a bola com o pé esquerdo, o Liberiano sem encostado à esquerda, meteu ali para o Isaac, o Isaac levantou para a área contrária, era para Cantolo, para ser primeiro a fazer a defensiva, a fazer o corte, a defensiva contrária, a recuperação de Martinho, então o Zeno tem que jogar recuado. O que acontece vai para o Stefan. Stefan recolhe tudo isto à esquerda do setor ofensivo da bancada. Solo, cabeceamento. Bola. Vai para fora, vai para a pontapé de canto. É isso, é pontapé de canto, é pontapé de rede.
1: Pontapé de baliza. Pontapé de baliza. A favor da equipa da Black Bulls. Mas é disto que eu falava. É uma Black Bulls com poucos recursos ou poucas alternativas. Não tem conseguido ter um jogo fluido, não tem conseguido pegar no jogo. É uma Black Bull que de facto muda de características, e falo isso desde o que vi, deu-se para observar no jogo passado diante do Ferroviário de Maputo. Mudou as suas características, mudou o sistema, mudou a maneira como aborda o jogo, aquele jogo muito de pé para pé, e aposta mais na verticalidade, no pragmatismo e no jogo em profundidade.
0: Wise tem a bola, rodou sobre si, Wise a tentar pedir apoio, tem apoio do Stefan. Stefan tem por perto a pedir a bola, o homem que tem a dorsal 29 da equipa da ABB vai trabalhando, que é o sair, aliás da equipa, exatamente, se olha aqui para a ABB, portanto é 39, Marcos Júnior a trabalhar à esquerda, vai subindo, atenção, bola para a área contrária, vai para a zona, já primeiro guarda-redes, Carlos fica com a bola, Carlos vai controlar a bola, já tem a bola o Carlos. Vai partir para a bola daqui a pouco junto ao balcão da área. Já fez um pontapé de pé direito. Bola para o meio campo contrário. Vai chegar primeiro. Manda a formação de Machacano. Tenta ficar com a bola na ponta direita do ataque da bancada. Sol já meteu ali. É para o companheiro de equipa. A transmissão já feita. Tem que jogar recuado. O que acontece? Pode haver chuveirinho para a área. A bola vai ainda mais para trás. O público quer chuveirinho. Quer bola na área. Na zona de barulho. Bola levantada para a área contrária. Quem chega primeiro? Está lá. Foi apanhado para a cortina defensiva, é isso, Vítor Magaia?
1: Sim, foi encontrado em fora de jogo e dizias que o público quer o chuveirinho, mas mais do que fazer o chuveirinho, é preciso que tenha unidades no ataque, e isto é o que faltava à equipa de Machacane neste lance, nesta transição, neste contra-ataque, porque só tinha apenas uma unidade dentro da área e foi encontrado deslocado.
0: É Jaita, entrou para o lugar de Danilo Instantes. É Jaita, iPhone, lançado o jogo, e nigeriano, também com passaporte moçambicano. A posse de bola, formação é da ABB, lado esquerdo, a trabalhar ali foi para cima do terceiro Martinho Tozeno. Bola vai para a área contrária, quem chega primeiro é o guarda-redes Carlos, tenta chegar com uma primeira palmada, mas a bola vai para fora, vai haver ponta, pé de canto para a equipa da Associação Black Bull, vai ser o Marco Júnior naquela zona, vai buscar a bola Marco Júnior, é na ponta direita do ataque da formação portanto, da Black Bulls, pontapé de canto, a bola vai ser batida de forma curta, bola para trás, é para Mokhtar. Mokhtar levantou para a área contrária, limpa a defensiva contrária da formação de Bachequeni, tenta insistir a formação da ABB na área de grande penalidade. Ali o árbitro diz que a falta ofensiva, pontapé livre na área de grande penalidade da formação do Bachequeni. É pontapé livre para a formação tricolor, já cobrado, mas tem que ser dentro, tem que ser dentro. E é um jogador que está ali a queixar-se de dor. Vamos lá ver se vai precisar de assistência. Se precisar, o árbitro seguramente vai dar a devida indicação. Numa altura em que vai haver alterações.
1: Assim, a saída de Elísio e a entrada do Manel na equipa do meio campo. Do mesmo jeito que entra o Romão, falta-me ver a camisola, o número da camisola de quem sai. É o 14 a entrar, é o Romão. E saiu com a camisola número 29, o Said.
0: Bem, entrou o Romão com a camisola 14, agora entra o 25.
1: O 25, sim, o 25 já havia dito, é o Manel. É o Manel Amon.
0: Manel. Portanto, Manel. Manuel, ou Manel, Manel. Vamos lá ver. Temos que dizer bem os nomes, senão os jogadores ficam zangados. Vamos lá, se é Manuel ou Manel, mas pronto. Camisola 25. A posse de bola para a equipa da ABB. Vai sair com o Martinho. Tauzene, lado esquerdo. Vai subindo, meteu para o Wise. Wise recolhe. Vai fazer com o Wise. Vai procurando espaço. Meteu para o Stefan. Stefan estica a perna. Recolhe, captou a bola. Pisa na bola. Ainda Stefan. Tem a pedir a bola à esquerda. O Martinho Tauzene. Recolhe. Internação moçambicano. Para a bola. De lado da bancada será o Sol. Outra vez para Stefan. Stefan tem que atrasar do meio da rua. Para o guarda-redes. Hernan. Hernan para Stefan. Stefan recolhe. Tem ali Selton. Mete para frente, mal passe, passa a bola. A bola vai ter portanto, o homem que tem a dorsal, 21 de Bachequeni, que é o Orlando a trabalhar. Meteu ali para o companheiro de equipa, bola para trás. Olha a formação de Bachequeni, é tentar ficar com a bola. Pode ser perigoso. Faz a lateral da área, bola para a área, para as mãos de Hernan.
1: É uma jogada que poderia, de facto, ter sido aproveitada melhor pela equipa tricolor. Teve antes, mas temos o ataque da ABB.
0: Temos ataque da ABB, a bola batida contra o boneco. A recuperação é do Stefan. Stefan tem por perto a pedir a bola. Parece ter sido Marcos, do meio da rua. Stefan, um pontapé. Bem, para fora.
1: Sim, e dizíamos nós que os remates são importantes quando não se tem espaço para penetração, quando não se consegue levar a equipa aos corredores para fazer os centros. Mas este foi mais um remate em género de desespero por parte de Stefan. E acho que este sentimento, esta postura, começa a pulsar-se de facto dos jogadores dos Touros. Mas dizia antes que o Bachequeni teve uma soberana oportunidade de criar uma situação mais perigosa, porque teve um contra-ataque onde estava em superioridade numérica no meio-campo contrário, uma situação de 3-2, mas a definição dos lances, a definição do passe, não permitiu que criassem mais perigo.
0: A posse de bola para a equipa do Bachequeni. 39 minutos jogados, segunda parte, 0-0, transmissão Arena do Desporto, a partir do campo 2 do Complexo Desportivo da Associação Black Bulls, no Jumeni, Cidade da Matola, campeão internacional de futebol moçambola, versão 2016, abertura da jornada 2, bola para a área contrária, primeiro cabeceamento lá nas alturas, foi Jafete, no terceiro andar, a bola para fora.
1: Sim, a aparecer bem o jogador do Bachequeni, não o Jafete, mas o Ivan do João, o Mavui, né? com a camisola. Ah, número 23, não, é o número 23.
0: É o Latagão.
1: É o Latagão, um verdadeiro Latagão, quase 2 metros de altura. Conseguiu aparecer em desmarcação de ruptura entre os centrais da Black Bull e a cabecear. Pena que a bola tenha saído acima da baliza do Hernan.
0: Mokhtar tem a bola, ponta direita do ataque. Mokhtar, o que é que faz? Trabalha Mokhtar, procura espaço, tem que jogar recuado. A bola vai ter com o Marco Júnior, recolhe Marco Júnior com o pé esquerdo, entregou para Stefan. Stefan tem a bola com o pé esquerdo, trabalha com o CP dominante, bateu para a área, para a Cantola, para o seu primeiro corte, a defensiva contrária. A recuperação do Mokhtar. Mokhtar com a bola, tem que meter e mete a bola ali para a direção do Selton. Selton vai subindo, já meteu para o meio campo contrário. É para a direção do Stefan, está agora à direita do ataque da formação dos Touros, meteu ali para a direção do Cantolo. Ângelo levantou a bola contra o adversário. A bola vai para fora, não. É pontapé de baliza para a formação do Bachequeni.
1: Sim, tentou Cantolo fazer o centro. Pega mal na bola. Deu a sensação de ter resvalado no jogador do Bachequeni. Mas não foi isso, porque nem o jogador da ABB chegou a reclamar por um possível pontapé de canto.
0: É pontapé de baliza para a formação da Associação, aliás, do Bachequeni. Vai então pontapé de baliza o guarda-redes Carlos, camisola 30, Carlos, camisola cor laranja, calções pretos, meias pretas, calça-luvas brancas, tal e qual as chuteiras. Lançamento para a formação tricolor. Não, é para a formação dos touros. É para o
1: Machacan. É para o Machacan.
0: Não, é para o Machacan. Bom, por causa da demora, não é? Pensei que deu uma sensação de ser para a ABB, porque estava bem posicionado o Stefano.
1: Sim, é que o empate para o Machacan sabe a vitória diante da ABB a jogar. Vamos lá, Machacan na condição de dono da casa, mas no campo da própria ABB. Daí essa demora nas reposições, em lances de bola parada, como esse de linha, lançamento de linha lateral.
0: É, passe de bola então para a formação da Wise. Vai para o chão, foi tocado em falta. O árbitro manda para o jogo. Para o jogo, o árbitro da formação, aliás, do encontro. Há por isso então pontapé livre para a formação de Machacan. Em meio do meio campo defendido pela formação tricolor, a equipa de Mauro Jamal. Do outro lado, que orienta a equipa, é, portanto, o português Nelson Santos, que já conhece bem o futebol moçambicano. Vai então ao pontapé livre a formação da ABB, Associação Black Bulls, diante do Clube de Esportes da Machacan. Vai então para a marcação. Estão ali dois jogadores, parece-me que um deles é o Stefan. Vai partir para a bola, levantou para a área, cabeceamento, bola para fora. Bola para fora, Stefan levantou o chuveirinho para a área. Mais apressado os jogadores dos touros, que se fazem de apanha-bolas.
1: Sim, mais apressados dentro da esteira do que dizia, que o empate se pode ter sabor à vitória para o Machacan, já do lado contrário dos touros sabe diferente, sabe mais ou menos, vamos lá, há um resultado negativo. E teve agora uma oportunidade soberana na marcação deste livre, porque apareceu livre de marcação ali o Celta, porém o gesto técnico, a forma como colocou até esta bola, não permitiu que colocasse a bola no fundo das redes, cabeceando de forma enviesada.
0: Ah, então passa a bola para a formação do Machacan. Vai ser para Leandro. Leandro tem a dorsal 22, lateral canhoto. Vai fazer o lançamento, já fez. Meteu para frente para a direção do Orlando. Orlando não conseguiu ficar com a bola. Meteu a liberação do Martinho. Martinho já captou a bola. Já pediu o Wise a bola. Vai caminhando Martinho. O Martinho está usando a subir. O Wise pede a bola. O Martinho com a bola. Vai caminhando Martinho. Vai subindo Martinho. Vai subindo Martinho. É, faltam 2 minutos. 88. Martinho levantou para a área contrária. Cantolo não chega. Vai para fora. Bola para fora, pontapé de rede para a formação de Machacan.
1: Sim, pontapé de baliza para o Machacan, Black Bulls a tentar, mas repito, não escolhendo as melhores opções, o Machacan a aguentar-se bem, a transitar bem, uma equipe que a defender fica num 4-4-1. Estamos a falar aqui de equipes que estão a jogar em inferioridade numérica. Já Black Bull adotou um sistema de um claro 4-2-3. É como se dispõe tanto a atacar como a defender, atacando, acrescentando mais unidades, claramente não afirma, mas está no 4-2-3.
0: Tentava partir para o ataque Machacan, mas não conseguiu dar melhor segmento. O Romão, a posse de bola então para a formação da ABB, lado esquerdo, a bola vai para Wise. Wise recebeu o passe de Martinho, então Zeno vai Wise, lado esquerdo, da bancada da sombra. Aliás, Sol vai passar em primeira velocidade. Wise tentou passar, trava marcha. Wise, atenção, Wise levantou o cruzamento para a área contrária. Quem chega primeiro era o Marcos, não conseguiu. A bola sobre cá para o, portanto, Mokhtar para Marcos Júnior. Recebe Marcos Júnior, recebeu o passe de Mokhtar, levantou o cruzamento para a área contrária. Quem chega primeiro? Primeiro cabeceamento defensivo. Vai lá tentar com a bola Martinho. Então Zeno, o Martinho recolhe a bola, encostado à esquerda, o setor ofensivo, lá da bancada, Sol, levanta Martinho para o contrário, primeiro corte da defensiva, passa a bola para Stefan, vai carregando a bebê, meteu para o Celton, Celton recolhe, uma situação de Celton, de meio da rua, bateu a bola, vai para as mãos, a primeira tentativa, a segunda, fica Marco, já falta, aliás Carlos.
1: Fica o Carlos, a falta sobre o Carlos, mas por responsabilidade do próprio guarda-redes do Machacan, que quase facilita, quase entrega a bola ao avançado da ABB. É preciso reagir de forma contrária por parte do guarda-redes do Machacan, que quase facilitou, quase entregava o ouro ao bandido a esta altura. Mas deixa de dizer isso, não reconheço, e quando digo não reconheço, falo olhando para o comportamento da ABB nas épocas anteriores, na forma como abordava o jogo, na forma como, entre aspas, sufocava os seus adversários no que concerne a posse de bola. Esta ABB, pelo menos no jogo passado, e os 9 minutos de compensação. É por isso que ouvimos aí os adeptos a insurgirem-se, a reclamarem-se, os do Machaquén, claramente, e de facto é incompreensível, completamente incompreensível, porque é que a equipa de arbitragem dá 9 minutos de compensação. Também não, confesso que não consigo perceber.
0: A posse de bola então para a formação do Machaquén, com pontapé de baliza, vai para Carlos. O Carlos pontapé, bola para o meio campo contrário, primeiro corta defensiva, bola para frente, tenta chegar ali, vai a velocidade, portanto o Cantolo já captou, Cantolo com a bola, a direita do ataque, bate contra o adversário, bola para fora, vai ver, portanto é lançamento para a formação do Machaquén. É para o Machaquén, aliás, perdão, é para Black Bulls. Lançamento já efetuado, forma recuada, vai para o Stefano, pé esquerdo, Stefano, que é o seu pé dominante, levantou para a área contrária, atenção, primeiro cabeceamento, limpo, mas já havia apito a soar aqui, portanto, no campo 2 da ABB, um jogador caído da formação do Machaquén, portanto, joga-se até o minuto 90 mais 9, nesta partida que abre a jornada 2 do Moçambola, versão 2026, a partir do Jumene, aqui no município da Matola, província de Maputo, campeonato nacional de futebol 0-0 entre Machaquén e Machaquén. Joga na condição do anfitrião, na casa emprestada, frente aos donos da casa, a Associação Black Bulls. Posse de bola é para a formação do Machaquén. Passe de bola então para o guarda-redes Carlos, já aponta para o Carlos, bola muito comprida para o meio campo contrário, primeiro cabeceamento, mas foi ali tocado com a nuca, mas a bola vai para as mãos do Internacional Moçambicano. Hernán Siluane tem a bola, já soltou ali para uns anos, já primeiro Stefano, está em todo lugar, o Stefano entrou com a todo gás, vai caminhando, já meteu para o Wise, aliás é para Martinho, Martinho capta a bola, devolve, entregou para o Wise, Wise recolhe na zona intermediária, vira o centro de jogo, para a direita, aqui na área, a bola vai para uma zona, já primeiro, para chamar o Cantolo, tem que jogar recuado, vai ter com o, portanto, Marco Júnior, levantou para a área contrária, está lá o Ejeita a pedir a bola vai para trás, já para o Stefan, levantou para uma zona, deixa, apareceu a primeira a fazer o corte, o defensor de Machaquén, bola cá para fora, lançamento para Black Bulls, vai ser para o Mokhtar. Mokhtar vai fazer o lançamento, vai fazer recuado, já pedir a bola o Marco Júnior, é o Mokhtar, Mokhtar joga recuado, é para Marco Júnior, Marco Júnior recolhe, pé esquerdo, entregou para o Wise, Wise para trás, é para Selton, Selton faz a abertura para a direita, é para o Mokhtar, faz a lateral da área, levantou contra o adversário, bola vai para fora, pontapé de canto, foi tocado por Leandro, a pontapé de canto, na ponta direita vai ser para o Mokhtar para o pontapé de canto. Mas também está ali o Marcos, Mokhtar para Marcos, é o Júnior, levantou o Marcos para a área contrária, o primeiro cabeceamento não chega, o guarda-redes vai para o chão sem falta, vai limpar aquela zona, é portanto o jogador da formação de Machaquén, a bola vai para fora, é lançamento, é para Black Bulls, lançamento para ser efetuado, vai down da Black Bulls, Wise tem a bola, Wise com a bola, guarda a bola, tem que jogar recuado, é para a direção do Selton, Selton recolhe, pé esquerdo na bola, limpa a defensiva, tinha o pé furado, bola vai para Amazonas, chama o homem de Machaquén à vontade, vai para fora, é pontapé, é lançamento, pontapé de rede, mas é para a equipa da do Machaquén,
1: é a reposição de linha lateral para o Machaquén.
0: Obrigado, já foram jogados 4 minutos dos 9, faltam 5. A posse de bola para a equipa da ABB, aqui com o Mokhtar, Mokhtar tenta passar, Mokhtar ganhou a linha final, mas vai para fora a bola, pertence aqui à ABB, pontapé de canto na ponta direita do ataque, vai ser de pé trocado com o pé esquerdo de Mokhtar, está a pedir a bola Marco Júnior, vai para aquela zona Marco Júnior, na área está praticamente toda a gente, todos os jogadores da associação, à exceção de guarda-redes e Hernán, vai Marco Júnior para a marcação, jogadores na área contrária, é o tudo por tudo então, dos touros que estão aqui a apertar o cerco. Vai ajeitando a bola, o Marcos Júnior vai partir para a bola, tem camisola 39, vai partir para a bola, já levantou o cruzamento para a área contrária, quem chega, o primeiro cabeceamento é defensivo, vai lá o Wise no encalço da bola, vai captar a bola, capta a bola, é o Wise, Wise com meias caídas, levantou o cruzamento, virou ao centro de jogo, é para Marco Júnior, recolhe, baixa a bola, relevado, Marcos já passou, Marcos bateu muito mal, Marcos, bola para fora, faltam 4 minutos, são 4 para os 90 mais 9, 4 minutos, com posse de bola então para a formação do Machacane, posse de bola para o Machacane, a bola colocada ali no traço superior da área de baliza, vai ser para o guarda-redes, Carlos com a dorsal 30, levanta o braço direito, Carlos vai partir para a bola, o Carlos já pontapeou a bola de pé direito, bola vai para a cabeça ali do Latagão, meteu cá para a esquerda, vai controlar a bola e muito bem o Mokhtar, vai tirar o lateral do caminho, vai caminhando o Mokhtar, quer fazer tudo sozinho, cortou o Latagão, bola para fora, Mokhtar faz lançamento, é para dar a coxa do Stefan, baixa a bola, relevado, vira o centro do jogo, ali para a grande roda, onde está o Martinho, capta a bola, tem o Wise a pedir a bola mais à esquerda, é para lá que vai a bola, recebeu, de lado da bancada Sol, vai lá o Wise, tenta fletir para a zona interior, meteu para a direção do Marcos, o Marcos guarda a bola, o Marcos roda sobre si, o Marcos faz uma simulação, o Marcos tem a bola, meteu, bem, foi um pontapé do meio da rua, para fora.
1: É, tentativa do Marcos, tentativa desesperada, mais uma dos jogadores da equipa da Black Bulls nesta intenção de chegar ao golo. Vem o tempo a correr, faltam por aí 2 minutos, mais alguns pauzinhos para os 9 dados e vai o árbitro de Machado, cartão amarelo ao guarda-redes Carlos de Machacane por perda de tempo, por demorar na reposição de bola, convém ao Machacane, como dizia antes, de facto um empate seria precioso.
0: Aí está cartão amarelo para Carlos por perda de tempo, o árbitro a entender que há queima propositada de tempo, está a chegar ao fim o tempo adicional, o jogo está a chegar ao fim e por isso Carlos tem a bola, vai partir na bola, vai tomar balanço, Carlos vai de pé direito, já pontapeou a bola, vai cumprir o primeiro cabeceamento, o Stefan, bola cá para fora. Bola cá para fora, vamos para o último minuto, entramos para o último minuto dos 9 do tempo adicional. Lançamento para o Machacane. Mauro Jamal, muito interventivo. Dá instruções aos jogadores. Deve que ser o jogador Marcos a buscar a bola e entregá-la a Orlando, a Leandro. Leandro tem a bola, faz o lançamento e vai para o chão, vai gerindo o tempo. O Machacane é o Manuel que foi para o chão, o árbitro vai para lá, já estão praticamente esgotados, falta meio minuto. Os adeptos do Machacane fazem a festa, estão obviamente radiantes com este empate perante um candidato seríssimo ao título como é a Associação Black Bulls. Vai partir para a bola já metida para a área, atenção para as mãos de Hernán, estava a queimar as bolas nas mãos do Hernán, e depois não ponta a pele, vai para o Wise, pode ser o último assunto da partida, atenção à formação da Black Bulls com o Stefan, tem a bola, vai lá o Stefan, guarda a bola, vai para o chão, a falta, vai haver cartão amarelo.
1: Uma cartão falta amarelo. Tática bastante inteligente por parte do jogador do Machacane, que para a saída, para o contra-ataque da BB.
0: Posse de bola para a formação, é da BB, bola para a contrária, limpa a defensiva contrária, pode ser o último lance desta partida, já estão esgotados os 4 minutos, atenção, aliás, os 9 minutos, assim está correto, posse de bola para a Jai, também meteu ali, é para a Amazonas, já primeiro, a defensiva a fazer o corte, e neste momento termina a partida com este resultado, Machacane 0, Black Bulls 0, Vítor Magaia, faça-me cobertura com os comentários enquanto eu vou colher as reações lá abaixo.
1: Sim, Belisário, é um ponto bastante precioso para a equipa do Machacane, são pontos perdidos para a Black Bull, atendendo nós que é uma Black Bulls de facto que tenta, que procura lutar sempre para o título, como faz sempre. O Machaquén, apesar de histórico, de grande, que nós sabemos, é um primeiro divisionário onde a primeira intenção passa por colher o maior número de pontos possíveis para a manutenção e, quiçá, depois colocar-se no meio da tabela. Foi um jogo, pelo menos, e repito, por aquilo que se nos deu a assistir no tempo que conseguimos acompanhar, muito disputado, muita luta, muita entrega, muito empenho, mas com as decisões não sempre a serem das melhores, não sempre a serem as mais acertadas, tanto por parte de uma como de outra equipa. Algo que se vislumbrou mais do lado dos Touros, do lado da Black Bull, daquilo que nos habituou, a forma de estar, de jogar, de abordar o jogo nas outras épocas, uma equipa dominadora, uma equipa de posse. A esta altura, a esta época, desde a altura da Joga Betts, que é o torneio de abertura, é uma equipa que tem, de facto, se comportado de maneira diferente, com um futebol mais vertical, um futebol, vamos lá, mais pragmático, para sermos meio benevolentes. Mais pragmáticos, procuram logo os avançados, e foi isso que aconteceu. Foi uma bebê que depois, nos últimos 10, 15 minutos, o desespero, a ansiedade começou a tomar conta da equipe, dos seus jogadores.
2: Vitor, vou tentar apanhar o Mr. Mauro Jamal para ouvir dele, portanto, da sua justiça. Mr., está aqui a abraçar os jogadores, vou ouvir então. Mr., boa tarde, em direto para o canal desportivo da Rádio Moçambique, 0-0. Peço a sua leitura.
3: Bom, este é um resultado que se aceita daquilo que aconteceu aqui. O ABB teve mais posse, mas não conseguiu criar oportunidades para gol. Nós também não criamos nenhuma oportunidade para gol. Então o resultado é justo daquilo que aconteceu aqui.
2: O que é que privilegiou, portanto, durante a semana para trazer uma equipa relativamente diferente em relação àquilo que foi o jogo contra o Coxa de Sol?
3: Bom, tivemos que motivar os jogadores, fazer perceber que já estão no outro nível de competição e levantar a moral psicologicamente para termos aqui um resultado positivo hoje.
2: Portanto, gostou da resposta dos jogadores?
3: Claramente, claramente.
2: Obrigado, Mr. Mauro Jamal. Vou fazer compasso de espera, porque Nelson Santos está a falar neste momento. Pode prosseguir, Vitor Magalhães, depois com os comentários. E depois, quando tiver o técnico do Costa do Sol, assim intervenho.
1: Da BB. Já passou da BB, pelo Costa de Sol.
2: Da BB.
1: Mas esta altura está na BB. É isso mesmo. O Nelson Santos está a essa altura na BB, mas passou pelo Costa de Sol. Sim, dizia eu que é uma BB diferente, que acusou a ansiedade nos últimos 10, 15 minutos de jogo. Não criou, disse bem o Mauro, não criou a BB nenhuma situação clara de gol, tal e qual o Machacan também não conseguiu. Daí que se ajusta perfeitamente este resultado de 0 a 0. É uma BB que vinha de uma vitória importantíssima diante do Ferroviário de Maputo, uma equipa que tinha dificuldades de vencê-la, conseguiu. Era expectável que hoje, mas pronto, está aí o Nelson.
2: Nelson Santos, vou rapidamente tentar ouvir. Portanto, Mr., boa tarde, em direto para o canal esportivo da Rádio Moçambique. Peço-lhe então a leitura a este empate 0-0 frente ao Machaquén.
4: Dois pontos perdidos. Quando não rematamos, quando não cruzamos, quando somos lentos aí para o ataque, é natural que isto depois aconteça. Uma equipa que quer ser campeã não pode perder pontos da maneira como perdeu hoje, tem que ter mais vontade, tem que ter mais atitude, e são estes jogos às vezes que fazem depois a diferença na matemática final. Por isso, como eu já disse, iniciei, não, nada está perdido, como na semana passada nada estava ganho. Há jogos que a gente pensa que vamos ganhar e depois não corre assim tão bem. Acho que foi excesso de confiança. Acho que nós é que somos o nosso próprio adversário, criamos dificuldades a nós. E pronto, agora é pensar já para o Costa Sol, porque nada está perdido à segunda jornada, nada está a ganhar à segunda jornada. Queríamos com 6 pontos, estamos com 4 e é continuar a trabalhar.
2: Obrigado, Mr. Nelson Santos, treinador da Associação Black Bulls, também com os comentários, tanto a leitura ao jogo. Eu vou tentar apanhar vamos lá ver se consigo, o capitão do Machaquén. Vamos lá ver se é possível. Estou aqui a tentar uma marca a bola, portanto...
1: É o Evandro, é o Evandro.
2: Não, tem que colocar, é o espião, é Evandro, né? Estamos lá dois, exato. Exato, boa tarde, é o capitão do Machaquene, boa tarde. O que é que lhe pareceu, que leitura que faz este empate frente a um candidato ao título?
5: Em primeiro, agradecer a massa associativa que esteve aqui a nos apoiar. Em segundo, agradecer a essa equipe maravilhosa. E estamos aqui a dizer que temos uma palavra a dizer nesse campeonato. Começamos em falta de experiência, mas estamos aqui, vamos continuar. Começamos mal, mas a caminhada ainda é longa.
2: Na primeira jornada vocês sofreram uma pesada derrota e hoje apareceram transfigurados. Qual foi o segredo?
5: Ah, é isso que eu estava a dizer. Por ser uma equipe nova e falta de experiência no campeonato de Moçambola, depois de muito tempo tínhamos ficado fora, entramos assim, ainda um bocadinho às secas. Mas ao andar do tempo vamos trabalhar pouco a pouco para tentar melhorar isso. Mais na parte psicológica dos nossos jogadores, né? Para tentar entrar logo no campeonato. É isso que viram hoje. Um bocadinho de comprometimento com o trabalho.
2: Muito obrigado, então, capitão espião da formação do Machaquene. Ele que tem a camisola 2. Bem, vou tentar apanhar também alguém do Machaquene, mas aliás, de Costa do Sul. Bem, estou com Costa do Sul, Machaquene, Associação Black Bulls. Para também ouvir algumas notas dos jogadores, tentar colher alguma reação para equilibrarmos. Já ouvimos treinador e jogador do Machaquene, já ouvimos treinador da Black Bulls, temos que ouvir também o jogador. Enquanto isso, Vítor, pode prosseguir, quando tiver hipótese de reportagem, volto a intervir.
1: Sim, e uma coisa do que gostei, vamos lá, nos comentários dos dois treinadores e agora do jogador, e olhando particularmente para o lado do Machaquene, é a consonância, é o alinhamento, é a maneira como tanto o treinador como o jogador comunicaram para fora, a tal que nas formações chamamos de comunicação externa, né? A comunicação externa, porque tudo que o Mauro disse quando foi entrevistado, o jogador, o seu capitão, o Leandro, acabou confirmando. Quando ele diz que trabalhou a equipa de forma mental e psicológica, a prepará-la para que ela soubesse que está a jogar já num outro campeonato, falava da questão da experiência e ter jogadores jovens. E o capitão do Machaquene veio dizer do mesmo que, estando eles, vamos lá, de regresso, o Machaquene, com muitos jogadores jovens e inexperiência, acabaram entrando às cegas. Vê-se, de facto, que o que o Mauro disse, seu ponto de vista de trabalho que fez com os seus jogadores, foi mesmo este, porque é mesmo a mensagem que o jogador, o capitão, Leandro, neste caso, trouxe para nós. O Nelson Santos também, feliz na sua observação, equipa que não cruza, equipa que não remata, ou quando rematou, fez-o mal, equipe que não consegue chegar aos corredores, como íamos dizendo antes, é uma equipe que só pode, de facto, perder 2 pontos, que precisam mesmo melhorar a sua abordagem de jogo, ainda que tenham sido, vamos lá, tendo maior posse, foram... Vamos lá, podemos até dizer dominantes, mas em nenhum momento foram controladores do jogo. Então, é preciso continuarem a trabalhar, nada está perdido, dizem bem o Nelson Santos, o disse também o jogador do Machaquene, que ainda há muito por jogar e querem se mostrar que estão neste campeonato. E vamos ver o que cada uma dessas equipas pode oferecer, até onde esta Black Bull pode se transfigurar, porque é uma equipa que sinto que precisa de um clique exibicional, um clique nos índices competitivos, tanto que o próprio treinador diz, o Nelson Santos, que uma equipe que quer ser campeã não pode jogar dessa maneira, não pode abordar o jogo da forma que o fez, tem que ser, acima de tudo, muito mais competitiva do que foi, sob pena de ir perdendo pontos de jogo a jogo, jornada a jornada, ainda que tenha acontecido só hoje, porque na primeira jornada foram mesmo vencedores.
2: Exato, vamos lá, só para equilibrarmos, eu vou tentar, muito rapidamente mesmo, Celton, boa tarde, peço-lhe apenas uma palavra. Celton, este 0-0, que espelho, vejo que o grupo de facto sai daqui frustrado, e vi também o presidente, também parece estar desapontado com o resultado. O que é que lhe pareceu, Sérgio?
6: Só é um aprendizado de futebol, é assim, nem todos os jogos é para se ganhar, ganhamos 1 ponto, mas perdemos 2, da próxima voltaremos melhores.
2: Será que terão entrado de alguma forma, enfim, não diria subestimar, mas com algum conforto para a atuação que está a vir agora da divisão inferior?
6: Não, o Machaquene é uma equipa centenária. A equipa jogava muito baixo, muito compacta, não tinha espaço por dentro, só tinha espaço por fora. eles jogavam na grande área para frente e não tinha espaço mesmo.
2: Obrigado, Celton. Portanto, aqui nesta reportagem, respeito ao adversário sempre. O Machaquene Centenário, obviamente, merece respeito e cá está. 0-0, perde 2 pontos a Bebel porque é candidato ao título. Obviamente, mesmo, não se pode dizer, é um ponto importante para a formação do Machaquene. Portanto, estas são as notas. Creio que Vítor Magaia pode ir prosseguindo para depois fecharmos a reportagem.
1: Sim, claramente, são mesmo as notas finais, está tudo dito, agora com a intervenção do Celton. De facto, há campeonato pela frente, mas é preciso poder dar um clique rapidamente quando se pensa em lutar, em disputar o título, quando se pensa no ABB que vai para as competições internacionais daqui a mais um bocadinho. Ainda que a gente possa até certo ponto entender o tal período de transição, depois de jogar Betis, muito tempo sem jogar, é um segundo jogo, mas da exibição do Ferroviário contra o Ferroviário de Maputo na semana passada, que já nem foi um brilharete por aí fora, hoje ainda conseguiu decrescer um bocadinho. Não pelo resultado, mas justamente pela mesma exibição. Posso terminar apreciando o trabalho da arbitragem. O tempo que vimos, por acaso entramos no momento em que estava a ser demonstrado o segundo cartão amarelo para o jogador do Machaquene. Não teve um trabalho fácil, foi pressionado pelas bancadas, principalmente pelas bancadas, pelos adeptos do Machaquene, que são muito fervorosos, são muito efusivos, muito fortes na forma como acompanham a sua equipe, como acompanham as decisões da equipe de arbitragem. Ressentiu-se um pouco disso o ar do encontro, viu-se, notou-se que não estava tranquilo, mas ainda assim administrou 2 cartões vermelhos por acumulação de amarelo a um jogador da Black Bull que acabava de entrar, o Candinho, neste caso, é um jogador do Machaquene. Penso que a decisão sobre Candinho não há margem para discussões. Já o segundo amarelo para o jogador do Machaquene é uma questão possivelmente do ângulo ou da distância onde estamos. Ele pode ter visto melhor, mas no final de tudo não influenciou para que o resultado fosse este de 0-0. Houve mais influência por parte do rendimento das duas equipes, da forma como jogaram, para que o nulo de facto prevalecesse.
2: Pronto, então fica este resultado final. Jornada 2 está aberta do Campeonato Nacional de Futebol Moçambola versão 2026. Foi no campo 2 do Complexo Desportivo da Associação Black Bulls aqui na Matola. Complexo, então, ou seja, o campo que já está despido praticamente do público. O resultado final,
1: Belizari.
2: Machaquene.
1: Sim, desculpa interromper, porque sei que já estás para fazer o fecho. Só não queria deixar passar e agradecermos o suporte que fomos tendo aqui por parte do Anuar Moussagi.
2: Sim, já ia fazendo isso.
1: Enquanto tivéssemos este constrangimento, sim, todo, ele foi segurando o barco e o assessorar-nos também, mesmo na questão de termos as constituições técnicas, tal e qual também foi-nos fornecido, e o apoio também da equipa que transmite o jogo para a Mania, mais concretamente na pessoa do Ranilson. Então, agradecer a essas pessoas pelo apoio e pelo suporte também que nos deram nessa nossa transmissão.
2: É verdade, fica então assim sublinhado aí ao decano, o Nuno Sagi, que foi fazendo o possível, esteve aqui no campo da Associação Black Bulls. É mesmo assim, por isso que é trabalho de equipa, e fica então um forte abraço ao nosso decano, Anuar Moussagi. Diz então, resultado final, Machaquene 0, Associação Black Bulls também 0. Desapontamento da parte da ABB visível. Do outro lado, mas pode dizer o mesmo, a equipa está em crescimento, a equipa de Machaquene, é isso, tem objetivos diferentes, obviamente. Mas o que é certo é que fica então esse registro na abertura da jornada de hoje de Moçambola, 0-0 entre Machaquene e Associação Black Bulls. Esta transmissão foi a segunda parte, teve os cuidados técnicos de Francisco Manhissa, apoio logístico de Fixon Muyambo, comentários ao jogo e arbitragem de Vítor Magaia. Tivemos também o apoio, tá, como disse, fez esse sublinhado, o Anuar Moussagi, relato e reportagem de Belisário Macamo. Foi um gosto, até a próxima.

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1: Ainda que a condição, a ABB é o novo líder do principal campeonato moçambicano. Com este empate, chega aos 4 pontos, deixa para trás, obviamente, que também falta então entrar em cena os concorrentes: Costa do Sol, Ferroviário de Nacala, União Desportiva de Songo, a Associação Desportiva de Pemba, que neste momento estão com 3 pontos, podem chegar aos 4 ou mesmo aos 6 pontos. Quanto ao Machakane, junta-se então às equipas que somaram o primeiro ponto no Moçambola e na primeira jornada: Ferroviário da Beira, a Associação Desportiva de Vilanculo, Ferroviário de Lixinga e também a Associação Desportiva de Sofala. E sai então da cauda, ou seja, lá da 14ª posição, sem nenhum ponto, agora passa a somar um ponto. Vamos ver o que é que poderão fazer outras equipas que entraram em falso na primeira jornada. Estamos a falar do Ferroviário de Maputo, Xingal de Tete, Baía de Pemba e Ferroviário de Nampula, que ainda não somaram pontos na edição 2026 do Moçambola. 17 horas, 19 minutos, avançamos com o programa do Instituto Nacional de Segurança Social. Logo depois, a mão traça sonora e a música também para animar esta ponta final da tarde de sexta-feira. Estamos a 8 de maio de 2026. Fazemos votos para que a missão esteja a chegar em perfeitas condições de audição e que a mesma o encontre gozando de boa saúde, quer sob ponto de vista físico, psicológico e também espiritual. São votos do canal desportivo da Rádio Moçambique. Ótima escuta.
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0: saudações. Bem-vindo ao programa O Meu Direito à Segurança Social, um programa do Instituto Nacional de Segurança Social em parceria com a Rádio Moçambique. Eu sou a Rosa Freitas, a sonorização é de Estevão Mucavel e Driss Mujahide está na produção. Pensão por velhice é o tema para o presente encontro. Vamos conhecer duas histórias de vida. Dois trabalhadores cumpriram as suas jornadas de trabalho e hoje beneficiam-se da pensão por velhice, conhecida como reforma.
1: Meu nome é Francisco Cativo, sou pensionista pelo INSS. Trabalhei na rádio cerca de 39 anos. A sensação é de gratidão. Eu reformei por velhice, mas ainda tenho dois menores em idade escolar. Socialmente, a pensão é benéfica, porque se a minha empresa não tivesse contribuído, de facto eu não teria este direito. E dali viriam as grandes dificuldades que cada um de nós pode enfrentar quando não tem uma pensão. Mesmo antes da reforma, pronto, eu já estava a desenhar o que iria fazer pós-reforma. Neste momento, eu estou a desenvolver a minha atividade de aviário. A minha mensagem que deixo aqui sublinhada sobre aquele que não é contribuinte do Sistema Nacional de Segurança Social, eu deixo aqui o apelo para que de facto adira a este processo, porque só sai a beneficiar quando chegar a vez de não termos força para trabalhar, ou por força da lei, no caso se estiver a trabalhar que atinja 60 anos, isto é mais-valia, que é para dar continuidade com a sua pensão, viver até os últimos dias.
0: António Saúde cumpriu com a carreira profissional na cidade da Beira. Hoje está feliz com a pensão que recebe.
2: Eu chamo-me António Saúde, tenho 83 anos. Trabalhei 44 anos de serviço. Eu a viver aqui na cidade da Beira. Comecei a estar aqui na cidade da Beira 1968. Agora já estou reformado. Estou reformado desde 2000. A minha reforma é a reforma velhice. Sinto-me um pouco aliviado, né? Quando eu estava no ativo, embaixo de sol, embaixo de chuva, havia muita coisa, né? Mas agora não, já estou a descansar. Esta reforma ajuda-me. Quando chega aquele dia do vencimento, recebo essa minha reforma, consegue sustentar um pouco a minha família. Com a ajuda dessa reforma, consegui fazer a minha casa. Tipo dois. Consegui mandar o meu filho na escola, sustentava fazer tudo que precisava na escola, com esse benefício. Estou muito feliz. Bem, posso dizer para os outros que ainda não escreveram no INSS, é melhor aproximar a delegação, se inscrever. Há benefício de doença, muita coisa que dão para os benefícios para os pensionistas. Agora tenho 83 anos, ainda continuo a me receber o meu pensão.
0: Quando se atinge a fase da reforma, ou seja, passamos a receber a pensão por velhice, inicia uma nova jornada na vida do trabalhador, uma nova etapa. Novos planos, novas metas. INSS por uma segurança social mais inclusiva. O ouvinte é convidado a aceder às plataformas digitais do INSS, tais como o portal, o Facebook, o Instagram, assim como o canal do WhatsApp para ter mais informações sobre o sistema de segurança social. Eu sou a Rosa Freitas, a sonorização é de Estevão Mucavel e Driss Mujahide está na produção. Até ao próximo encontro.
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6: O Campo Municipal de Chimoio acolhe este domingo o jogo de cartaz da terceira jornada do Campeonato Nacional de Futebol da Divisão de Honra, fase provincial de Manica, que coloca frente a frente o Machege de Chimoio e o Grupo Desportivo e Recreativo de África. A cidade de Chimoio, província de Manica, acolhe no próximo dia 30 de maio a segunda edição da Meia Maratona HSB, uma prova que vai juntar corredores federados, veteranos e populares da região centro do país. Estes os assuntos de destaque do presente programa Ritmo Desportivo da Rádio Moçambique, emissor provincial de Manica. A edição e a apresentação estão a cargo de Daniel Oliveira, com os préstimos

0: Ao cabo de duas jornadas, o Machege lidera a prova com 6 pontos, resultado de 2 vitórias, enquanto o Testa África ocupa a terceira posição com 4 pontos, fruto de uma vitória e um empate. Os números anteveem um duelo equilibrado entre duas formações que entram em campo com ambições claras. O técnico adjunto do Machege, Lino Cozinha, reconhece as dificuldades que o adversário pode impor, mas acredita na continuidade da boa fase da equipa.
1: Toda a rapaziada aqui quer fazer história, quer deixar sua marca no futebol. Então nós estamos a trabalhar em todos os setores, quer tanto ofensivo, assim como defensivo. Nós estamos a afinar nosso ponta de lanças para abanar as redes. Então estamos muito focados na finalização.
0: E sabendo que o Testa África vem com mesmas pretensões, como contrariar este adversário?
1: Digamos que será um jogo muito aderido, será um jogo muito disputado. Apenas dizer que a equipa quer mais e essa equipa que vai sair derrotada. Então nós estamos aqui a trabalhar com muita calma para no dia do jogo não cometermos muitos erros. Então que a equipa que cometer muitos erros e essa equipa que vai sair infeliz. Então nós estamos aqui com muita calma, trabalhando os jovens, aspecto físico também. Vai contar no jogo, a fadiga vai contar, então nós estamos a preparar a equipa em todos os aspectos, psicológico, físico, tático, técnico, estamos a trabalhar.
0: O Machege parte este jogo na qualidade do líder da prova com 6 pontos, é favorito?
1: Vamos levantar a cabeça para jogo por jogo sairmos vitoriosos e liderar o campeonato.
0: Do lado dos jogadores do Machege, Douglas e Daniel Amaral mostram-se confiantes e motivados para somar mais 3 pontos e manter a invencibilidade na competição.
2: Estamos preparados para o jogo de domingo, para colhermos 3 pontos para a nossa casa. De verdade, as duas equipas são equipas que jogam bem e sabem se lidar com a chão dentro do campo, mas quem vai conseguir colher 3 pontos é aquele que falha menos. E que vai conseguir recolher os 3 pontos.
0: Daniel Amaral, é já domingo diante do Testa África. Como que vai o trabalho e o que é que esperamos?
3: Bem, primeiramente, tenho que agradecer a Deus por tudo que ele tem feito para nós. Dizer que o trabalho começou mesmo na segunda-feira. É um jogo grande, é um jogo que o objetivo fundamental é de pontuarmos. Então, o grupo está a trabalhar no sentido de conseguirmos somar mais 3 pontos.
0: Já no Testa África, o treinador adjunto Dino Daniel fala em respeito pelo adversário, mas garante que a equipa entra determinada a conquistar a vitória para manter viva a corrida pelo título.
4: Será um bom jogo, considerando que temos respeito com a equipa do Machete. Está a fazer uma boa temporada, uma boa época, mas nós vamos trabalhar para fazermos diferente do que aconteceu no jogo passado.
0: Sabendo que o Machete parte este jogo com o objetivo de ganhar, como contrariar este adversário?
4: Com muito respeito, nós como Testa África também estamos a preparar, porque viemos de um resultado não tão bom, foi um empate, mas Testa África é uma equipa sempre que está a lutar para o lugar se merge.
0: Mas há um trabalho específico?
4: Esta semana trabalhamos mais no aspecto de finalização e aspecto defensivo. A equipa está a marcar poucos golos e também todo jogo sofre golos. E esta semana trabalhamos diferente para ver que conseguimos marcar mais golos e não sofremos golos.
0: Os jogadores Rodrigues e Valdemiro, conhecido no meio desportivo por Tos, alinham pelo mesmo discurso da equipa técnica, prometendo entrega total dentro das 4 linhas.
5: A moral está em cima, não é? Está em cima. Tendo em conta que é um jogo de cartaz, mas já na final venceu-nos, vamos jogar esta semana com tudo e para vencer, porque Testa África é Testa África. Testa África sempre joga para ganhar. Está tudo a posto, a equipa está motivada, os jogadores estão motivados, estamos bem treinados e vamos com tudo para ganhar o jogo, claramente.
0: O Testa África, nas últimas 2 jornadas, marcou poucos golos e este jogo será diferente?
5: Claramente, este jogo será diferente e estamos a afinar bem as pontarias, os ponta de lança estão motivados, vamos jogar com tudo e vamos ver se marcamos muitos golos esta semana.
0: E vais deixar o seu?
5: Claramente, vou deixar o meu, sim.
0: Toche, capitão, é já este domingo diante do Machete.
6: Dizer que espero um chave diferente daqueles que viram, sabendo que é um adversário que já enfrentamos no torneio. Esperar que a gente venha com tudo nesse jogo. Viemos para ganhar mesmo, porque a situação também já não está boa, mas estamos a trabalhar para colmatar alguns erros que cometemos no passado.
0: Machete e Testa África defrontam-se este domingo no Municipal de Chimoio, no encontro que pode mexer com a tabela classificativa da prova provincial. O embate coloca frente a frente 2 formações históricas da cidade de Chimoio, num duelo que promete casa cheia, tendo em conta a rivalidade entre as equipas, que também ambicionam a conquista do título provincial. Noutros desafios da jornada, Trans Escapa Company recebe os contribuintes do INS.

0: CS de Manica, enquanto o Futebol Clube Pensão Delgado de Gondola mede forças com a Nova Jerusalém. A Associação Desportiva 3 de Março de Manica recebe a União Desportiva de Vanduze, ao passo que a Academia e Futebol de Chimoio defronta o Tsene Futebol Clube de Messica. A Associação Provincial de Atletismo de Manica prevê arrancar no final do presente mês de maio com o torneio de abertura da época desportiva, envolvendo atletas de iniciados, juvenis e juniores em masculinos e femininos. As provas de atletismo de fundo e meio fundo, bem como nas especialidades de salto em comprimento e lançamento de peso, terão lugar na pista do campo municipal de Chimoio, envolvendo perto de 150 atletas provenientes de clubes e núcleos desportivos de vários distritos da província. Segundo o diretor do gabinete técnico da Associação Provincial de Atletismo de Manica, Fernando João, decorrem neste momento os processos de filiação dos clubes e inscrição dos atletas para uma participação organizada.
1: Estamos a preparar a época para iniciarmos daqui a duas semanas as comissões de pista. É verdade que temos poucas crianças a correr, vamos ter que arrancar com a nossa época. Como dependemos dos núcleos das escolas, professores que estão a preparar as suas crianças para vir e fazer inscrições. A partir do dia 15, iniciamos com o torneio de abertura da época. Estamos atrasados, mas não tem como começar uma competição sem iniciarmos com um torneio de abertura. E depois seguiremos com outras competições.
0: Diretor do Gabinete Técnico da Associação Provincial de Atletismo de Manica, Fernando João, anunciando para a segunda quinzena do corrente mês de maio a realização do torneio de abertura da época desportiva da modalidade na província. Entretanto, a cidade de Chimoio acolhe no próximo dia 30 de maio a segunda edição da meia-maratona HSB, uma prova que vai juntar corredores federados, veteranos e populares da região centro do país. A légua, alusiva aos 51 anos da HSB, será disputada num percurso de 10 quilômetros e enquadra-se nas celebrações dos 51 anos da HSB, efeméride que se assinala a 23 de junho próximo. O diretor do Gabinete Técnico da Associação Provincial de Atletismo de Manica, Fernando João, explicou que as inscrições para os interessados arrancam no próximo dia 15 de maio e prevê-se a participação de cerca de 500 atletas. Segundo Fernando João, a prova pretende incentivar a prática do atletismo, promover hábitos saudáveis e reforçar o convívio entre atletas federados e praticantes populares da modalidade.
1: A roda é a mesma do ano passado. Partimos na Praça da Independência, giramos quartel, entramos na N6, até na antiga Chibuco. Descemos via Nhamaonha, Cabeça de Velho, na cadeia. Descemos Manuel Nunes e a meta sempre vai ser na Praça da Independência. Mas que posso informar aqui que todo corredor que se inscrever, no dia da prova vai ter uma camiseta para correr com a camiseta da HSB.
0: O diretor do Gabinete Técnico da Associação Provincial de Atletismo de Manica, Fernando João, e o arranque das inscrições dos atletas interessados em participar na meia-maratona HSB, agendada para o próximo dia 30 de maio, na cidade de Chimoio. Tudo dito nesta edição do Ritmo Desportivo do emissor provincial de Manica. Obrigado pela preferência e atenção dispensada. Boa tarde e até a próxima.
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1: Melhorar a qualidade de desporto, particularmente o futebol, na Zambésia é um dos principais objetivos do curso de treinadores nível D da CAF, que decorre desde esta segunda-feira na cidade de Kilimani. Estamos no ar. Começa agora o programa Rádio Desporto, de emissora provincial da Rádio Moçambique na Zambésia, e a ser transmitido no canal do RM Desporto da Rádio Moçambique. Na vossa companhia, Rosário dos Santos e Eliseu Salacchini, no controlo de todo o sistema sonoro. Estamos juntos. Está acesa a luta para a presidência da Associação Provincial de Basquetebol ao nível da província da Zambésia. Mais detalhes com o jornalista Abenor Charnenko.
2: Selmiro Ananias, atual secretário-geral da Associação Provincial de Basquetebol na Zambésia, admite a possibilidade de retirar a sua candidatura por motivos profissionais e familiares. A intenção foi apresentada esta quinta-feira à imprensa. Dados que a Rádio Moçambique teve acesso indicam que, depois do adiamento no passado dia 24 de abril, a eleição do novo presidente da Associação Provincial de Basquetebol passa para a próxima semana.
3: E venho por esse meio dizer que renuncio à minha tal candidatura e o motivo da tal renúncia é porque há questões familiares e indisponibilidade em termos de serviço e tal, etc. E estamos juntos em termos de basquetebol, vamos trabalhar pelo basquetebol, ambos estamos pela mesma causa.
2: Caso se confirme a retirada de Selmiro Ananias, a corrida à presidência da Associação Provincial de Basquete estarão em disputa António Zefanias, jornalista e proprietário do Diário da Zambésia, e o antigo jogador e empresário do ramo de restauração, José Neto.
1: Era Abner Charnenko e a luta acesa para a presidência da Associação Provincial de Basquetebol ao nível da província da Zambésia. Demos referência já na abertura, em gesto de destaque, que melhorar a qualidade do desporto, particularmente o futebol na Zambésia, é um dos principais objetivos do curso de treinadores nível D da Confederação Africana de Futebol, CAF, que decorre desde esta segunda-feira por 10 dias aqui na cidade de Kilimani. A parte teórica da formação realiza-se no período da manhã e as tardes estão reservadas para a prática. O instrutor do curso e responsável técnico na Associação Provincial de Futebol na Zambésia, Ernesto Fumo, diz esperar melhor aproveitamento dos conteúdos ministrados.
4: Ok, aqui está a acontecer uma formação de nível D, né? Curso nível D da CAF, que tem como objetivo formar treinadores que vão trabalhar com os escalões de formação. Em termos de hierarquia dos cursos, é o primeiro curso, né? Que o treinador tem que fazer o nível D, depois do D segue-se o curso de nível C, depois do curso de nível C segue-se o curso de nível B, depois do curso de nível B segue-se o curso de nível A, e depois do A segue-se o A Pro, o CAF Pro. Os treinadores estão aqui a fazer o primeiro curso, como disse, do nível D. São treinadores que vêm de vários distritos daqui da nossa província. Temos treinadores de Quilimando, Mucuba, Gurue, Alto Moloque, Milange, Nicodala, Namakura. Estão todos aqui, que vão estar aqui durante 10 dias. Esses 10 dias são os dias que o protocolo do curso, né? Determina. São 10 dias de formação com aulas teóricas no período da manhã e aulas práticas já no campo no período da tarde. Em termos de conteúdos, basicamente aqui está a ensinar, né, aos futuros treinadores, aquelas são as metodologias de ensino que devem ser usadas no processo de treinamento de criança, né, neste caso dos escalões de formação. Basicamente é isso.
1: Como é que a província está em termos dessas formações? Sabe-se que este não é o primeiro curso, mas como é que estamos?
4: Acho que diria que estamos bem, a província está muito bem. Estivemos em Mucuba em janeiro, final de janeiro, início de fevereiro, em que estivemos a dar o curso do mesmo nível,

0: Denis Velder. Agora estamos aqui em Quelimane também a dar, a ministrar esse curso. Daqui a um mês ou dois meses, aproveito aqui a anunciar que já vai iniciar o curso de nível C, que é o curso subsequente, né, a este, do nível mais elevado a este, que também em termos daquilo que são os conteúdos de treino, vão incidir ainda mais também sobre os escalões de formação, mas já para juvenis, júniores e até para alguns treinadores de cenas, porque temos poucos treinadores, poucos, né, entre aspas, com essas formações, para aquilo que é o número que a gente deseja. Ainda queremos formar muito mais treinadores, de modo a que possamos ter em todas as equipes, todos os escalões, treinadores que tenham formação, que conheçam as metodologias de treino, para que no seu dia a dia tenham ferramentas que lhes possibilitem trabalhar com cada vez mais qualidade, cada vez mais competência, e que isso vai se refletir naquilo que é a qualidade dos jogadores que vamos formar aqui na nossa província, a qualidade do jogo, a qualidade dos nossos campeonatos de uma forma geral em todos os escalões, falo de iniciados, juvenis, júniores, séniores, futebol feminino, porque também temos algumas treinadoras também, temos tido a atenção também de poder dar essa atenção ao gênero. O futebol feminino também é importante e tem muita expressão aqui na nossa província. Então é basicamente isso, formar, de modo que tenhamos muitos treinadores, e que no fundo isso, o objetivo é melhorar a qualidade do nosso futebol.
1: Por sua vez, os futuros treinadores garantem um bom empenho.
2: O Nilo de Jesus, o curso está a decorrer bem, graças a Deus. A expectativa é sair daqui com o melhor conhecimento possível.
1: E daqui para adiante, o que se pode esperar de si?
2: Trabalho e mostrar o que aprendemos aqui e com aquilo que eu já vim como bagagem de jogador, né, na área desportiva.
3: Helena.
1: Como está a correr?
3: Está a correr bem, graças a Deus. Nada de mal até agora. A percepção está sendo boa, e quanto à explicação também.
1: O que se pode esperar de si depois desse curso?
3: Consoante com tudo que cá está, consoante o trabalho que está se fazendo aqui, espera uma boa treinadora. Que Deus nos abençoe.
1: Formandos do curso de treinadores CAFD, que decorre em Quelimane, visando impulsionar a qualidade de futebol na província. Decorre este fim de semana a quarta jornada do Campeonato Provincial de Futebol ao nível da província da Zambésia. De novo, colocamos em antena o jornalista Abenor Charnenko, já a seguir.
4: Guerra de Inhações, o Sporting de Quelimane abre este sábado a quarta jornada da Série A do Campeonato da Zambésia em Futebol, partida que terá lugar no campo do Ferro Verde de Quelimane. A jornada prossegue e termina no domingo com os desafios 3 de fevereiro de Quelimane e 1 de maio também de Quelimane, e sua proteção bate-se com o Ferro Verde todos de Quelimane no relevado sintético dos locomotivas da capital da Zambésia. Para a Série B, todos os jogos estão marcados para domingo, nomeadamente Mutupes de Igurue e Machete de Mucuba, no Municipal de Igurue, e MM Legend de Mucuba, Sporting de Igurue, no Campo Migre Pires em Mucuba. No lançamento do jogo mais importante da prova, que pode ditar este fim de semana quem pode ficar de forma isolada na tabela classificativa na Série A, o técnico João de Melo Passades diz que para sua equipa é importante dar seguimento aos bons jogos.
5: Haver um empate é mais uma vantagem para nós. Acreditamos nós que temos todas as condições para chegar até ao término dessa volta, em primeiro lugar.
4: Por seu turno, Bartolomeu de Jesus Maria, técnico do Ferroviário, quer se redimir da eliminação da taça conquistando uma vitória.
6: Temos mais um jogo, um adversário que é bom para jogar com ele, e saímos de uma derrota, talvez chamar a atenção mais associativa que viemos para contrariar aquilo que são os objetivos, aquilo que foi o jogo passado de derrota para a vitória. Vamos continuar a trabalhar respeitando o adversário, porque gostamos de respeitar, mas respeitamos sempre num bom sentido. O que viemos aqui para é uma mensagem que deixamos para, porque respeitamos o adversário num bom sentido, mas tomara que o público venha, porque vão assistir um jogo a agradar e a doer.
4: Na classificação, a nível da Série A, Ferro Velho e sua proteção partilham o topo com 9 pontos. 1 de maio e 3 de fevereiro tem 1 ponto cada. Já na Série B, Machete de Mucuba comanda com 9 pontos. Sporting de Igurue é o último e ainda não pontuou.
1: Arranca a 16 do mês corrente o Campeonato Provincial de Futebol Recreativo da Zambésia, cuja abertura oficial vai acontecer no distrito de Mukubela. O presidente da Comissão Provincial de Futebol Recreativo na Zambésia, Taylor Benjamin, explica que numa primeira fase, a prova será disputada em 5 séries. Segundo Taylor Benjamin, cada série vai apurar 2 núcleos desportivos. Taylor Benjamin revela que o distrito de Xindi está automaticamente apurado para a fase final devido à sua localização geográfica. A fonte acrescenta que os preparativos da prova decorrem a bom ritmo. Ficamos então com a entrevista que mantivemos com o presidente da Comissão de Futebol Criativo na Zambésia, Taylor Benjamin.
7: Bom, primeiro, com relação à situação do campeonato intermunicipal.
8: Certo.
7: Para o presente ano, nós temos dentro dos nossos planos realizar um torneio municipal que vai acontecer num único distrito, neste caso, que poderá ser indicado pela Associação Provincial de Futebol Recreativo.
8: Uhum.
7: Onde todos os municípios ao nível da província poderão se encontrar lá e irão se bater numa volta de um contra todos para termos um vencedor municipal. E estamos neste momento a formalizar os nossos contactos junto às variações de desporto ao nível dos municípios para encontrarmos um meio termo de como é que esta atividade poderá ter efeito. Provavelmente, de acordo com os nossos planos, teremos o primeiro contacto com todas as autarquias no dia 20 deste mês de março. E, em relação às perspectivas para este ano, tendo em conta aquilo que será o torneio recreativo interdistrital, neste momento está a acontecer a revitalização das associações desportivas ao nível dos distritos, onde já confirmamos Maganja, já tem nova direção de futebol recreativo. Inhaçunge poderá realizar na sexta-feira, de acordo com a comunicação que tivemos. Lugela já tem o novo corpo diretivo. Então, nós estamos à espera que os distritos se organizem neste processo de revitalização das associações distritais, porque o mandato já terminou. A ideia é de todos nós corrermos num único mandato que vai até 2030. Então, no dia 10, é o último, dia 10 de março, é o último dia das revitalizações ao nível dos distritos. E dia 15, teremos o primeiro encontro balanço, onde iremos reunir com todas as associações ao nível dos distritos, isto na cidade de Quelimane, onde iremos avaliar o nosso desempenho do ano transato, neste caso o ano 2025, e perspectivarmos como é que será o ano 2026. Mas vale a pena adiantar, tendo em conta aquilo que foram as lições negativas que nós tiramos no ano passado, que o torneio para este ano já não será por eliminatórias, como fizemos no ano passado. Será por zona, onde iremos dividir a zona centro, zona norte e zona sul, e em cada zona irão se bater entre eles em duas voltas, um contra todos por duas voltas, e iremos apurar os vencedores de cada zona. Logo, iremos diretamente à fase final. Os vencedores de cada zona vão à fase final, que vai ser realizado de acordo às perspectivas no distrito de Quelimane. No distrito de Quelimane, isto já para o presente ano. Então, este é mais ou menos o que nós estamos a prever. Faz parte daquilo que é o programa que foi agendado, mas o Conselho de Coordenação, primeiro, que vamos ter no dia 15 de março, irá ditar as linhas definitivas de como é que nós vamos trabalhar. Tudo isso estamos a fazer para podermos corrigir o cenário do ano passado, em que a final foi realizada num período em que estavam a acontecer os exames escolares da nona, décima e décima segunda classe. Então, as perspectivas é que o torneio inicie mais cedo, de acordo com os calendários, e termine mais ou menos até o mês de agosto, porque entendemos nós que novembro e dezembro têm sido os meses completamente ocupados por calendários escolares do Ministério da Educação.
8: De fato, o ano passado não tivemos o campeonato de clubes ou de núcleos esportivos. Este ano, seguramente que não vai falhar.
7: Sim. seguramente que este ano não falhará. Ano passado também foi uma das lições negativas que nós tiramos. Primeiro, iniciamos tarde o torneio interdistrital e terminamos mesmo no mês de novembro, como aqui eu me referia. Tivemos interseção com o calendário escolar e não conseguimos realizar a Liga dos Campeões porque quase em dezembro já estava a terminar a final interdistrital e não conseguimos realizar a Liga dos Campeões. Então, para este ano, a ideia nossa é que o torneio inicie mais cedo, o interdistrital comece mais cedo, para termos espaço à realização da final dos clubes, que nós denominamos a Liga dos Campeões dos clubes, para termos espaço também para realizar a Liga Municipal. Para tudo isso efetivar-se, e será dependente exatamente do início mais cedo da prova interdistrital. Então, se nós tivermos que começar mais cedo, obviamente, não teremos como não cumprir essas as três fases de competição que nós agendamos para o presente ano.
8: Voltando para o intermunicipal, mas o que se pretende mesmo concretamente com isto? Para criar as pessoas, a produção de talentos, qual é o objetivo principal para essa comissão?
7: Bom,
8: é a primeira do género, não é?
7: Sim, é a primeira do género. Bom, primeiro nós estamos perante o futebol recreativo. A primeira lição que nós tiramos quando estamos perante o recreativo é que nós concebemos o recreativo como fase de preparação de todas as vias. É no recreativo onde nós preparamos atletas para poderem servir para o amanhã, naquilo que são as projeções futuras do futebol, se refirme da alta competição. Para isso, entendemos nós que é preciso que esta prova, o recreativo, tenha maior espaço, maior tempo de rodagem dos atletas. Então, para que os atletas tenham maior tempo de rodagem, uma das estratégias é colocarmos muitas modalidades onde poderão envolver muitos jovens. Então, ao colocarmos o recreativo intermunicipal, também entendemos nós que os atletas serão os mesmos, mas já numa outra dimensão, na dimensão municipal. Não é só de apurarmos o município mais ativo, mais maior, e mais em termos de pujança desportiva. O objetivo não é só este, mas também é de colocarmos os jovens a interter-se, é de colocarmos os jovens ocupados usando o futebol recreativo. A ideia é de colocar os municípios todos da província de Zambézia a baterem-se entre eles. Obviamente, no momento em que o municipal estará a decorrer, as outras provas terão que se estagnar. Estamos a referir o interdistrital. Será a mesma fase, mas o interdistrital terá que se estagnar para dar espaço primeiro o intermunicipal. Assim que terminar o intermunicipal, que será em 8 dias, de acordo com o calendário que nós fizemos, vai ser em 8 dias. Assim que terminar o intermunicipal em 8 dias, o outro campeonato já poderá avançar normalmente, sem deixar de lado de que, mesmo nos distritos, estará a acontecer o campeonato interno que os distritos normalmente têm realizado. Essa é mais ou menos a ideia.
8: Podemos afirmar que o recreativo é uma montra de futebol?
7: É uma montra de futebol. É lá onde todas as equipes que estão em altas competições sonham para alta competição. É lá onde vão buscar talentos. Então, para tal, nós temos que criar estratégias de promoção, temos que criar estratégias de ação e linhas de trabalho. Só colocando aqueles meninos, os jovens, a rapaziada, a correr e a trabalhar, é quando rapidamente pode-se identificar o talento e poder-se projetar para o além. E também há uma questão que vale a pena mencionar. Entendemos que o município é o centro de convergência de talentos, porque muita gente, para além das zonas rurais, eles pretendem viver nas zonas urbanas, nos municípios sobretudo. Então, há muita gente no município, há muitos jovens no município que não são convocados nas autarquias, que não são convocados para fazerem o interdistrital. Não porque não são bons, não. Eles são bons jogadores, mas, no entanto, a convocatória no interdistrital tem limites. Então, tendo limitação na convocatória interdistrital, os jovens que não podem fazer parte do interdistrital, então, esses poderão ser salvados para fazer a Liga Municipal. Então, é mais ou menos uma estratégia que nós colocamos aqui, tendo em conta aquilo que é a robustez dos municípios, tem muitos talentos ao nível dos municípios. Não, os outros podem fazer a Liga Municipal, quando a outra parte dos jovens fazem a Liga Interdistrital. Então, aí estaremos a envolver toda a rapaziada dentro dos municípios já a poderem competir.
1: Taylor Benjamin, presidente da Comissão Provincial de Futebol Recreativo ao nível da província da Zambésia.
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1: E desta feita colocamos o ponto final dos nossos trabalhos hoje com destaque para a formação dos treinadores do nível D da CAF. Também demos referência aos preparativos das eleições na Associação Provincial de Futebol na província da Zambésia. Despedem-se Rosário dos Santos e Eliseu Salachini no controle sonoro. Saudações.
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Música de Romualdo com o tema Nidiotene, quando são 18 horas e 54 minutos. Já a seguir vamos ouvir a música de Magid Moussa com Siologue.

São 19 horas em toda a República de Moçambique. Já a seguir teremos o Jornal Desportivo em simultâneo com a Antena Nacional. 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

0: Boa noite. Já se joga para a Ronda 2 do Moçambola 2026. Nesta sexta-feira, Machakane e Black Bulls empataram sem golos, jogo realizado no Lalegi Arena Tchoumeni. Desporto federado em Gaza, a província pode estar a desaparecer do mapa desportivo nacional. Nampula desencadeia um ambicioso plano de distribuição de material desportivo pelos diferentes distritos daquela província, numa iniciativa da Associação Provincial de Futebol. Machakane e Black Bulls se empatam sem golos em jogo de abertura da segunda jornada do Moçambola 2026. O jogo teve lugar esta sexta-feira no Lalegi Arena, no Tchoumeni. Com este empate, a Black Bulls assumiu provisoriamente o comando do campeonato com 4 pontos e o Machakane passa para a 10ª posição com 1 ponto. Mauro Jamal é o timoneiro dos tricolores.
1: Bom, este é um resultado que se aceita daquilo que aconteceu aqui. O ABB teve mais posse, mas não conseguiu criar oportunidades para gol. Nós também não criamos nenhuma oportunidade para gol. Então o resultado é justo daquilo que aconteceu aqui.
2: O que é que privilegiou, portanto, durante a semana para trazer uma equipa relativamente diferente em relação àquilo que foi o jogo contra o Coxa de Sol?
1: Bom, tivemos que motivar os jogadores, fazer perceber que já estão no outro nível de competição e levantar a moral psicologicamente para termos aqui um resultado positivo hoje.
2: Portanto, gostou da resposta dos jogadores?
1: Claramente, claramente.
0: Mauro Jamal, treinador do Machakane. Do outro lado da barricada, Nelson Santos, técnico da Black Bulls, lamentou os 2 pontos perdidos.
3: Quando não rematamos, quando não cruzamos, quando somos lentos a ir para o ataque, é natural que isto depois aconteça. Uma equipa que quer ser campeã não pode perder pontos da maneira como perdeu hoje, tem que ter mais vontade, tem que ter mais atitude, e são estes jogos às vezes que fazem depois a diferença na matemática final. Por isso, como eu já disse, iniciei, não, nada está perdido, como na semana passada nada estava a ganho. Há jogos que a gente pensa que vamos ganhar e depois não corre assim tão bem. Acho que foi excesso de confiança, acho que nós é que fomos o nosso próprio adversário, criamos dificuldades a nós. E pronto, agora é pensar já para o Costa Sol, porque nada está perdido à segunda jornada, nada está a ganhar à segunda jornada. Queríamos estar com 6 pontos, estamos com 4 e é continuar a trabalhar.
0: Nelson Santos e o empate do Black Bull Santo Machakane sem golos em jogo de abertura da segunda jornada do Moçambola 2026. Deste sábado jogam Costa do Sol Ferroviário de Maputo, no campo do Costa do Sol. No domingo, Ferroviário de Nampula, Baía de Pemba, no estádio 25 de junho em Nampula, e Ferroviário da Beira, União Desportiva do Songo, no Caldeirão da Beira. A jornada encerra na segunda-feira com um jogo entre o Ferroviário de Nacala e a Associação Desportiva de Pemba em Nacala. Desporto federado em Gaza pode estar em vias de extinção, a triste realidade, por Francisco Nelson.
4: O comentador desportivo da Rádio Moçambique em Gaza, Félix Baruque, alerta para o perigo de desaparecimento do desporto federado na província por falta de apoio aos clubes. Félix Baruque diz que o atual cenário que se vive na província de Gaza, olhando especificamente para o caso das incertezas da realização do Campeonato Provincial de Futebol, única modalidade ainda com presenças frequentes a que se procurar formas de sustentabilidade. Para o que entende que a família do desporto, governo e agentes económicos devem sentar à mesma mesa para discutir a vida do desporto na província, em particular o futebol, de modo a evitar o descalabro total que está à vista.
5: Gaza está de forma gradual a sair do mapa desportivo, e isso já não é bom. Já estamos há alguns anos fora do Moçambola, temos estado fora também das competições em relação às outras modalidades desportivas, atletismo, basquete, enfim.
6: Aos poucos, Gaza está a sair do mapa.
5: Sim.
6: Desportivo, não futebolista.
5: Exatamente, desportivamente, aos poucos estamos a sair do mapa desportivo. Então, isso já não é bom. Então, precisamos, de facto, de regressar, porque Gaza já foi uma referência, não é? Lembro na altura o Clube de Gaza já foi o vencedor da cidade de Moçambique, já houve aqui, enfim, estrelas do basquete e por aí em diante. Então é importante, de facto, que Gaza volte a sentar na mesa e a família desportiva volte a discutir assuntos, mas queremos, de forma reiterada, convidar os agentes econômicos a abraçar a parte desportiva e também a parte governamental, a dar o devido apoio para que Gaza, de facto, não possa desaparecer do mapa desportivo.
6: Aliás, estamos a falar essencialmente de competições oficiais a nível de várias modalidades.
5: Sem dúvida. Nós não temos estado a termos competições oficiais dentro da nossa província. Não temos competições de atletismo, não temos o basquete, enfim, não temos várias modalidades de forma oficial aqui a nível da nossa província. E hoje estamos aqui a falar do provincial que está tremido. Então, isso tudo coloca em risco tudo quanto tem sido planificado para essa época desportiva.
4: Comentador desportivo da Rádio Moçambique em Gaza, Félix Paruque, e o risco do desaparecimento do desporto federado na província, sobretudo o futebol, situação que se agrava com as incertezas da realização do Campeonato Provincial versão 2026, pois falar das outras modalidades é uma miragem. RM Desporto, Francisco Nelson, em Xaxai.
0: Enquanto Gaza pode estar a desaparecer do mapa desportivo nacional, Nampula envida esforços para a movimentação desportiva nos diferentes distritos e o foco neste momento é a distribuição massiva de material desportivo. Calixto Pedro.
7: A Associação Provincial do Futebol de Nampula inicia este domingo a distribuição de material desportivo às associações distritais de futebol com o objetivo de impulsionar a prática de futebol de base e apoiar as comunidades. O presidente do organismo que tutela o futebol em Nampula, Januário Pastola, referiu que a iniciativa enquadra-se no cumprimento das atividades que visa garantir a massificação da prática de futebol, apoiando clubes locais, especialmente neste período de competições nampulense e moçambola.
8: Queremos dar o apoio às associações distritais para que eles consigam trabalhar. A partir da próxima semana, iremos concentrar as associações de Mussuri, de Mujingual, Erati, Monapo, incluindo o próprio Mekonta em Namial. Vamos fazer a distribuição de novo do material, já que temos os recursos, pelo menos que cada associação tenha de bolas. Bolas de qualidade. Seria bom o número 5 para aqueles movimentos. Vamos fazer isso na zona de Nacala. Pese embora Nacala Velha não tenha associação, mas queremos aproximar o Memba, queremos aproximar o próprio Nacala Porto para que estejam nessa reunião. Depois vamos para Angoche. Depois de Angoche iremos a Ribaue. Ribaue vai constar a Lalaua, Malema e, por último, estaremos aqui na cidade de Nampula, em que temos também a Associação de Mugovola, virá cá, Murupula e Rapale. Isso é no âmbito de distribuição de material para apoio às associações.
7: Pastola anotou ainda que neste momento a prioridade é dada às associações de futebol legalmente constituídas e filiadas, porque, segundo suas palavras, garante que o material chegue às agremiações que cumpram os requisitos para promover o desporto de forma organizada.
8: Neste momento, o plano que fizemos é de 23 distritos. No entanto, os distritos que ainda não têm associações, nós vamos guardar o material. Esperemos que dentro deste ano, como planificamos, também formalizemos as associações. Daqui a pouco já houve eleições na ilha de Moçambique. Provavelmente daqui a duas ou três semanas vamos testemunhar a tomada de posse dos órgãos sociais da Associação Distrital da Ilha de Moçambique. E estamos também prestes a formalizar o distrito de Moecado. O que vai ficar é na Caroa, depois vamos de novo fazer o nosso esforço para que eles estejam a par conosco. Esse material eles vão encontrar na associação, nós vamos guardar.
7: Januário Pastola, presidente da Associação Provincial de Futebol de Nampula e o apoio às associações de distritais de futebol e material desportivo. RM Desporto, Calixto Pedro, Nampula.
0: Ainda de Nampula, informação sobre a realização entre 24 e 28 de maio corrente do Festival Provincial dos Jogos Desportivos Escolares, evento a partir do qual serão selecionados atletas que representarão a província no Festival Nacional Inhambane 2026.
7: A Direção Provincial de Educação em Nampula diz que estão criadas todas as condições de forma minuciosa para acolher o Festival dos Jogos Desportivos Escolares, fase provincial marcado para 24 a 28 do mês corrente. O chefe da repartição provincial de Gênero, Saúde e Desporto Escolar no setor de Educação em Nampula, João Luís João, aclarou que está tudo a posto para o evento e a preparação envolve áreas estratégicas, operacionais, financeiras e de segurança, com o objetivo de garantir a integridade dos atletas e a presença do público. Acrescentou que Nampula quer limpar a imagem pálida que obteve na 15ª edição do Festival Nacional do Jogo de Desportivos Escolares, arrecadando o maior número de medalhas em todas as modalidades.
9: Estamos a preparar para resgatar aquela nossa boa imagem.
10: E não é só limpar a imagem, mas é trazer aquela nossa posição real. Nossa posição real não é o 7º lugar. Nós temos uma posição real. Mesmo no ranking dos jogos escolares, nós temos uma posição real. Então nós queremos voltar àquela nossa posição real. Quer dizer que a nossa luta, mas não depende só de nós. Tecnicamente depende de outros aspectos. Aspecto logístico, aspecto material esportivo, aspecto alimentação, aspecto período de alimentação, aspecto disponibilidade de transporte. Mas tecnicamente nós estamos a trabalhar para selecionar melhores atletas que possam representar condignamente a província de Nampula. Agora, os outros aspectos também não carecem só da parte técnica, carecem da parte logística. O que existe? Nós queremos 5 pares de equipamento, mas só vamos dar um par. Temos que lavar um par, depois de acabar de lavar um par, voltar a secar e esperar outro par secar. Esse aspecto abate psicologicamente o atleta. Se nós tecnicamente estamos a selecionar os melhores atletas e a parte logística vai trabalhar com transporte em tempo hora, vai trabalhar com material esportivo, 50 bolas que queremos, não há dúvida, teremos condições para os alunos só serem fazer um restart daquilo que eles sabem fazer. Serão os melhores dos melhores. A primeira coisa que vamos fazer é essa: selecionar o dobro de alunos, que é para o nosso colega treinador que foi selecionado não ter razão de queixa. Ele vai ter 2 à la esquerda, 2 à la direita, 2 avançados, 2 defesa e 2 guarda-redes. Vai ter o dobro.
7: João Luís João, chefe da repartição provincial do género Saúde e Desporto Escolar no setor de educação em Nampula, e o Festival do Jogo de Desportos Escolares, marcado para 24 a 28 de maio corrente. RM Desporto, Calisto Pedro, Nampula.
0: Tal como Nampula, no NIAS, o Festival Provincial dos Jogos Escolares está agendado para 24 a 28 deste mês, Judite Kawawa.
11: 4 atletas com deficiência audiovisual vão participar na fase provincial de jogos escolares até lugar de 24 a 28 do corrente mês. São atletas das modalidades de atletismo selecionados em algumas escolas da cidade de Lixinga. Além de tentar resgatar o desporto da pessoa com deficiência, o desafio visa tornar mais inclusivo o Festival Provincial de Jogos Desportivos Escolares. Barçabá Xavier, chefe do desporto escolar na Direção da Educação, Juventude e Tecnologia na cidade e distrito de Lixinga, informou que a instituição está a procurar de parcerias para a aquisição de cadeiras de roda específicas para a prática desportiva no NIASA. Barçabá Xavier disse que a ideia é tentar resgatar o desporto da pessoa com deficiência nas várias modalidades.
12: Pela característica, nós temos tido escassez nas cadeiras de rodas. Está-se difícil mesmo praticar o basquetebol para pessoas com deficiência, mas está-se a fazer certo esforço para chegar a este momento em que nós podemos ter o basquetebol. Até agora nós temos, só que não com aquela dimensão desejada. Temos um grupo que pratica, assim como o voleibol, futebol 11, mas agora para jogos escolares estamos a preparar mesmo em atletismo, pessoas que têm problemas de audição e algumas com problemas de visão.
11: Barçabá Xavier, técnico de desporto nos serviços de educação, juventude e tecnologia na cidade e distrito de Lixinga, e os desafios de desporto adaptado para este ano. Entretanto, o presidente da Associação para a Pessoa com Deficiência no NIASA, Saulino Arlindo, mostrou-se satisfeito com a inclusão dos 4 atletas e disse que neste momento decorrem trabalhos de angariação de fundos para aquisição de material desportivo para a prática do desporto adaptado.
13: Vamos bater as portas, vamos pedir financiamentos para que isso possa se concretizar. Tem muitas crianças com deficiência que se sentem isoladas, estão em casa, são marginalizadas, então nós queremos tentar levantar essas pessoas, juntar com as outras pessoas com deficiência.
11: Saulino Arlindo, presidente da Associação para a Pessoa com Deficiência e a Massificação do Desporto para a Pessoa com Deficiência nas escolas de Lixinga, Judite Kawawa.
0: Espaço para o desporto recreativo na chamada Capital do Norte, por Gracinda Caramaj.
14: As equipas da EDM Futebol Clube e Maduro Futebol Clube abrem na manhã deste sábado o arranque da terceira jornada do Campeonato Recreativo de Veteranos de Raça no Campo do Marreira. Ainda no período da manhã, neste sábado, jogam Vila Cachoeira e Cabo Delgado Futebol Clube. No período de tarde, no campo da Texmoc, no bairro de Matala, medem forças entre si as formações de Texmoc e 1º de Maio, e no campo da subestação estão frente a frente a subestação e Babalaza Futebol Clube. E no campo de Marreira Expansão, Cotas de Mutawanha enfrenta os amigos Natural Sul do Save para depois entrarem no pelado as equipas de Murrapania e Ezequiel Futebol Clube. Um membro organizador do Campeonato de Futebol Recreativo Veteranos de Raça disse que a quarta edição é marcada por uma evolução das equipas em termos de competitividade.
15: É do reencontro dos antigos vedetas. Então, a comissão pede que juntem a nós algumas, por exemplo, que estiveram na época passada, que não tiveram. Nós estamos de mãos abertas a aguardar a qualquer equipa que estiver juntando. Campeonato de Veteranos de Futebol Recreativo Veteranos de Raça. Está aberto, seja bem-vindo, isso para o bom do nosso futebol.
14: Membro organizador de futebol recreativo de veteranos de raça na cidade de Nampula, Nicolau Matimbi, e o campeonato que decorre na sua quarta edição 2026. À entrada desta terceira jornada, as equipas de Cabo Delgado Futebol Clube e EDM Futebol Clube lideram a tabela classificativa, ambas com 6 pontos. Seguem as equipas Maduro, Babalaz e Tex Moki com 3 e as restantes 7 equipas ainda não pontuaram. De Nampula para a RM Desporto, Gracinda Caramage.
0: Página internacional, o USM da Argélia e Zamalek do Egito iniciam este sábado a disputa da final da edição 2024-2025 da Taça da Confederação, a Taça Nelson Mandela. O jogo da primeira mão realiza-se pelas 21 horas em Argel. A segunda mão está projetada para o próximo dia 16, sábado da semana que vem, no Cairo. Na Liga dos Campeões, a final envolve o Mamelodi Sundowns, da África do Sul, e o AS Fah do Marrocos. O jogo da primeira mão será no dia 15, sexta-feira, em Pretória, pelas 18 horas. O da segunda mão, no dia 24, em Rabat, às 21 horas. Jornal Desportivo nos momentos finais, assinam esta edição Fernando Chilovan e Michel Horácio.
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Estamos a ouvir a música da Terra, quando são 19 horas e 49 minutos. Não se esqueça que às 20 horas vamos pontuar o essencial da informação desportiva e um pouquinho lá mais para frente, ou seja, às 20 e 10 minutos teremos a janela desportiva a partir da província de Niassa. São estes os condimentos reservados para si, caro ouvinte, nesta noite de sexta-feira. Estamos a 8 de maio de 2026. Queremos, desta forma, renovar os votos de continuação de uma ótima escuta, mas também de uma noite tranquila, bem vivida ao lado da pessoa amada, mas sempre ligado à rádio onde correm todos os campeões. Vamos, obviamente, mudar um pouco de balanço, vamos trazer outros ritmos, vamos manter os sons da Terra, mas vamos ouvir os sons dos rapazes que também estão a produzir música para o consumo nacional e não só. Votos de continuação de uma ótima escuta. Boa noite.

0: São 20 horas em toda a República de Moçambique. Avançamos para as notícias desta hora com o jornalista Fernando Chilovan.
1: Boa noite. Machakane e Black Bulls empatam sem golos em jogo de abertura da segunda jornada do Moçambola 2026. O jogo teve lugar esta sexta-feira no Lalegia Arena, no Tchoumeni. Com este empate, a Black Bulls assumiu provisoriamente o comando do campeonato com 4 pontos e o Machakane passa para a 10ª posição com 1 ponto. Mauro Jamal é o timoneiro dos tricolores.
2: Bom, este é um resultado que se aceita daquilo que aconteceu aqui. O ABB teve mais posse, mas não conseguiu criar oportunidades para gol. Nós também não criamos nenhuma oportunidade para gol. Então o resultado é justo daquilo que aconteceu aqui.
3: O que é que privilegiou, portanto, durante a semana para trazer uma equipa relativamente diferente em relação àquilo que foi o jogo contra o Coxa de Sol?
2: Bom, tivemos que motivar os jogadores, fazer perceber que já estão no outro nível de competição e levantar a moral psicologicamente para termos aqui um resultado positivo hoje.
3: Portanto, gostou da resposta dos jogadores?
2: Claramente.
1: Mauro Jamal, treinador do Machakane. Do outro lado da barricada, Nelson Santos, técnico da Black Bulls, lamentou os 2 pontos perdidos.
4: Quando não rematamos, quando não cruzamos, quando somos lentos aí para o ataque, é natural que isto depois aconteça. É uma equipa que quer ser campeã. Não pode perder pontos da maneira como perdeu hoje, tem que ter mais vontade, tem que ter mais atitude, e são estes jogos às vezes que fazem depois a diferença na matemática final. Por isso, como eu já disse, iniciei, não, nada está perdido, como na semana passada nada estava ganho. Há jogos que a gente pensa que vamos ganhar e depois não corre assim tão bem. Acho que foi excesso de confiança, acho que nós é que fomos o nosso próprio adversário, criamos dificuldades a nós. E pronto, agora é pensar já para o Costa Sol, porque nada está perdido à segunda jornada, nada está a ganhar à segunda jornada. Queríamos com 6 pontos, estamos com 4 e é continuar a trabalhar.
1: Nelson Santos e o empate do Black Bull Santo Machakane sem golos em jogo de abertura da segunda jornada do Moçambola 2026. Neste sábado jogam Costa do Sol Ferroviário de Maputo, no campo do Costa do Sol. No domingo, Ferroviário de Nampula, Baía de Pemba, no estádio 25 de junho em Nampula. E Ferroviário da Beira, União Desportiva do Songo, no Caldeirão da Beira. A jornada encerra na segunda-feira com um jogo entre o Ferroviário de Nacala e a Associação Desportiva de Pemba em Nacala. Desporto federado em Gaza pode estar em vias de extinção, a triste realidade, por Francisco Nelson.
5: O comentador desportivo da Rádio Moçambique em Gaza, Félix Paruque, alerta para o perigo de desaparecimento do desporto federado na província por falta de apoio aos clubes. Félix Paruque diz que o atual cenário que se vive na província de Gaza, olhando especificamente para o caso das incertezas da realização do Campeonato Provincial de Futebol, única modalidade ainda com presenças frequentes a que se procurar formas de sustentabilidade. Para o que entende que a família do desporto, governo e agentes económicos devem sentar à mesma mesa para discutir a vida do desporto na província, em particular o futebol, de modo a evitar o descalabro total que está à vista.
6: Gaza está de forma gradual a sair do mapa desportivo, e isso já não é bom. Já estamos há alguns anos fora de Moçambola, temos estado fora também das competições em relação às outras modalidades desportivas, atletismo, basquete, enfim.
7: Aos poucos, Gaza está a sair do mapa.
6: Sim,
7: desportivo, não futebolista.
6: Exatamente, desportivamente, aos poucos estamos a sair do mapa desportivo. Então, isso já não é bom. Então, precisamos de facto de regressar, porque Gaza já foi uma referência, não é? Lembro na altura o Clube de Gaza já foi o vencedor da cidade de Moçambique, já houve aqui, enfim, estrelas do basquete e por aí em diante. Então é importante de facto que Gaza volte a sentar na mesa e a família desportiva volte a discutir assuntos, mas queremos de forma reiterada convidar os agentes económicos a abraçar a parte desportiva e também a parte governamental a dar o devido apoio para que Gaza de facto não possa desaparecer do mapa desportivo.
7: Aliás, estamos a falar essencialmente de competições oficiais a nível de várias modalidades.
6: Sem dúvida, nós não temos estado a termos competições oficiais dentro da nossa província. Não temos competições de atletismo, não temos o basquete, enfim, não temos várias modalidades de forma oficial aqui a nível da nossa província. E hoje estamos aqui a falar do provincial que está tremido, então isso tudo coloca em risco tudo quanto tem sido planificado para essa época desportiva.
5: Comentador desportivo da Rádio Moçambique em Gaza, Félix Paruque, e o risco do desaparecimento do desporto federado na província, sobretudo o futebol, situação que se agrava com as incertezas da realização do Campeonato Provincial versão 2026, pois falar das outras modalidades é uma miragem. RM Desporto, Francisco Nelson, em Xaxai.
1: O USM da Argélia e Zamalek do Egito iniciam este sábado a disputa da final da edição 2024-2025 da Taça da Confederação, a Taça Nelson Mandela. O jogo da primeira mão realiza-se pelas 21 horas em Argel. A segunda mão está projetada para o próximo dia 16, sábado da semana que vem, no Cairo. Na Liga dos Campeões, a final envolve o Mamelodi Sundowns, da África do Sul, e o AS FA do Marrocos. O jogo da primeira mão será no dia 15, sexta-feira, em Pretória, pelas 18 horas. O da segunda mão, no dia 24, em Rabat, às 21 horas. E assim foram as notícias a esta hora. Boa noite.
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3: 20 horas 10 minutos, acompanhamos a montra sonora antes, o bloco noticioso das 20, na voz do jornalista Fernando Silvani. Agora seguimos para as jogadas de fim de semana, a partir de Niassa com Sampaio Vítor.
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Abre-se sábado a segunda jornada da modalidade de basquetebol na província de Niassa. No distrito de Kwamba, ao extremo sul da província de Niassa, roda neste fim de semana a segunda jornada do Nacional da 2ª Divisão de Futebol, fase provincial. 25 equipas de futebol, 11 dos distritos de Kwamba e Lago, vão participar a partir deste fim de semana no campeonato recreativo da modalidade nestes pontos da província. Assuntos para acompanhar neste espaço reservado aos jogadas de fim de semana. Nos próximos minutos, convosco Sampaio Vitor na edição e apresentação e Delsófio Daniel na sonorização. Votos de uma perfeita audição.

0: No distrito de Coamba, o extremo sul da província do Niassa, roda este fim de semana a segunda jornada do Nacional de Futebol 11 de fase provincial. Segundo descreve o presidente desta Associação Distrital de Futebol da Modalidade naquela região, Dário Bauleni.
1: Final de semana é este que estamos a preparar. Estamos agora a lutar com o campeonato provincial. O Recreativo também está aí a bater as suas portas. Vai significar mais uma jornada. Vai significar mais uma jornada. Temos a equipe do Real, em Coamba, vai receber Mandimba. Enquanto a Águia Especial de Maruba vai receber o União Desportiva de Mecanhelas. Quanto para o Recreativo, também tem jogos marcados. Temos jogos marcados da segunda jornada.
0: Dário Bauleni, presidente da Associação Distrital de Futebol de Coamba. O encontro entre o Barreira de Licume de Lixinga no Niassa e o MLT de Moembe abre este sábado a segunda jornada da modalidade na zona norte da província. Tal como narra o secretário técnico da Associação Provincial de Futebol do Niassa, Júnior Lindenga.
2: Temos jogo ferroviário B de Lixinga contra a base naval de Metangula. Para sábado, teremos no campo 1º de maio, a Universidade Pedagógica do Niassa vai defrontar contra a MLT de Moembe. E temos também no sábado, no campo de Lecumwe, Barragem de Lecumwe em Lixinga, vai defrontar a equipa de Associação JJR, Ara Norte, contra a Academia Carlos Santana, no sábado. E no sábado mesmo temos jogo na Zona Sul, que vai defrontar Águia Especial de Marupa contra União Esportiva de Mecanhelas. Isso para sábado. E no domingo temos no campo 1º de maio, joga a equipa ou clube Muxenga Futebol Clube contra Águia Especial de Lixinga. E no domingo mesmo, no campo de Nakaka, em Coamba, vai jogar Real de Coamba e União Esportiva da Barreira de Mandimba. Assim finalizamos a segunda jornada do Campeonato Nacional da Segunda Divisão Fase Provincial. Bom, é uma questão muito simples. Nós apelamos aos clubes que estão envolvidos neste campeonato que tenham o componente civismo, porque nós sabemos que o futebol é uma festa, o futebol não é agressão, o futebol não é luta, mas é uma festa. Então, nesse sentido, apelamos às equipas que cheguem no campo a tempo maior e criem as condições para que os jogos aconteçam de uma forma adequada, de uma forma condigna, e proporcionamos o desporto como fosse o nosso lema para colocar as pessoas numa festividade e não por agressão e não por luta. Isso é que é o nosso apelo, nós como Associação Brasileira de Futebol, estamos a dar para os clubes, tanto para os adeptos também. Não se envolvem numa situação de pancadaria, porque no futebol nós sabemos que tem três situações que pode colocar em avante, estamos a falar de vitória, derrota, empate, essas nós temos que aceitar daquilo que vier em frente de cada clube. Será que aceitar e assumir se for resultado que conseguir? Não é motivo de criar condições para distúrbios. Então, assim, significa que o nosso futebol pode ir abaixo. Mas com as condições que nós estamos a colocar agora, eu acredito que podemos ter um futebol condigno, um desporto motivadora, um desporto que abrange quase a toda a massa associativa e agregando valores e olhando para onde que nós estamos atualmente e o que estamos a fazer. Perante a primeira jornada que nós fizemos, nós avaliamos positivamente, porque não houve uma situação alarmante, não houve uma situação que uma equipe pode reclamar. Eu acredito que estamos a trabalhar no sentido de levarmos a um bom porto esse campeonato, não somente essa segunda jornada, mas eu acredito que tudo vai por um ambiente normal e nós avaliamos positivamente consoante aquilo que aconteceu, tanto para a Taça de Moçambique, que já fizemos, e também para o início, o arranque dessa primeira jornada. Nós avaliamos positivamente como associação.
0: Júnior Lindenga, secretário técnico da Associação Provincial de Futebol do Niassa, e abertura da segunda jornada da segunda divisão, fase provincial do Niassa, este fim de semana. Já na modalidade de bola ao sexto, abre este sábado a segunda jornada desta modalidade. Disso mesmo, ouvimos Barçabás Xavier, presidente da Associação de basquetebol no Niassa.
3: Os pequenos dragões teremos lá praticamente uma volta de 8 equipas que poderão disputar amanhã. Os às 10 e vão até às 18. Damos que há muita competitividade e, na verdade, quanto mais jornadas passam, mais fica o torneio. Vamos até esta é a nossa. Vamos para a jornada da primeira volta. Não, o torneio de abertura já vamos trabalhar em décima primeira jornada, já é para jogos da final. Dependendo do salão, né? O salão sênior são 4 equipas. Com outra série com 6 equipes, com 5 equipas, também 4-4, Calau Juvenil 4-4, iniciados 4-4.
0: Era o presidente da Associação Provincial de Basquetebol do Niassa, Barçabás Xavier, e o arranque também este sábado da modalidade de bola ao sexto.
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0: RM. 25 equipas de futebol 11 dos distritos de Coamba e Lago no Niassa vão participar a partir deste fim de semana no campeonato recreativo da modalidade nestes dois pontos da província. Das 25 equipas que referimos, 14 são do distrito de Coamba e 11 do Lago, todas masculinas. Diferentemente dos anos anteriores, nestes distritos filiaram-se este ano 6 a 7 equipas nas associações distritais de futebol nestes pontos. O presidente da Associação Distrital de Futebol Recreativo em Coamba, Dário Baulene, destaca que o campeonato recreativo naquele ponto do Niassa tem aberto uma janela que permite a captação de talentos no futebol 11.
3: Primeiro é parabenizar aos que decidiram se filiar, porque são esses que fazem o desporto. Então, parabenizar essas equipes do arranque e estamos mesmo apreensivos, vermos como é que vai decorrer e onde vai terminar. E para as equipes que não se filiaram, talvez por questões financeiras, mas vamos esperar que os próximos anos consigam se apresentar da melhor para poderem estar connosco.
0: Prova semelhante a esta em preparação no distrito do Lago, onde o presidente da Associação do Desporto Recreativo, Manuel Camanga, apela para que as equipas continuem focadas e que proporcionem o melhor de futebol naquela região do Niassa.
5: O apelo que deixo é de pedir às equipas que continuem a se entregar como estão a se entregar, também pautarem com a mesma disciplina que tem mostrado e continuarmos a desafiar mesmo com o problema que temos, mas temos de desafiar mesmo para alcançarmos os nossos objetivos.
0: Condições criadas para o arranque este fim de semana do Campeonato Recreativo de Futebol nos distritos de Coamba e Lago no Niassa, onde estão inscritas 25 equipas.
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0: Está pautada o essencial da informação desportiva neste espaço de jogadas do fim de semana. Um forte abraço de Sampaio Vitor, que esteve na produção e apresentação, e de Sofio Daniel na sonorização. Bom fim de semana.
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0: Makam.
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São 20 horas 47 minutos e meio. Às 21 horas, voltamos a pontuar o essencial da informação desportiva. 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

0: 20h58. Daqui a pouco teremos então o bloco noticioso das 21h. Continue ligado à Rádio dos Campeões, que neste momento está a transmitir a partir da cidade de Maputo, na frequência dos 93.1 MHz em FM para Maputo, 88.0 para Ponta Douro e cidade de Xai-Xai, 98.1 para a cidade de Inhambane. Estamos também na praia do Bilene, através dos 89.4 MHz em FM. Chimoio 88.5, Tete também, 88.5. 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Na cidade de Quelimane, 88.2. Estamos também em Mocuba, através dos 90.0. 88.300.000 ciclos estamos a transmitir para a cidade de Nampula. 89.200.000 ciclos, o que equivale a dizer 89.2, estamos também na cidade de Pemba. 88.6 para a cidade de Lixinga. Mas ainda é possível ouvir a Rádio dos Campeões na rede que interliga quase todos os dispositivos eletrónicos no mundo, com particular destaque para os computadores, através do endereço www.rm.co.mc. 21 horas em toda a República de Moçambique. Avançamos para as notícias esta hora com o jornalista Fernando Xilofan.
1: Boa noite. Machakane Black Bulls empatam sem golos em jogo de abertura da segunda jornada do Moçambola 2026. O jogo teve lugar esta sexta-feira no Lalji Arena, no Tchoumeni. Com este empate, a Black Bulls assumiu provisoriamente o comando do campeonato com 4 pontos e o Machakane passa para a 10ª posição com 1 ponto. Mauro Jamal é o timoneiro dos tricolores.
2: Bom, este é um resultado que se aceita daquilo que aconteceu aqui. O ABB teve mais posse, mas não conseguiu criar oportunidades para gol. Nós também não tivemos, não criamos nenhuma oportunidade para gol. Então o resultado é justo daquilo que aconteceu aqui.
3: O que é que privilegiou, portanto, durante a semana para trazer uma equipa relativamente diferente em relação àquilo que foi o jogo contra o Coxa de Sol?
2: Bom, tivemos que motivar os jogadores, fazer perceber que já estão no outro nível de competição e levantar a moral psicologicamente para termos aqui um resultado positivo hoje.
3: Portanto, gostou da resposta dos jogadores?
2: Claramente, claramente.
1: Mauro Jamal, treinador do Machakane. Do outro lado da barricada, Nelson Santos, técnico da Black Bulls, lamentou os 2 pontos perdidos.
4: Quando não rematamos, quando não cruzamos, quando somos lentos aí para o ataque, é natural que isto depois aconteça. Uma equipa que quer ser campeã não pode perder pontos da maneira como perdeu hoje, tem que ter mais vontade, tem que ter mais atitude, e são estes jogos às vezes que fazem depois a diferença na matemática final. Por isso, como eu já disse, iniciei, não, nada está perdido, como na semana passada nada estava a ganho. Há jogos que a gente pensa que vamos ganhar e depois não corre assim tão bem. Acho que foi excesso de confiança, acho que nós é que fomos o nosso próprio adversário, criamos dificuldades a nós. E pronto, agora é pensar para o Costa Sol, porque nada está perdido à segunda jornada, nada está a ganhar à segunda jornada. Queríamos com 6 pontos, estamos com 4 e é continuar a trabalhar.
1: Nelson Santos e o empate do Black Bull Santo Machakane sem golos em jogo de abertura da segunda jornada do Moçambola 2026. Neste sábado jogam Costa do Sol Ferroviário de Maputo, no campo do Costa do Sol. No domingo, Ferroviário de Nampula, Baía de Pemba, no estádio 25 de junho em Nampula. E Ferroviário da Beira, União Desportiva do Songo, no Caldeirão da Beira. A jornada encerra na segunda-feira com um jogo entre o Ferroviário de Nacala e a Associação Desportiva de Pemba em Nacala. Desporto federado em Gaza pode estar em vias de extinção, a triste realidade por Francisco Nelson.
5: O comentador desportivo da Rádio Moçambique em Gaza, Félix Paruque, alerta para o perigo de desaparecimento do desporto federado na província por falta de apoio aos clubes. Félix Paruque diz que o atual cenário que se vive na província de Gaza, olhando especificamente para o caso das incertezas da realização do Campeonato Provincial de Futebol, única modalidade ainda com presenças frequentes a que se procurar formas de sustentabilidade. Para o que entende que a família do desporto, governo e agentes econômicos devem sentar à mesma mesa para discutir a vida do desporto na província, em particular o futebol, de modo a evitar o descalabro total que está à vista.
6: Gaza está de forma gradual a sair do mapa desportivo, e isso já não é bom. Já estamos há alguns anos fora do Moçambola, temos estado fora também das competições em relação às outras modalidades desportivas, atletismo, basquete, enfim.
5: Aos poucos Gaza está a sair do mapa.
6: Sim,
5: desportivo, não futebolista.
6: Exatamente, desportivamente aos poucos estamos a sair do mapa desportivo. Então isso já não é bom. Então precisamos de facto de regressar, porque Gaza já foi uma referência, não é? Lembro na altura o Clube de Gaza já foi o vencedor da cidade de Moçambique, já houve aqui, enfim, estrelas do basquete e por aí em diante. Então é importante de facto que Gaza volte a sentar na mesa e a família desportiva volte a discutir assuntos, mas queremos de forma reiterada convidar os agentes económicos a abraçar a parte desportiva e também a parte governamental a dar o devido apoio para que Gaza de facto não possa desaparecer do mapa desportivo.
5: Aliás, estamos a falar essencialmente de competições oficiais a nível de várias modalidades.
6: Sem dúvida, nós não temos estado a termos competições oficiais dentro da nossa província. Não temos competições de atletismo, não temos o basquete, enfim, não temos várias modalidades de forma oficial aqui a nível da nossa província. E hoje estamos aqui a falar do provincial que está tremido. Então, isso tudo coloca em risco tudo quanto tem sido planificado para essa época desportiva.
5: Comentador desportivo da Rádio Moçambique em Gaza, Félix Paruque, e o risco do desaparecimento do desporto federado na província, sobretudo o futebol, situação que se agrava com as incertezas da realização do Campeonato Provincial versão 2026, pois falar das outras modalidades é uma miragem. RM Desporto, Francisco Nelson, em Xaxai.
1: O USM da Argélia e Zamalek do Egito iniciam este sábado a disputa da final da edição 2024-2025 da Taça da Confederação, a Taça Nelson Mandela. O jogo da primeira mão realiza-se pelas 21 horas em Argel. A segunda mão está projetada para o próximo dia 16, sábado da semana que vem, no Cairo. Na Liga dos Campeões, a final envolve o Mamelodi Sundowns, da África do Sul, e o AS FAR do Marrocos. O jogo da primeira mão será no dia 15, sexta-feira, em Pretória, pelas 18 horas. O da segunda mão, no dia 24, em Rabat, às 21 horas. E assim foram as notícias a esta hora. Boa noite.
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Este é então o ponto final ao espaço que iniciou às 15 horas. Receba um forte abraço de Carlos Matusse, com a promessa de cá voltar domingo a partir das 18 horas.

Muito bem, campeões, boa noite uma vez mais. São neste momento 22:04. Somos o canal desportivo da Rádio Moçambique. Começa aqui agora mais um período de emissão. Juntos vamos até a meia-noite. Eu sou a Agostinho Leis. Às 23, atenção, teremos o resumo informativo. Portanto, o resumo, vamos trazer toda a informação que fomos difundindo ao longo do dia de hoje, 8 de maio para o ano 2026, 22:05, boa noite, bom fim de semana.

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0: estão então ações que vale a pena ouvir aqui no canal desportivo da Rádio Moçambique. Uma altura em que estamos com 22 horas e 19 minutos. As primeiras ações então que trago para si para esta noite, primeiro com esse mais que nada, portanto, parte de Al Jero e também George Benson, ainda há pouco esse Tokyo Groove por parte do quarteto japonês, feminino no caso, Groove Jyoshi, melhor assim, que nos propôs ouvir aqui então esse fantástico som. Ainda George Benson de novo aparece com esse Standing Together, portanto, aqui no canal desportivo da Rádio Moçambique. Já voltamos para muito mais música. Aliás, vamos juntos até à meia-noite, altura em que a Mínima Bunda vai trazer também outras emoções. Vale a pena ouvir e conferir aqui no canal desportivo da Rádio Moçambique. Vamos agora fazer uma pausa para olharmos para as notas que nos chegam do desporto. No caso, falamos desse Futebol Clube do Porto, que já festejou o título de campeão, mas ainda não recebeu o troféu da Primeira Liga, que só será entregue após a última jornada. Ou seja, a festa oficial do Dragão está agendada para o dia 16 de maio e há detalhes sobre as celebrações em terra e na água. O Futebol Clube do Porto a todo o terreno, num dia em que promete criar memórias inesquecíveis da família portista, pode, portanto, o Clube Azul e Branco revelou esta sexta-feira que tudo vai começar no estádio do Dragão. Portanto, o recinto vai acolher o Futebol Clube do Porto Santa Clara a partir das 15 horas e 30 minutos, onde será entregue a taça de campeão nacional de 2025-2026. Portanto, a festa vai iniciar no Dragão, mas irá prosseguir na cidade do Porto de seguida. Os festejos vão se prolongar na área, uma vez que a equipa azul e branca vai sugerir de, portanto, vai seguir, queria dizer, de barco pelo Rio do Douro até chegar à Ribeira, tal como refere, portanto, o emblema da Invicta. As margens do rio deverão estar repletas de adeptos esportistas prontos para acompanhar o percurso dos jogadores. O clube anunciou também que vão existir várias surpresas ao longo do percurso. O Futebol Clube do Porto refere ainda que o ponto alto da parada promete ser o desembarque na Ribeira. Segue-se uma viagem de autocarro panorâmico com destino aos aliados, mais uma vez acompanhados por milhares de adeptos. Nos aliados estará montado um megapalco para que os adeptos possam assistir ao habitual desfile dos campeões. Depois é a altura de a Câmara Municipal do Porto receber a equipa azul e branca. Por fim, o Futebol Clube do Porto garante que o programa detalhado das celebrações será ainda publicado para o conhecimento de todos os adeptos. Pode-se ler, portanto, na sua página oficial. É de recordar que o Futebol Clube do Porto sagrou-se campeão diante do Alverca, após vencer pela margem mínima no jogo relativo à 32ª jornada da Primeira Liga. Apesar de não ter existido uma comemoração nos aliados, a equipa azul e branca marcou presença no correto nas imediações do estádio do Dragão, com milhares de adeptos ao redor. A festa aconteceu da mesma forma, com uma comunhão entre adeptos e jogadores depois de um campeonato conquistado. No fundo, o Futebol Clube do Porto conquistou a liderança da tabela classificativa com um total de 85 pontos em 32 jornadas já disputadas. O Benfica e o Sporting estão em igualdade pontual com 76 pontos, mas os encarnados levam vantagem devido ao confronto direto. Um deslize de um dos rivais de Lisboa pode ser determinante na luta pelo segundo lugar, que vale a tanto que vale o sucesso, ou seja, o acesso ao play-off da Liga dos Campeões, onde estão muitos milhões envolvidos. Portanto, em relação aos Dragões, restam disputar duas jornadas até ao final do campeonato, começando pelo AVS no próximo domingo, a partir das 19 horas, hora de Moçambique. naturalmente. Portanto, os dragões vão até a vila, portanto, das aves, para defrontar os já despromovidos ao segundo escalão do futebol, portanto, o futebol português. Segue-se a derradeira ronda da Primeira Liga diante do Santa Clara, no estádio do Dragão, que irá anteceder os festejos pela cidade do Futebol Clube do Porto. Portanto, o Clube Azul e Branco vai festejar o título pela cidade de Porto com um percurso entre terra e mar, uma vez que os jogadores vão descer o Douro de barco e prosseguem de autocarro até aos Aliados. Futebol Clube de Porto.
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0: Já dizia alguém, cada um de cada vez. E desta vez é Futebol Clube do Porto. São 22 horas e 25 minutos. Boa noite, bom fim de semana.

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0: E lá são os bons tempos, os bons momentos vividos, portanto, nos anos 90, Alice. Ah, enfim, chama-se Varela Monteiro, Boldinho, ainda há pouco esse Anitta de Calude Brava com Mãos Mágicas, portanto, na produção por parte de Filipe Monteiro. Ainda estivemos com esse caracubô próprio, Filipe Monteiro, por assim dizer, trouxe-nos também esta grandiosa produção, portanto, aqui no canal desportivo da Rádio Moçambique. Fazendo uma pausa agora, olhamos para outras notas que marcam a atualidade desportiva neste 8 de maio para o ano 2000. E 26, onde o Real Madrid está a um passo de perder, portanto, a La Liga, mas cada vez mais perto de decidir o futuro, isto porque a direção do clube só irá decidir qual será o próximo treinador quando os merengues já não tiverem hipóteses de lutar pelo campeonato espanhol. Portanto, de acordo com o jornal A Marca, escreve o jornal eletrónico A Bola, José Mourinho continua a estar na linha da frente para a sucessão do Álvaro, portanto, a Álvaro Arbeloa, e as negociações poderão existir de forma célere. No fundo, a publicação espanhola dá conta de que o clube merengue acredita que a decisão para o próximo treinador ficará definida em breve, até porque planeia ter esse dossiê fechado o quanto antes. Portanto, Florentino Pérez desenvolveu uma lista de potenciais treinadores e José Mourinho é o primeiro nome a surgir, pelo que é provável que possa vir a ser escolhido. Pelo menos é nesse sentido que a história tem evoluído, de tal forma que as duas partes já conversaram sobre essa possibilidade.
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verdade é que sempre tenho dito, quando quiser ouvir boa música, perdão, sintonizo o canal desportivo da Rádio Moçambique. Estamos a ouvir aqui esta grande dedicatória para o seu irmão mais novo, no caso Ray J, que é também um grande cantor. Portanto, Brandy canta este Best Friend. Ainda há pouco ouvimos Got Till It's Gone, portanto, Janet Jackson e também LL Cool J deixou, portanto, não quis deixar os seus créditos em mãos alheias, sobretudo neste clássico All Night Long, portanto, num remix por parte de Mary J. Blige, Mary Jane, se quiser, portanto, com participação também de Puff Daddy, ainda na criação desta grande música. Fechamos com Angola. Daqui a pouco, atenção, teremos o resumo informativo prefeito. Já está posicionado Fernando Silva, quando forem 23 horas. Até já.

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São 23 horas em Moçambique.

0: Somos o canal desportivo da Rádio Moçambique, noite de sexta-feira, noite de fim de semana. Portanto, hoje é dia 8 de maio para o ano 2026. São 23 horas e 1 minuto. Muito rapidamente vamos ao encontro de Fernando Silvano para 14 minutos de resumo informativo.
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0: Boa noite. Machakene Blackpool se empatam sem golos em jogo de abertura da segunda jornada do Moçambola 2026. O jogo teve lugar esta sexta-feira no Lalegi Arena, no Tchoumeni. Com este empate, a Black Bulls assumiu provisoriamente o comando do campeonato com 4 pontos e o Machakene passa para a 10ª posição com 1 ponto. Mauro Jamal é o timoneiro dos tricolores.
1: Bom, este é um resultado que se aceita daquilo que aconteceu aqui. O ABB teve mais posse, mas não conseguiu criar oportunidades para gol. Nós também não criamos nenhuma oportunidade para gol. Então o resultado é justo daquilo que aconteceu aqui.
2: O que é que privilegiou, portanto, durante a semana para trazer uma equipa relativamente diferente em relação àquilo que foi o jogo contra o Coxa de Sol?
1: Bom, tivemos que motivar os jogadores, fazer perceber que já estão no outro nível de competição e levantar a moral psicologicamente para termos aqui um resultado positivo hoje.
2: Portanto, gostou da resposta dos jogadores?
1: Claramente, claramente.
0: Mauro Jamal, treinador do Machakene. Do outro lado da barricada, Nelson Santos, técnico da Black Bulls, lamentou os 2 pontos perdidos.
3: Quando não rematamos, quando não cruzamos, quando somos lentos a ir para o ataque, é natural que isto depois aconteça. Uma equipa que quer ser campeã não pode perder pontos da maneira como perdeu hoje. Tem que ter mais vontade, tem que ter mais atitude. E são estes jogos, às vezes, que fazem depois a diferença na matemática final. Por isso, como eu já disse, iniciei, não, nada está perdido, como na semana passada nada estava a ganho. Há jogos que a gente pensa que vamos ganhar e depois não corre assim tão bem. Acho que foi excesso de confiança. Acho que nós é que fomos o nosso próprio adversário. Criamos dificuldades a nós. E pronto, agora é pensar já para o Costa Sol, porque nada está perdido à segunda jornada, nada está a ganhar à segunda jornada. Queríamos com 6 pontos, estamos com 4 e é continuar a trabalhar.
0: Nelson Santos e o empate do Black Bull Santo Machakene sem golos em jogo de abertura da segunda jornada do Moçambola 2026. Deste sábado jogam Costa do Sol Ferroviário de Maputo, no campo do Costa do Sol. No domingo, Ferroviário de Nampula, Baía de Pemba, no estádio 25 de junho em Nampula. E Ferroviário da Beira, União Desportiva do Songo, no Caldeirão da Beira. A jornada encerra na segunda-feira com um jogo entre o Ferroviário de Nacala e a Associação Desportiva de Pemba, em Nacala. Desporto federado em Gaza pode estar em vias de extinção, a triste realidade, por Francisco Nelson.
4: O comentador desportivo da Rádio Moçambique em Gaza, Félix Paruque, alerta para o perigo de desaparecimento do desporto federado na província por falta de apoio aos clubes. Félix Paruque diz que o atual cenário que se vive na província de Gaza, olhando especificamente para o caso das incertezas da realização do Campeonato Provincial de Futebol, única modalidade ainda com presenças frequentes a que se procurar formas de sustentabilidade. Para o que entende que a família do desporto, governo e agentes económicos devem sentar à mesma mesa para discutir a vida do desporto na província, em particular o futebol, de modo a evitar o descalabro total que está à vista.
5: Gaza está de forma gradual a sair do mapa desportivo, e isso já não é bom. Já estamos há alguns anos fora de Moçambola, temos estado fora também das competições em relação às outras modalidades desportivas, atletismo, basquete, enfim.
6: Aos poucos, Gaza está a sair do mapa.
5: Sim,
6: desportivo, não futebolista.
5: Exatamente, desportivamente, aos poucos estamos a sair do mapa desportivo. Então, isso já não é bom. Então, precisamos de facto de regressar, porque Gaza já foi uma referência, não é? Lembro na altura o Clube de Gaza já foi o vencedor da cidade de Moçambique, já houve aqui, enfim, estrelas do basquete e por aí em diante. Então é importante de facto que Gaza volte a sentar na mesa e a família desportiva volte a discutir assuntos, mas queremos de forma reiterada convidar os agentes económicos a abraçar a parte desportiva e também a parte governamental a dar o devido apoio para que Gaza de facto não possa desaparecer do mapa desportivo.
6: Aliás, estamos a falar essencialmente de competições oficiais a nível de várias modalidades.
5: Sem dúvida, nós não temos estado a termos competições oficiais dentro da, da nossa província. Não temos competições de atletismo, não temos o basquete, enfim, não temos várias modalidades de forma oficial aqui de, no nível da nossa província. E hoje estamos aqui a falar do provincial que está tremido. Então, isso tudo coloca em risco tudo quanto tem sido planificado para essa época desportiva.
4: Comentador desportivo da Rádio Moçambique em Gaza, Félix Paruque, e o risco do desaparecimento do desporto federado na província, sobretudo o futebol, situação que se agrava com as incertezas da realização do Campeonato Provincial versão 2026, pois falar das outras modalidades é uma miragem. RM Desporto, Francisco Nelson, em Xaxai.
0: Enquanto Gaza pode estar a desaparecer do mapa desportivo nacional, Nampula envia esforços para a movimentação desportiva nos diferentes distritos e o foco neste momento é a distribuição massiva de material desportivo. Calixto Pedro.
7: A Associação Provincial de Futebol de Nampula inicia este domingo a distribuição de material desportivo às associações distritais de futebol com o objetivo de impulsionar a prática de futebol de base e apoiar as comunidades. O presidente do organismo que tutela o futebol em Nampula, Januário Pastola, referiu que a iniciativa enquadra-se no cumprimento das atividades que visa garantir a massificação da prática de futebol, apoiando clubes locais, especialmente neste período de competições nampulense e moçambola.
8: Queremos dar o apoio às associações distritais para que eles consigam trabalhar. A partir da próxima semana, iremos concentrar as associações de Mussuri, de Mujingual, Erati, Monapo, incluindo o próprio Mekonta em Namialo. Vamos fazer a distribuição de novo do material, já que temos os recursos, pelo menos que cada associação tenha de bolas. Bolas de qualidade. Seria bom o número 5 para aqueles movimentos. Vamos fazer isso na zona de Nacala. Pese embora Nacala Velha não tenha associação, mas queremos aproximar o Memba, queremos aproximar o próprio Nacala Porto para que estejam nessa reunião. Depois vamos para Angoche. Depois de Angoche iremos a Ribau. Ribau vai constar a Lalawa, Malema e, por último, estaremos aqui na cidade de Nampula, em que temos também a Associação de Mogovola, virá cá, Murupula e Rapale. Isso é no âmbito de distribuição de material para apoio às associações.
7: Pastola anotou ainda que neste momento a prioridade é dada às associações de futebol legalmente constituídas e filiadas, porque, segundo suas palavras, garante que o material chegue às agremiações que cumpram os requisitos para promover o desporto de forma organizada.
8: Neste momento, o plano que fizemos é de 23 distritos. No entanto, nos distritos que ainda não têm associações, nós vamos guardar o material. Esperemos que dentro deste ano, como planificamos, também formalizemos as associações. Daqui a pouco já houve eleições na ilha de Moçambique. Provavelmente daqui a 2 ou 3 semanas vamos testemunhar a tomada de posse dos órgãos sociais da Associação Distrital da Ilha de Moçambique. E estamos também prestes a formalizar o Distrito de Mercado. O que vai ficar é na Caroa, depois vamos de novo fazer o nosso esforço para que eles estejam a par conosco. Esse material eles vão encontrar na Associação, nós vamos guardar.
7: Januário Pastola, presidente da Associação Provincial de Futebol de Nampula e o apoio às Associações Distritais de Futebol e Material Desportivo. É RM Desporto, Calixto Pedro, Nampula.
0: Ainda de Nampula, informação sobre a realização entre 24 e 28 de maio corrente do Festival Provincial dos Jogos Desportivos Escolares, evento a partir do qual serão selecionados atletas que representarão a província no Festival Nacional Inhambane 2026.
7: A Direção Provincial de Educação em Nampula diz que estão criadas todas as condições de forma minuciosa para acolher o Festival dos Jogos Desportivos Escolares, fase provincial marcado para 24 a 28 do mês corrente. O chefe da repartição provincial de Gênero, Saúde e Desporto Escolar no setor de Educação em Nampula, João Luís João, aclarou que está tudo aposto para o evento e a preparação envolve áreas estratégicas, operacionais, financeiras e de segurança, com o objetivo de garantir a integridade dos atletas e a presença do público. Acrescentou que Nampula quer limpar a imagem pálida que obteve na 15ª edição do Festival Nacional dos Jogos Desportivos Escolares, arrecadando o maior número de medalhas em todas as modalidades.
9: Estamos a preparar para resgatar aquela nossa boa imagem.
10: E não é só limpar a imagem, mas é trazer aquela nossa posição real. Nossa posição real não é o 7º lugar. Nós estamos numa posição real. Mesmo no ranking dos jogos escolares, nós temos uma posição real. Então nós queremos voltar àquela nossa posição real.
9: Quer dizer que é a nossa luta, mas não depende só de nós. Tecnicamente depende de outros aspectos. Aspecto logístico, aspecto material esportivo, aspecto alimentação, aspecto período de alimentação, aspecto de disponibilidade de transporte. Mas tecnicamente nós estamos a trabalhar para selecionar melhores atletas que possam representar condignamente a província de Nampula. Agora, os outros aspectos também não carecem só da parte técnica. Carecem da parte logística. O que existe? Nós queremos 5 pares de equipamento, mas só vão nos dar 1 par. Temos que lavar 1 par, depois de acabar de lavar 1 par, voltar a secar e esperar outro par secar.
10: esse aspecto abate psicologicamente o atleta. Se nós, tecnicamente, estamos a selecionar os melhores atletas e a parte logística vai trabalhar com transporte em tempo hora, vai trabalhar com material esportivo, 50 bolas que queremos, não há dúvida, teremos condições para os alunos só serem fazer um restart daquilo que eles sabem fazer. Serão os melhores dos melhores. A primeira coisa que nós vamos fazer é essa, selecionar o dobro de alunos, que é para o nosso colega treinador que foi selecionado não ter razão de queixa. Ele vai ter 2 à esquerda, 2 à direita, 2 avançados, 2 defesa e 2 guarda-redes, vai ter o dobro.
7: João Luís João, chefe da repartição provincial do género Saúde e Desporto Escolar no setor de educação em Nampula, e o Festival do Jogo de Desporto Escolar, marcado para 24 a 28 de maio corrente. RM Desporto, Calixto Pedro, Nampula.
0: Tal como Nampula, no NIAS, o Festival Provincial dos Jogos Escolares está agendado para 24 a 28 deste mês, Judite Kawawa.
11: 4 atletas com deficiência audiovisual vão participar na fase provincial de jogos escolares até lugar de 24 a 28 do corrente mês. São atletas das modalidades de atletismo selecionados em algumas escolas da cidade de Lixinga. Além de tentar resgatar o desporto da pessoa com deficiência, o desafio visa tornar mais inclusivo o Festival Provincial de Jogos Desportivos Escolares. Barçabá Xavier, chefe do desporto escolar na Direção da Educação, Juventude e Tecnologia na cidade e distrito de Lixinga, informou que a instituição está a procurar de parcerias para a aquisição de cadeiras de roda específicas para a prática desportiva no NIASA. Barçabá Xavier disse que a ideia é tentar resgatar o desporto da pessoa com deficiência nas várias modalidades.
12: Pela característica, nós temos tido escassez nas cadeiras de rodas. Está-se difícil mesmo praticar o basquetebol para pessoas com deficiência, mas está-se a fazer certo esforço para chegar este momento em que nós podemos ter o basquetebol. Até agora nós temos, só que não com aquela dimensão desejada. Temos um grupo que pratica, assim como o voleibol, o futebol 11, mas agora para jogos escolares estamos a preparar mesmo em atletismo, pessoas que têm problemas de audição e algumas com problemas de visão.
11: Barçabá Xavier, técnico de desporto nos serviços de educação, juventude e tecnologia na cidade e distrito de Lixinga, e os desafios do desporto adaptado para este ano. Entretanto, o presidente da Associação para a Pessoa com Deficiência no NIASA, Saulino Arlindo, mostrou-se satisfeito com a inclusão dos 4 atletas e disse que neste momento decorrem trabalhos de angariação de fundos para aquisição de material desportivo para a prática do desporto adaptado.
13: Vamos bater as portas, vamos pedir financiamentos para que isso possa se concretizar. Tem muitas crianças com deficiência que se sentem isoladas, estão em casa, são marginalizadas, então nós queremos tentar levantar essas pessoas, juntar com as outras pessoas com deficiência.
11: Saulino Arlindo, presidente da Associação para a Pessoa com Deficiência e a Massificação do Desporto para a Pessoa com Deficiência nas escolas de Lixinga, Judite Kawawa.
0: Página internacional, o ISM da Argélia e Zamalek do Egito iniciam este sábado a disputa da final da edição 2024-2025 da Taça da Confederação, a Taça Nelson Mandela. O jogo da primeira mão realiza-se pelas 21 horas em Argel. A segunda mão está projetada para o próximo dia 16, sábado da semana que vem, no Cairo. Na Liga dos Campeões, a final envolve o Mamelodi Sundowns, da África do Sul, e o AS Fah do Marrocos. O jogo da primeira mão será no dia 15, sexta-feira, em Pretória, pelas 18 horas. O da segunda mão, no dia 24, em Rabat, às 21 horas. E assim foi o resumo informativo por Fernando Chilovan e Michel Horácio. Boa noite.
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15: Canal Desportivo da Rádio Moçambique, Fernando Chilovante, é quem trouxe-nos o resumo informativo, as principais notícias que fomos fundindo ao longo do dia de hoje, 8 de maio, para o ano 2026. São neste momento 23 horas e 16 minutos. Entramos assim então para a nossa última hora para o nosso encontro deste portanto, fim de semana que está a começar, sexta-feira, na verdade vai continuar com Emílio Mabunda.
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15: E também Colin, que já se faz aqui no estúdio, não é verdade, do canal desportivo da Rádio Moçambique. Vão trazer então as emoções até aproximadamente 5 horas. São 23 horas e 17 minutos. Boa noite, bom fim de semana.

ensinar, né? Para aqueles que sabem, o pessoal da nossa geração sabe, mas os mais novos não. Quando eu disser o Baku está na moda, vocês dizem: vem comigo, garota. Quando eu disser para curtir esta onda, vocês dizem: lá para os lados da zona, ok? Primeiro ensaio, essas palmadas.

0: Ouça então essas duas grandes vozes que já alegraram várias almas, pelo menos aqui em Moçambique, não é verdade? Um dos grandes sucessos desta África lusófona, portanto, por parte de Johnny Ramos e também Milena Brava Tavares, que nos trouxeram aqui então essa ilusão no canal dos campeões. Música que vale a pena ouvir. Falar em música, temos também um grande concurso cá entre nós.
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Canal Desportivo da Rádio Moçambique, quanto a mim é tudo por hoje. Boa noite a todos, eu volto amanhã a partir das 21. Até lá, grande abraço do tamanho do Canal Desportivo da Rádio Moçambique. Eu sou a Agostinho Leice. Bom fim de semana.